0: eu disse para minha mãe, e tentando escrever na época, porque eu não conseguia falar, que eu ia morrer. Porque era uma energia, era um peso, era algo muito ruim que tinha dentro daquele quarto. E eu via coisas dentro do quarto CTI. Eu não conseguia dormir, então eu tinha reflexos quando eu acordei do coma. Nesses reflexos que eu tinha, eu via demônios vindo buscar os meus órgãos. Só que eu não entendia o que estava acontecendo com os meus órgãos.
1: Você viu espíritos, né?
0: Vi espíritos.
1: De qual forma? Como é que eram?
0: Nu. Não tinha sexo. Era nu. Só que tinha lanças na mão. E era fogo, eu sentia muito medo. E o tempo todo era em busca dos meus órgãos. E depois eu fui saber que eu estava com meu coração muito grande. O meu pulmão, eu quase perdi um pulmão. O meu rim, que funcionava 10%, estava parando esses 10%. Uma úlcera no meu estômago, né? Uma gastrite, não lembro, era muito forte. E quase uma trombose no meu braço.
1: Você foi parar, nesse estado de coma por quê? O que aconteceu?
0: Eu estava com uma tensão alta, já fazia hemodiálise já. Só que eu vivia aparentemente normal. E aí foi quando uma tensão alta, fui para o hospital, mas eu peguei uma bactéria no meu pulmão dentro do hospital. E fui parar do nada no CTI. E daí os médicos falaram que eu não ia sobreviver.
1: E ficou 3 meses lá,
0: 3 meses. E o médico disse que aquela bactéria ali,
1: né?
0: de 100, uma pessoa saía viva do CTI.
1: Quer dizer, você praticamente não tinha quase chance nenhuma de sobreviver.
0: Nenhuma. Eu parei de andar, eu perdi prejudiquei a corda vocal. Eu emagreci muito. Com a minha altura de 1,81 m que eu tenho, eu pesei 45 quilos. Então, assim, eu mesmo, depois que eu acordei, que eu me olhava, eu mesmo me desenganava. E o medo que eu sentia era absurdo.
1: Você ficou esses 3 meses em coma, pouca chance de sobreviver. Não é? Foi realmente um milagre. Quando você voltou, se acordou, como é que você estava? Você acordou do coma, como é que foi isso?
0: Eu não sabia onde é que eu estava naquele momento, só vi minha família em volta de mim. E eu queria poder explicar o que eu estava passando, o que eu estava sentindo, que era o medo e ia morrer. Só que eu não conseguia escrever direito, nem podia falar que eu estava entubada. Então me deram um papel e uma caneta para eu tentar escrever. E eu lembro que meu pai guarda até hoje esse papel, eu dizendo que eu ia morrer. Porque eu estava com medo e que eu ia morrer. Porque até então a sensação era de pânico, eu só sentia medo. O pânico e o medo estavam me afundando.
1: Mas era o pavor que estava na sua alma das coisas que você via que ninguém sabia e que não tinha como você pedir socorro, não é?
0: E eu não tinha esse conhecimento também, assim, até porque eu não tinha uma religião, eu não tinha nada, não era uma pessoa de fé. Eu cria em Deus só. Então eu não tinha onde recorrer, até para poder orar. Eu não tinha aquele hábito de falar assim, ah, eu vou orar agora.
1: Mas enquanto você estava ali, em coma, alguém da sua família pediu a Deus por si?
0: A minha mãe.
1: Sua mãe.
0: Uma senhora ela me disse que na época era a senhora da faxina. Chegou para ela e falou assim: minha filha, para de pedir pela sua filha, entrega a vida dela para Deus. A minha mãe disse que ela, na sala de casa, onde eu costumava ficar, ela sentou assim, começou a chorar e falou para Deus: meu Deus, eu não aguento mais esse sofrimento. Eu entrego a vida da minha filha em tuas mãos. Se é para levar ela, que o senhor leve. Se é para o senhor poder salvar ou curar, faça a tua vontade. Ela disse que ela chegou no hospital nesse dia, o médico falou que ela tinha uma melhora. Foi naquela entrega.
1: Ela fez uma oração.
0: Ela fez uma oração. Ela falou que ela foi. Ela diz que ela foi muito sincera. Que ela não usou palavras bonitas. E ela só falou assim, no desespero de uma mãe: meu Deus, toma a vida da minha filha.
1: Bem, depois você teve alta do hospital, não é? Mas fazia hemodiálise, não é?
0: Sim. Fazia hemodiálise, cheguei a fazer depois o transplante. Só que depois veio coisas piores, porque com o transplante, esse órgão transplantado, que foi minha mãe que me doou, ele começou a querer falhar. Comecei a ter muitas infecções em cima dele. Várias infecções em cima dele, a ponto de eu ter o médico me internar com medo de eu perder esse rim. E aí foi aonde eu decidi me entregar mesmo. E de lá para cá, nunca mais tive nada.
1: Mas se entregar como?
0: Se entregar para Deus,
1: A
0: corpo, alma e
1: fé.
0: espírito foi.
1: E você aprendeu essa fé onde?
0: Foi na igreja, foi na Universal. A minha sogra me evangelizava.
1: Sua sogra era da
0: É
1: Universal.
0: da Universal.
1: Certo. E diga uma coisa, e nesse período que você aprendeu essa fé que é anunciada na Universal, a fé na palavra de Deus, quais os milagres que você alcançou?
0: Nossa, bispo, além da minha libertação, foi a depressão, a síndrome do pânico que eu tinha, convulsão. O meu marido se libertou, minha vida
1: Se
0: financeira
1: libertou
0: andou. Meu marido
1: de
0: hoje,
1: vícios.
0: dos vícios, de drogas, meu marido era completamente virado também. E através disso, a gente hoje tem uma empresa, trabalhamos juntos. A gente é muito. O contrário que dizem lá fora é que marido e mulher não podem trabalhar juntos, a gente se dá super bem, já tem 2 anos trabalhando juntos na empresa. A gente super se entende, só tem crescido. Com a minha história de libertação daqui de Portugal por telefone, a minha mãe, eu contando para ela por telefone, a minha mãe decidiu ir para a igreja. Minha mãe hoje está com a vida dela andando também, muito bem com meu padrasto, na Igreja Universal.
1: Sua saúde, como é a
0: Tá
1: sua
0: muito
1: saúde?
0: boa, graças a Deus. Faço as análises, todos 2 em 2 meses, sempre muito bem.
1: Não há rejeição do
0: Nada.
1: órgão que foi transplantado, do rim.
0: Nada.
1: Quer dizer, hoje a fé mudou sua vida, né?
0: Exatamente.
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0: O meu nome é Maria Isabel Almeida. Eu, na minha infância, tive uma infância muito triste, não em familiar, porque não, a minha família era toda muito unida, sempre tive uma infância muito boa. Mas sentia-me uma criança muito triste, porque como era uma família um pouco rica, pronto, é assim, nós temos tudo e não temos nada, não é? Porque quando temos tudo na infância, dos pais, mas falta-nos a outra parte, um bocado afetiva. Entretanto, isso tudo foi-me levando a sentir-me inferior aos amigos, porque diziam que eu era a menina rica, pronto. Entretanto, eu comecei a crescer, né? Comecei a sentir, os medos começaram a ser mais fortes que eu. Então eu dizia à minha mãe que tinha muitos medos, tinha muitos receios, ouvia muitas vozes, sentia uma presença ao meu lado e tenho muitos medos. Então meus pais procuraram uma solução para me ajudarem e foram para o mundo da bruxaria procurar a solução, porque aí eles realmente viram que alguma coisa não se passava bem comigo. Nessa altura, as coisas começaram a melhorar, porque os medos que eu tinha foram superados, mas isso era por um período pequeno, porque depois os medos quando vinham, ainda vinham maiores, e eu ainda mais medo tinha. Resultado, tentei cometer o suicídio. Eu não comentei nada com ninguém. Eu fui e tomei uma caixa enorme de medicação e quando a minha mãe chegou a casa, pensava que eu estava a dormir, mas depois quando me viu a espumar, pronto, viu mesmo que não era dormir, mas que eu tinha feito algo e eu deixei no lado. Mas o suicídio estava sempre a pensar que vou acabar com a minha vida. O meu pai tinha uma empresa, nessa empresa tinha um obreiro a trabalhar com ele, onde o meu pai falou com ele. Tinha-me a mim, que eu estava a passar um mau bocado na minha vida e que precisava de ajuda. E ele disse, então, mas tu acreditas que Deus existe? Meu pai disse, apai, já não acredito em nada, mas se salvares a minha filha, é o que eu quero neste momento. Então, o meu pai ia subir um escadote e deu-lhe uma dor na perna. E o obreiro que estava lá a trabalhar disse-lhe, dor sai. E ele ficou sem a dor. E ele disse, então eu creio que o teu Deus existe. Tens que ir na minha casa para salvar a minha filha. E eu estava tão mal, tão mal, tão mal, que eu pressenti a entrada dele na minha casa. Então eu virei bicho. Parti tudo o que estava em casa. Bati nos meus pais e parti tudo, tudo, tudo. E o obreiro disse para o meu pai, olha, é assim, ela tem um grande mal espiritual e ela tem que ir mesmo, nós temos que levá-la para ajudá-la, porque ela vai acabar com a vida dela. Então, colocaram-me dentro do carro e trouxeram-me para a igreja. Mas eu, no caminho, abri a porta do carro e tentei saltar da ponte. E eu disse ao meu pai, então eu vou, mas é assim, se eu não ver nada, nunca mais lá entro. Porque eu não acredito que haja alguém que me possa salvar. Então eu vim na igreja. Nesse dia, eu fui para casa e dormi. Parecia que não dormi há meses, dormi. E minha mãe disse-me, como te sentes? E eu disse-me, eu sinto bem. Então eu fiz a minha libertação aqui. 3 meses, muita dedicação, porque eu vi uma mudança logo em mim. Disse, eu vou ficar, eu vou ver o que é que isto vai dar, eu vou ficar. Então eu permaneci na igreja algum tempo, durante 5 anos. Vinha com problemas graves, também de saúde, era asmática, fui curada. Vinha com um problema que não podia ser mãe. Tinha um desejo enorme de ser mãe, porque a minha área era de educação. Eu sou educadora de infância. E foi nessa altura que eu consegui engravidar. Os médicos diziam que eu não podia ter filhos. E depositei. A minha filha era o meu Deus, naquela altura. E foi aí que me afastei um pouco da presença de Deus. E eu fui deixando de vir, deixando de vir, deixando de vir. E saí da presença de Deus. Quando saí da presença de Deus, não me fez diferença alguma. Os primeiros meses, entretanto, foi diagnosticado que a minha filha tinha um problema muito grave de saúde. Tinha que ser transplantada de fígado. Então eu disse, não, eu vou superar, eu vou conseguir. E gastei muito dinheiro com a minha filha. Muito. Gastei mesmo 160 mil euros para curar a minha filha. E ninguém curou a minha filha. Estava mesmo em risco de ficar mesmo sem ela. Até ela teve risco de transplante. E o meu marido dizia-me, vamos na igreja. Tu sabes de onde estavas, como estavas e como ficaste. Vamos, temos a solução lá para ela. E eu disse, não, não vou. E o que é que as pessoas vão dizer de eu ter saído? E eu não quero, tenho vergonha. Aí o orgulho também falou um bocadinho mais alto. E ele disse, esquece as pessoas, temos que salvar a nossa filha. Eu deixei de trabalhar, o meu marido também teve que largar o trabalho dele e eu tive que pôr licença sem vencimento para vir para a minha casa tomar conta da minha filha. E houve um dia que nós fomos passear, eu e ela perguntou, mamãe, o que é isto? Eu disse, é uma igreja, não se entra. E ela disse, mamãe, por que não entra? Eu disse, essa igreja é proibida entrar, que era a Igreja Universal. E a Matilde largou uma mão e correu para dentro da igreja. Quando chegamos a casa à noite, eu disse ao pai, sabes uma coisa? Deus está-nos a chamar. A Matilde entrou na igreja. Nessa altura, a Matilde ficou 3 semanas de cama, sem comer e sem beber. Estava com o vírus estava vivo. E a Matilde estava a ficar muito mal. O meu marido disse-me, está na altura certa. Vamos agora. Então nós fomos. Eu entrei, muito custo, com muita vergonha, com muito orgulho. E eu disse, Deus, neste momento o que eu quero mesmo é o Espírito de Deus, porque sem o Espírito de Deus eu não me consegui organizar na minha vida. Eu regressei há pouco tempo, estou há 5 anos presente, novamente, na presença de Deus, e não pedi a cura da minha filha, mas a minha filha neste momento está curada. Não teve risco de transplante, não foi transplantada. É uma menina que pode fazer uma alimentação que antes não fazia, há 5 anos não fazia, ela tinha muitas restrições alimentares, agora não. Não foi transplantada. E foi ela que nos fez voltar mesmo, porque se ela não tivesse entrado na igreja, ainda hoje nós não estávamos cá. Ela foi usada por Deus para nos trazer de volta.
1: A pior escolha que eu fiz na minha vida foi deixar o Espírito Santo se apagar dentro de mim e eu não cuidar da minha alma. O meu nome é Sérgio Rose. Eu cheguei na igreja com família de pais separados, sofrendo muito, tendo uma vida muito desgraçada, de miséria. Então toda aquela perturbação que eu tinha, aquela vontade de se matar, aquela questão que vinha tentando me matar, aquilo foi acabando. E conheci quem era realmente o verdadeiro Senhor Jesus. E dali, Deus foi me usando. E eu fui levantado obreiro. E isso, então, para mim, foi o maior sonho da minha vida, porque era aquilo que eu queria, a ganhar almas. Então eu não medi esforços para nada. Eu comecei a doar para as pessoas e deixar de ler a Bíblia para mim. A deixar de buscar o Espírito Santo para mim. Eu deixei a correria, eu deixei o trabalho tomar conta 100% de mim. E isso começou a me afetar. E ali eu comecei a ver que a minha base, que era buscar o fortalecimento, que a minha chama do Espírito Santo, ela estava se apagando. E o fato de eu estar frio, apareceu uma pessoa, eu acabei saindo com essa pessoa, eu acabei me adulterando com essa pessoa, e no dia seguinte, eu vi a burrada que eu tinha feito na minha vida. E ali começou o meu sofrimento. Aquilo que eu condenava, que era o errado, eu comecei a achar certo. Mesmo eu sabendo, isso não está certo, mas aquilo não pesava tanto, porque eu comecei a viver como se eu nunca tivesse conhecido a Jesus. E ali eu comecei a entender o que é a pessoa não ter Deus e estar sozinho. Eu lembro que muitas vezes eu começava a falar com a parede, porque não tinha ninguém para conversar. Comecei a conhecer a prostituição, e aí começou o cigarro, logo começou o haxixe, e quando eu fui ver, eu já estava já vivendo uma vida que não era a vida que eu levava, era uma vida totalmente errada. Então, a carne, os prazeres da carne, são bons, não são ruins, são ótimos. E aquilo foi me enganando, espiritualmente falando. Então, eu comecei a me tornar uma pessoa sem sentimento. Eu lembro que teve pessoas da minha família que faleceu, que eu fiquei sabendo que pra mim tanto faz, eu não tinha mais sentimento. Eu não conseguia ver a igreja. É como se a Igreja Universal não existisse. Ligava a televisão que vinha programação da igreja, eu lembrava. Poxa, a igreja. Mas aí eu queria voltar, vinha vergonha. Porque era onde as pessoas me conheciam. O que, que eles iam falar? O que, que eles iam dizer? Tinha dentro de mim que ele não iria me aceitar novamente. Que passou a minha chance. Que jamais um dia eu iria ter novamente. Então é como a gente, como eu olhasse aquela fotografia antiga, né? De um passeio bonito, né? De umas férias bonitas, que você olha como uma recordação. Era isso que eu tinha. E foi quando, chegando próximo de casa, eu estava a 200 por hora, eu colidi com um poste. Hoje eu sei que eu morri. A minha alma descolou do meu corpo. Porque parecia uma eternidade, eu vi o meu corpo. Eu vi o meu corpo todo ensanguentado, todo jogado ali. E ali, naquele momento, passou um filme na minha cabeça. De tudo que eu fiz, desde quando eu tinha nascido até aquele momento. Mas uma coisa que marcou muito é... Falei assim, agora eu posso ir para o inferno. Só que ali eu vi que era Deus falando para mim, nossa, Sérgio, eu quero a tua alma. Eu tinha muita saudade. Porque quando eu colocava a minha cabeça no travesseiro, eu remetia todo o meu passado. Passado gostoso. O passado que eu era feliz. Era quando eu buscava a Deus. Era quando eu falava, Deus, toma minha vida. Entra dentro de mim. Cuida de mim. O que me dava mais saudade era o fato de você estar amparado. E aquilo, para mim, serviu como um puxão de orelha para mim mesmo, dizendo, Sérgio, aproveita enquanto você tem chance. Foi ali que eu comecei a buscar por Deus. E eu lembro até hoje que um dia eu cheguei meio-dia na igreja, acabou a reunião, todo mundo foi, eu fiquei sozinho, eu cheguei no altar e eu orei bastante. Foi eu dobrar os meus joelhos lá no altar, eu lembro até hoje, que quando eu dobrei o meu joelho ali no altar e eu pedi perdão a Deus de ter me afastado dEle, porque eu sei que Ele deu a vida dEle por mim, Ele sofreu por mim. Falei assim, meu Deus, eu daqui eu não quero sair nunca mais do Teu altar. Não da igreja, do altar, da vida com Deus. Porque a vida começou a não ter mais sentido se eu não tenho o Espírito Santo. Porque quando uma pessoa tem o Espírito Santo, é uma coisa que só quem tem sabe. E literalmente, não é só ter, é sempre manter essa chama acesa. E hoje eu agradeço muito a Deus por Deus ter conservado a minha vida. Porque hoje eu poderia estar no inferno. Hoje eu poderia estar sofrendo. E aqui eu seria só uma lembrança. Como assim tem entes queridos meus que eu já... Hoje faz um ano que morreu. Hoje faz 5 anos. Eu poderia ser isso. E Deus me deu essa oportunidade. E quando eu vi que Deus literalmente... Ele nunca tinha virado as costas para mim, mas sim eu. Eu me lancei com tudo. Eu comecei a ver tudo aquilo que eu tinha feito de errado. E ver com uma forma que Deus ali estava me esperando. Que Deus ali naquele momento, Ele só estava esperando eu chegar até Ele. Eu me lembro que foi até no templo. Eu vinha me preparando muito para aquela reunião tão esperada na inauguração do templo. E quando eu lembro que nós chegamos aqui às 5 horas da manhã, com a expectativa e ali me preparando, eu sei que quando o bispo começou a buscar, Deus, Ele veio tão forte dentro de mim. Eu me tornei um gigante novamente. Hoje, a minha maior fortuna, ou minha maior riqueza, é ganhar almas. Porque eu sei que o meu tesouro está lá em cima, não está aqui. Só que aqui Deus me abençoa também. Eu tenho um casamento abençoado. A gente conseguiu resolver muitos problemas que nós tínhamos no passado. Hoje, eu vejo os meus filhos encaminhados na presença de Deus. Hoje, eu tenho condições de levar meus filhos aonde Ele quer. Hoje eu tenho casa na praia, tenho o apartamento, tenho bens. Mas o meu bem maior é o Espírito Santo. Porque nesse mundo a gente não leva nada. O que a gente leva é a nossa alma para Deus. Esse dia 27 é uma grande oportunidade para essa pessoa. Lá atrás, se eu tivesse esse dia, eu não iria perder.
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0: Tinha uma família muito numerosa, sempre discussões, já nasci com brigas com os meus pais, com os meus familiares. Eu era das mais novas, então eu apanhei tudo. Eu via o meu pai todos os dias espancar a minha mãe. Eu comecei a ganhar muito ódio ao meu pai. Muito cedo eu larguei os estudos, porque eu não tinha paciência para os estudos, eu não tinha vontade de fazer nada. Derivada à vida, situação que eu tinha, derivada à situação... O lar não tinha estabilidade. Fui-me envolvendo no mundo da noite, prostituição,
3: comecei a envolver-me, fui dançarina. Então, naquele momento era os Luzes da Ribalta. Eu achava-me o máximo, que o vazio continuava, acabava à noite e o vazio continuava ali. Quando eu comecei assim, cada vez mais magrinha, princípios na anorexia. Eu tinha tanta obsessão de ser magra, eu comecei a ter princípios na anorexia. Eu não comia, odiava comida, odiava quem inventou a comida e comecei a envolver-me com álcool, com drogas, por aí fora. Cada vez eu mais, no fundo, cheguei à igreja por um convite de um irmão meu. A primeira coisa que eu senti foi paz. Foi paz, senti-me acolhida, carinhada, senti a transformação de dentro para fora. Eu comecei a envolver-me com as coisas de Deus, comecei a querer ter desejo de servir a Deus. Por aí tudo certinho. Mas de um momento para o outro, eu perdi o foco. Mudei de direção, deixei de buscar a Deus, deixei de ter Deus como prioridade, não tinha mais tempo para ler a Bíblia, não tinha, comecei a ver os meus maus olhos, comecei a ver o que não via quando entrei na igreja, me passei a ver. Tudo desmoronou. Eu estava dentro da igreja, mas longe de Deus, longe da brasa, onde me sinto. Nunca mais me lembrei da onde é que eu saí, da onde é que eu fui tirada, da onde é que eu sentia. Aquilo que realmente me fez ficar, aquele calor, aquele amor que eu tinha, o amor pelas almas desapareceram. Quer dizer, num momento para o outro, eu era mais uma no meio da multidão. Quando eu saí da igreja, tudo aparentemente estava normal. Comecei a ter sucesso, tudo de novo. Passado um tempo, eu disse, realmente eu saí da igreja, não aconteceu nada. Estou melhor, tenho um estabelecimento, tenho tudo o que eu pedi dentro da igreja, eu conquistei. Mas em espaço de 3 anos eu perdi tudo. Eu perdi o meu estabelecimento, eu perdi a minha casa, eu perdi a minha paz, tentei suicídio, envolvi-me com prostituição. Quer dizer, não tinha nada de explicação na minha vida. Comecei, fui 7 vezes pior do que aquilo que eu sofri. Muitas vezes, afastada já na igreja, eu passava mesmo na rua da igreja e na porta. Eu atravessava para o outro passeio, que eu não tinha nem coragem de olhar para a igreja, porque eu sabia que era ali que eu devia estar. Eu não conseguia. Eu queria entrar, eu olhava para a porta, parecia que eram quilómetros, eu não conseguia. Eu queria tanto entrar, eu não conseguia entrar. Eu sentia uma angústia dentro de mim tão grande que cada vez eu ainda me lembrava dos momentos que

0: inteiro, tentei suicídio, me mutilei, espetei agulhas de crochê dentro do meu corpo. Eu queria acabar comigo no silêncio, porque eu não queria mostrar para ninguém, mesmo no fundo do poço, com orgulho. Não queria mostrar para ninguém que precisava de ajuda. A minha solução era a morte. Foi aí que a minha colega disse: não, vem para a igreja, dá uma chance para ti própria. Foi quando me lembrei, passou um filme na minha cabeça, quanto eu fui feliz e não sabia. Veio a lembrança através dos domingos, que eu tinha saudades de buscar, lembrava-me da busca do calor do domingo. E eu tinha tanta saudade, só que eu não tinha coragem para voltar. Foi aí que o pastor, na altura, disse: tudo o que eu estava a viver, você que já um dia serviu a Deus, um dia que você já esteve na presença de Deus, volta, volta. Deus não olha aquilo que tu fizeste. Eu só chorei do princípio ao fim da reunião. Aquele sufoco, aquela dor, aquela angústia que tinha dentro de mim saiu assim. Saiu. Quando eu vi que já não estava a mesma. No mesmo dia eu fiz um voto com Deus. O pastor mandou ir à frente e disse que eu não voltaria nunca mais a sair da presença dele se minha vida realmente transformasse, se eu conhecesse de verdade o Deus que todo mundo pregava. Não era aquilo que eu ouvia falar, mas aquilo que é realmente o Deus verdadeiro. No mesmo dia eu fiquei liberta dos vícios, eu nunca mais fumei, nunca mais. Nunca mais tive desejos de suicídio. Foi uma paz que eu senti tão forte que eu disse: não, é aqui que é o meu lugar. Fui buscando nas reuniões, dia após dia. Quando um dia que eu decidi entregar a minha vida de facto e de verdade, mas mesmo de verdade, fui à frente e eu disse: Deus, é hoje. É hoje que eu entrego o meu orgulho, a minha prepotência, o meu eu, porque principalmente eu achava que sabia alguma coisa. Tudo. Eu senti algo assim. Parecia que já não era a mesma. Eu sentia-me tão leve, mas tão. Toda a minha esperança renovou-se, foi-se abrindo a minha vida financeira, foi-se abrindo a minha vida familiar. Eu comecei a ter paz dentro de casa, eu comecei a sentir, a unir-me à minha filha, fui conquistando. Hoje eu trabalho por conta própria, hoje eu tenho paz, hoje eu sou totalmente diferente. Hoje eu posso dizer que tenho um encontro com Deus, hoje eu posso dizer que tenho o Deus vivo dentro de mim. Hoje eu sei aquilo por onde é que vai a minha alma, a paz que eu sinto, eu amo viver. Hoje eu posso passar vida, porque o que está dentro de mim é vida.
1: Muito bem, estamos de volta. Contra fatos não existe argumentos, Deus é grande. Milagres existem e o principal milagre, Pastor Tiago, não é o físico, mas é o interior, é o que está dentro, é a pessoa que recebe o Espírito Santo. E a senhora Ana Paula é prova disso. Ela foi liberta, foi transformada, o marido foi livre dos vícios. E hoje está feliz, realizada, transformada, liberta e principalmente, Pastor Tiago, cheia do Espírito Santo.
2: Cheia do Espírito Santo, o final é feliz, ela recebeu o Espírito Santo. Esse é o final que Deus quer te dar. O Espírito Santo é a cereja no topo do bolo. Então, você, meu amigo, minha amiga, olha tudo que Deus quer te dar. Você vai abrir mão disso? Você vai perder isso? Claro que não. Aproveite essa oportunidade. Você que está há muito tempo sofrendo. O seu sofrimento já dura muito tempo. Chegou a hora de você dar um ponto final a esse sofrimento. É chegado até você o reino de Deus para trazer libertação e salvação. Se você aceitar a nossa proposta, a proposta de Deus, domingo agora a tua vida muda.
1: E com certeza. E claro que é uma atitude que depende de si, porque Deus ele usa esse programa para poder te achar, para poder te buscar. Pode estar certo disso. Meu amigo, minha amiga, o domingo do resgate, do retorno, é para todas as pessoas que estão longe de Deus, afastadas, quem está fraco, porque Deus quer fazer coisas grandiosas e extraordinárias. Pastor Tiago, nosso Universal de Câmara de Lobos.
2: Na Vila de Câmara de Lobos, na estrada João Gonçalves Jarco, número 108, 7 da manhã, 9, o horário principal, 15 também às 18.
1: Olha, eu, Pastor Vitor, estarei em Ribeira Brava, Estrada Regional 104, próximo ali ao Corpo de Bombeiros, próximo ali ao Centro de Saúde. 7, 15, 18, em especial, às 9 horas da manhã. Todos indistintamente são os nossos convidados. Eu ofereço a todos uma linda faixa musical e, em seguida, eu retorno com todos.

0: Muito bem, estamos de volta, meu amigo, minha amiga. Só o Espírito Santo é capaz de proporcionar a mudança que você precisa. Nesse domingo, o domingo do resgate, o domingo do retorno, Deus está de prontidão para poder te ajudar. Pastor Tiago, nesse domingo, Deus ele vai usar esse dia para fazer a obra dentro dessa pessoa.
1: É, nós queremos convocar as pessoas que estão afastadas, não importa se você é um ex-obreiro, um ex-pastor, quem saiba, um ex-bispo, não importa o título que você um dia carregou na obra de Deus, Jesus ele olha para a sua alma. Jesus não quer saber se você teve um título ou tem um título, ele quer salvar a sua alma, isso é o mais importante, porque nós não vamos levar nada deste mundo a não ser a nossa alma. Nós não vamos te julgar, muito pelo contrário, nós vamos te dar um abraço e nós vamos te ajudar.
0: Com certeza, ajudar, te receber, te recepcionar e fazer você importante, porque você para Deus é importante, pode estar certo disso, tá bem? A senhora Carla Queiroz, ela vai nos contar a sua história de transformação, de superação de vida. Ela que foi diagnosticada com cancro de mama aos 28 anos.
2: A Carla, que está aqui conosco, travou uma batalha muito árdua contra o cancro, né, Carla?
3: Quando eu fui para fazer o exame, mas como foi mencionado que o cancro ele é silencioso, não há sintomas. Então eu detectei algo que estava diferente no meu corpo, detectei o nódulo na mama e eu fui no médico para saber do que se tratava, né? Mas eu nunca imaginava que eu ia receber esse diagnóstico que seria um cancro de mama.
2: Você foi diagnosticada com cancro com que idade exatamente?
3: 28 anos.
2: Aos 28 anos.
3: Eu não imaginava nem do que se tratava exatamente, tanto que quando eu recebi o diagnóstico eu não tive reação de preocupação, porque eu não tinha conhecimento de alguém que conviveu próximo, eu não sabia o que ia ser dali para frente, eu não sabia do que me esperava, eu não tinha nenhuma informação do que poderia acontecer. Então eu só ouvi essa palavra, os médicos dizendo, ela é jovem, ela é nova, e chamava outro médico para poder ver o meu exame e falava, ela é nova, ela é jovem. E chamou o terceiro médico, porque nem eles queriam acreditar naquilo que eles estavam vendo nas imagens.
2: E como é que foi que aconteceu? Era agressivo? Como é que era?
3: Era agressivo. Na primeira fase foram dois cânceres de mama, mas um diferente do outro, né? Era um cancro hormonal positivo e da segunda vez era um triplo negativo. Então, dois tipos de cânceres, então, procedimento diferente, medicamento diferente. E na altura, eu me recordo que eu mesma peguei a máquina, raspei minha cabeça. Naquele dia, as lágrimas escorreram no meu rosto, mas eu tinha certeza muito grande de que tudo aquilo ia passar. Foi completamente doloroso. Eu não tinha forças para... Eu olhava pela janela, eu não tinha forças para descer do prédio. E eu desejava sentar, eu olhava na janela, eu desejava sentar naquele banquinho para apanhar o sol. E o meu corpo estava mesmo em dor, estava frágil. Mas a certeza, bispo, de quem eu era para Deus e o que Deus representava na minha vida me fez caminhar com... Eu caminhei com essa certeza sem duvidar de que Deus era comigo. Porque eu falei para Deus, o maior milagre o Senhor já fez. O Senhor está aqui dentro de mim. O maior milagre o Senhor já fez na minha vida. E a minha vida era tua, eu falava para Deus, ela te pertence. Um dia eu coloquei a minha vida no altar e eu não vou pegá-la de volta. Eu não tenho problema, esse problema não é meu. Quando as pessoas perguntavam, queria saber da minha situação, por isso elas diziam assim, você tá diferente. Naquela altura eu usava uma peruca, a minha própria mãe não percebeu que eu passava pelos tratamentos, porque aí eu estava no hospital, mas quando eu tinha feito uma cirurgia, mas quando eu ia para fazer os tratamentos, eu ia maquiada, desenhava a sobrancelha, arrumei uma peruca que tinha franjas, tudo para poder, não para esconder, mas porque eu não vivia o problema, eu não queria viver a doença, porque eu me apeguei a essa palavra, você está curado.
2: Não perdeu a fé, você não ficou só a contar com o tratamento, lógico. Não é? Fez a parte que tem que ser feita, que é a parte médica. Mas, sobretudo, você usou sua fé, continua a crer, não é? no altar de Deus?
3: Sim, senhor. Eu ungia com óleo, havia pessoas que iam me visitar e levava água consagrada, bispo, e em nenhum momento eu vi que Deus me abandonou, que Deus não era comigo. E ao mesmo tempo que eu chorava também pelos efeitos da quimioterapia, porque mexe com as hormonas, com tudo no corpo da mulher. Eu sorria, eu chorava, mas eu sorria, porque Deus dizia assim: eu sou contigo.
2: E olha, Carla, você ficou completamente curada, né?
3: Sim,
2: os últimos exames, quais os resultados?
3: Curado, sem nada. E a minha doutora falou assim para mim: ela, eu estou tão feliz. Eu estou tão feliz por hoje ver o quanto você está bem. Então, os médicos também, claro, que acompanham a gente, a equipe médica, ficam mesmo felizes por ver um resultado positivo.
4: Um resgate só é acionado quando alguém percebe a emergência e entende que abandonar não é opção. E para Deus, uma pessoa nunca será apenas mais uma no meio da multidão. Ao olhar agora para a sua vida, reconheça o seu estado de emergência. 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
6: Chamo-me Sónia Silva. Eu, como via que a minha mãe sofria muito com o meu pai, que o meu pai era alcoólico, dava maus tratos. Minha mãe tinha muitos problemas espirituais, manifestava em casa, com espíritos, e eu via, não é, aquilo. Eu era uma pessoa vazia, tímida, triste também, não é, por ver a família do jeito que estava, eu era triste. Então eu via testemunhos que eram curadas, que eram libertas, vidas transformadas. Eu disse à minha mãe: olha, tu já correste tantos lugares, já foste a tantos sítios, por que não ires agora a esta igreja? Pronto, a minha mãe ouviu aquilo. E foi. Gostou, ficou, não é? Deus começou a transformar a vida dela, só que eu não ia. Depois eu de ver que realmente a minha família começou a mudar, o meu pai começou a mudar para a minha mãe, deixou de beber, deixou de fumar, e eu achava aquilo estranho. Bem, realmente, aquilo que eu ouvia é verdade. Comecei-me a interessar pelas coisas de Deus, comecei a crer, não é? Conforme eu via aqueles obreiros a orar nos espíritos, eu disse: eu quero isto. O que eles têm, eu também quero ter. Quero ser assim, eu quero ter aquele poder que eles têm. Depois Deus começou a mudar o meu interior. Eu, de uma pessoa triste, passei a ser alegre. De uma pessoa que era tímida, ousada. E muita coisa foi mudando. Eu via essa mudança em mim, a minha família via essa mudança em mim. Foi quando eu senti o desejo de receber o Espírito Santo. E houve um dia, foi uma reunião de domingo, e eu fui presenteada, não é, com o Espírito Santo. Eu busquei e houve aquele momento que o Espírito Santo desceu em nós, porque o Espírito Santo é o próprio Deus dentro de nós. Fiquei feliz porque o Espírito Santo é alegria, é mansidão, é paciência, é tudo. Quem não tiver o Espírito Santo não tem nada. O meu fundo de poço foi quando eu me afastei das coisas de Deus, quando eu me afastei daquilo que fazia. Por uma decepção na vida sentimental, eu afastei-me. Foi o meu fundo de poço, porque casei com quem não devia, e é o vazio, não é? A gente, quando deixa de ir buscar aquilo que buscava, a presença de Deus, a gente não tem ânimo, não tem vida. É como se a nossa alma fosse morrendo aos pouquinhos. todos os dias espiritualmente estava a morrer. Até que um dia deu um clique e Deus voltou, não é? Porque toda aquela pessoa que se afasta, mas que há um propósito na vida dela, Deus vai lá e traz. E Deus faz tudo de novo. Um querer de começar tudo de novo. Como se todo o passado, Deus tivesse passado uma borracha no meu passado. E então, a partir dali, ia ser tudo novo. Não foi fácil, não posso dizer que foi fácil, porque as coisas de Deus não são fáceis. Só para quem quer, só para quem deseja e almeja. Que quando, não é? Quando a gente busca de todo o coração, ele se derrama na nossa vida. Ele faz tudo novo, ele apaga o passado, ele transforma as nossas vidas, ele faz-nos caminhar, ele faz tudo novo. Deu-me uma nova vida, um novo casamento, uma vida abençoada financeiramente. Eu cheguei na Igreja Universal sem trabalho. Numa semana eu arranjei trabalho. Nessa mesma semana que eu cheguei na igreja, eu arranjei trabalho, fui trabalhar, só que eu não aceitava aquilo. Eu que toda a minha vida sempre fui patroa, eu não aceitava ser funcionária. Não é? Eu clamava a Deus, eu orava a Deus que não aceitava, e houve um determinado dia que Deus abriu as portas. E hoje eu tenho o meu salão de cabeleireiro. O meu casamento é uma bênção. Não podia ser melhor, tenho um homem de Deus do meu lado e estamos juntos nessa caminhada. O Espírito Santo é tudo na minha vida, o Espírito Santo é a paz que eu não tinha. Deus transformou a minha vida, Deus fez tudo novo.
7: Dona Teresa, como que aconteceu essa situação da senhora estar na igreja de corpo presente, mas de alma ausente?
8: Porque eu priorizei o trabalho em vez da vida espiritual. Então, eu comecei a ter muito trabalho e então eu já não lia a Bíblia, já não jejuava, não orava, nada. Então fui-me afastando. Quando eu vi, já era tarde. Até lá no trabalho, minhas colegas, eu nem queria dizer que eu estava na igreja porque eu era uma pessoa muito má.
7: Sim.
8: Era vingativa, orgulhosa, e toda a gente dizia: mas tu estás naquela igreja, já muita gente conhecia, e tu és assim? Até palavrões eu dizia, até as pessoas diziam: ah, tu estás a dizer palavrões e tudo mais, e tu estás naquela igreja. Bem, chegou ao ponto de, houve um dia que até estava sozinha no trabalho e veio, parece um filme, a mostrar-me tudo o que eu estava a fazer. Foi horrível, tudo. E então, a partir daí, quando eu vim, eu comecei a me entregar, entreguei mesmo até hoje, porque eu não dormia, mesmo com dois compromissos, eu não conseguia dormir, minha má consciência, e agora se morres, para onde é que vai a tua alma? Eu sofri muito com essa parte. Então depois
7: vinha esse pensamento, vinha, Dona Teresa, morrer agora, para onde é que vai a tua alma?
8: Eu sabia que ia para o inferno, mas constantemente, mesmo as coisas que eu fazia no mundo erradas, mesmo lá, eu dizia-me mesmo: e agora, se morres, para onde é que vai a tua alma? E a consciência ficava-me aqui a pesar. E a partir daí tomei uma decisão que jamais, nunca mais ia voltar para o mundo, nem nunca mais eu fazia o que eu fiz. Não? E até agora, graças a Deus, recebi o Espírito Santo e é diferente. Agora até lá no trabalho, toda a gente faz assim, ó, tu és assim, porque já não faz.
7: Houve uma mudança, Dona Teresa.
8: Foi, não tem nada
7: a ver. De verdade.
8: De verdade, agora sim.
0: Muito bem, estamos de volta. O Espírito Santo, pastor Tiago, ele deu para ela estrutura, para a senhora Carla, para ela suportar esse momento de dor, de dificuldade. E é o Espírito Santo que vai sustentar essa pessoa em todos os momentos. E é o Espírito Santo que vai dar forças para cada um de nós prosseguir.
1: É, vai dar forças e vai guiar essa pessoa. O Espírito Santo tem essa função, guiar a pessoa. Até onde? Até o reino dos céus. Talvez você está aí perdido, desorientado, sem saber o que fazer, sem saber por onde ir, porque falta o Espírito Santo. Mas uma vez você recebendo o Espírito Santo, você vai ter a direção do próprio Deus para você mudar a história da sua vida.
0: Com certeza. E essa mudança acontece nesse domingo em qualquer Universal. Domingo do resgate, o domingo do retorno, para todas as pessoas que estão longe de Deus, aflitas, fracas, desanimadas. Mas Deus, ele vai ajudar a todas as pessoas. Pode estar certo disso. Tá bem? Pastor Tiago, nosso Universal de Câmara de Lobos.
1: Na Vila de Câmara de Lobos, na estrada João Gonçalves Jarco, número 108. 7 da manhã, a primeira reunião de domingo. Às 9, a reunião principal, que você deve vir. Às 15 e também às 18 horas.
0: Eu, pastor Vitor, nosso Universal de Ribeira Brava, aqui na estrada regional 104, próxima ali ao Centro de Saúde da Ribeira Brava, às 7h15, 18h, e em especial às 9 horas da manhã. Todos indistintamente são os nossos convidados. Ficamos por aqui com a nossa participação. Que Deus abençoe o seu dia. Até a próxima oportunidade.
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1: São 6 horas da manhã. Vamos agora à oração do trabalhador.

Em o nome do Senhor Jesus, nós entramos, ó Todo-Poderoso, na Tua santa e gloriosa presença. E pelo nome do Teu Filho amado, Jesus Cristo, nós Te pedimos agora que o Senhor venha abençoar este sábado. Queremos apresentar, meu Deus, nas Tuas mãos a vida de todos os moradores, de todos os amigos. São agora centenas de milhares de pessoas que nos ouvem, que estão sintonizados pelas nossas rádios, participando, unindo a sua fé à nossa, porque creem na Tua palavra, creem no poder da oração e sabem, meu Deus, que dependem da Tua bênção, dependem do Senhor. Vem ao encontro, meu Deus, de todos aqueles que saem neste exato momento para os seus respectivos trabalhos. Essa pessoa, meu Deus, que se prepara para mais um dia de luta, um dia, meu Pai, de desafios, mas também, com certeza, um dia de muitas vitórias. Essa pessoa que ainda está em casa, se preparando para sair, guarda, meu Deus, guarda a saída dela, guarda a entrada dela, guarda a ida, guarda a volta dele, livra de todo o mal, protege, meu Pai, e que este sábado seja uma bênção. Que este sábado, meu Pai, seja, meu Deus, um dia de muitas alegrias. Eu oro também, meu Deus, por todas as famílias madeirenses. Eu oro por todos aqueles que estão doentes, enfermos, necessitados, precisando de ajuda, precisando de resposta. Vem com o Teu poder. Quando nós bebermos dessa água, então, meu Pai, que aconteça o milagre. Que aconteça, meu Pai, resposta. Que haja, meu Deus, saúde e vida, pois é isso que nós Te pedimos em nome do Pai, do Filho e do Espírito Santo. Beba dessa água, beba com fé e seja abençoado. Graças a Deus, eu tenho a mais absoluta certeza que Deus ouviu a nossa oração. Creia. Coisas muito grandes Ele vai fazer. Nós já voltamos com o nosso programa Bom Dia Madeira, Bom Dia Porto Santo. Quero deixá-lo agora com essa linda canção e já retornamos para dar sequência ao nosso programa.

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1: Bom dia Madeira, bom dia Porto Santo, bom dia a todo o arquipélago, você que nos ouve agora pelas nossas rádios, você está sintonizado nessa manhã abençoada de sábado pela Popular FM, Festival FM, Rádio Sol, Rádio Palmeiras, Rádio Zarco. Um ótimo final de semana a todos e é um prazer imenso poder estar consigo em mais uma manhã. Tenho a certeza que é onde chega o nosso programa, chega também o poder do Altíssimo. Bom dia à senhora dona de casa, bom dia ao meu amigo, à minha amiga trabalhadora, trabalhador, aliás, trabalhador todos nós somos, não é verdade? Uns em casa fazendo e lidando com a lida doméstica, outros nos seus respectivos trabalhos, mas trabalhar, todos nós trabalhamos e graças a Deus por isso, porque sem luta também não há vitória, sem trabalho não é, também não há a recompensa. E quando nós temos esse poder que pode mudar todas as coisas, esse poder à nossa disposição, que às vezes muitos têm conhecimento, mas poucos são aqueles que usam desse poder para realmente buscar uma melhor qualidade de vida. E é óbvio que eu me refiro à fé. A fé é o poder de Deus dentro de mim, dentro de si. É o poder que Deus nos deu para poder assim mudar toda e qualquer situação. E através dessa fé, por muito difícil que você veja a situação, por muito difícil que seja o quadro que você enfrenta nesse momento, você pode vencer. E nesse programa nós iremos justamente lhe apresentar casos verídicos, casos de superação de pessoas que viveram os piores momentos da vida delas, mas que através do poder da fé elas venceram. Inclusive, eu já quero compartilhar com todos testemunhos, magníficos testemunhos de pessoas que viram o impossível acontecer.
2: Sofia, como que era a sua vida quando chegou no centro de ajuda?
3: Eu era uma pessoa frustrada, amargurada, não tinha perspectiva de vida, eu era angustiada, eu era vazia.
2: Esse vazio levou você a viver de que maneira?
3: No mundo da prostituição, no mundo...
2: Você se prostituía?
3: Sim.
2: Mas você se prostituía, desculpa perguntar, mas para que o ouvinte possa entender melhor, você chegava a se prostituir em troca de dinheiro, é isso ou não?
3: Sim.
2: Primeiro porque havia esse vazio, e esse vazio levou você a essa vida de prostituição. Você chegou a tentar o suicídio alguma vez?
3: Várias vezes.
2: Várias vezes? De que maneira você tentou?
3: Tentei me matar, tentei espetar-me coisas dentro de mim, agulhas, tentei mandar para baixo de um carro.
2: Meu Deus, que inferno, hein? E viveu isso por quanto tempo, Sofia?
3: Muitos anos. Porque eu procurava achar em mim algo que eu não achava. Então, eu sabia que havia uma vida melhor, mas eu não procurei. Procurei vários sítios e não era frustrado.
2: Andou em que lugar? Que lugares? Em que sítio que você andava em busca de uma solução? Porque quando uma pessoa se encontra em desespero, nessa vida de tormento que você viveu por muito tempo, ela procura sítios para resolver o problema. E você andou em que lado?
3: Fui procurar na vida oculta.
2: Os bruxos?
3: Sim, eu fiz um pacto com o diabo. Eu sabia que eu tinha que mudar, mas não sabia como. Então disseram-me que eu tinha que cortar o meu dedo para fazer um pacto.
2: Para derramar o sangue.
3: Para a minha vida melhorar. Foi tudo, quando tudo se destruiu, passado um...
2: Piorou,
3: assim, 100%. Onde eu me senti vazia, onde eu comecei a agredir, comecei a fumar, comecei a ver o mundo das drogas, comecei a abrir casas de prostituição, quer dizer, tudo em minha volta era destruído. Perdi a minha casa, perdi tudo. A minha estabilidade, tinha vários processos judiciais de agressão. Aquilo que eu procurava de ajuda foi tudo ao contrário. onde depois disseram-me que a minha solução, a única solução, era começar a pôr cartas de tarô, porque eu tinha algo, o cofre aberto, então eu comprei as cartas, comecei a pôr cartas.
2: Mas, chegando no centro de ajuda, com a sua vida destruída, participou da reunião de quarta-feira?
3: Foi todas as reuniões de quarta-feira.
2: Primeiro se libertou, né? Houve a libertação, o mal foi arrancado. E esse vazio?
3: Foi preenchido. Todas as quartas-feiras que eu vinha, fui-me preenchendo, foi-me dando direção. Cada palestra que é dada, eu ia pondo em prática, degrau para degrau. E tudo foi selecionando, foi devidamente posto no lugar.
2: E hoje, como é que se encontra? Hoje, quem é Sofia? Queremos saber, se ouvinte quer saber, quem é a Sofia?
3: Hoje eu sou uma pessoa totalmente transformada, alegre, definida, realizada, a minha vida financeira bem-sucedida, a minha vida familiar organizada, hoje eu sou preenchida, tenho paz, alegria, hoje eu posso dar vida, hoje eu posso transmitir aquilo que está dentro de mim.
2: Não se prostitui mais...
3: Hã? Não, não...
2: Não quer mais morrer.
3: Não, não quer mais nada disso.
2: Não, né?
3: Hoje quer viver e poder ajudar outras pessoas que estão na mesma situação, ou diferente, mas que possa abranger mais e mais as pessoas que possam viver.
4: Com uns 17 anos, emigrei para o estrangeiro, onde tive sempre bons empregos, ganhei bom dinheiro. Mas o dinheiro que eu ganhava, perdia-o todo, era como um saco furado. Mudei de profissão e nessa profissão tive um acidente de trabalho. Tive esse acidente de trabalho que tive na obra de operação, que foi à coluna. Tive 2 anos sem andar. Fui para Portugal e comecei cá em Portugal a ser controlado por médicos, fazia 11 meses de fisioterapia por ano. Tomava da medicação mais ou menos 2.500 euros de remédios por ano que eu pagava da minha parte. Procurei bruxos, procurei tudo. Quando dei por mim próprio, tinha praticamente a minha família perdida, porque eu não dava atenção à família, só dava atenção aos amigos. Eu só via os meus filhos na própria casa ao fim de semana. Quando eu chegava à casa, a minha esposa discutia, chorava e eu dizia que tinha razão sempre. Praticamente o casamento estava destruído, tinha praticamente pedido o divórcio também. Comecei a acordar quando ela me disse que queria se separar de mim. Aí eu procurei tudo. Procurei inclusivamente um bruxo. Um certo dia eu vou conduzir o carro e apareceu uma rádio FM. Oração do meio-dia, ouvi essa oração e fiquei muito comovido. Quando cheguei nessa igreja, assisti ao culto e aí comecei a ver que estava algo a mudar em mim. Estava 2 meses numa fogueira santa e eu entrei nessa fogueira santa. Aí me libertei de todos os vícios. Após eu conhecer a igreja, a minha vida mudou totalmente, na família, na esposa. Hoje não tomo um comprimido, não faço 1 hora de fisioterapia. Tenho uma família feliz, recebi o Espírito Santo. Foi aquilo melhor que Deus me tinha dado, que era o que eu desejava, o Espírito Santo. Não tenho palavras para agradecer a Deus aquilo que Ele fez na minha vida.
5: 7 motivos para vir aos sábados. 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Quarto motivo: assim diz o Senhor Deus, a porta do átrio interior que dá para o Oriente estará fechada durante 6 dias, que são de trabalho, mas no dia de sábado ela se abrirá. 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
6: Olá, chamo-me Célia Nogueira e quando cheguei ao centro de ajuda, eu tinha um problema espiritual na qual eu tinha origem de uma depressão que durou alguns anos, talvez uns 10 anos na altura. E dessa depressão eu decorria bruxos, decorria médicos, tomava medicação e nada disso resolvia, na qual eu estava em sítios expansivos, onde tinha muita gente, eu não me sentia bem, desmaiava sem qualquer significado, né? E até que um dia, através do meu pai, entrei no centro de ajuda, na qual eu participava das reuniões, e através do que eu ouvia, colocava em prática e vi resultados, ou seja, não desmaiava mais, não tomei mais medicação, e hoje sou uma mulher transformada, estou diferente, em casa tenho um ambiente estável, para onde quer que eu vá eu sinto-me bem, não tenho mais complexos, não tenho qualquer constrangimentos, sou uma pessoa renovada. Convido a todos que me estão a vir ao centro de ajuda, na qual a mim tive resultados e com certeza quem me está a ouvir irão ver os mesmos resultados.
7: Qual é o nome da senhora?
8: Irene Santos.
7: Como era a sua vida antes de chegar até o centro de ajuda?
8: A minha vida era um inferno. Cheguei ao centro de ajuda no fundo do poço. Casamento destruído, doenças, mal tratada, porrada, manhã à noite. Não tem explicação.
7: Seu marido te batia?
8: Meu marido batia-me. Se eu falasse, ele batia-me. Se eu não falasse, batia-me também. E era doente dos pés à cabeça.
7: E isso trouxe outras consequências para a sua vida? Quais?
8: Trouxe que eu fiquei desesperada, não é? Maltratada pelo marido e com tanta doença, eu tentei matar-me por 3 vezes e matar 3 filhos.
7: Tentou então um suicídio. Isso durou mais ou menos quanto tempo?
8: 20 e tal anos de sofrimento.
7: 20 e tal anos. Foi assim que você chegou?
8: Foi assim que eu cheguei.
7: E aí, o que você fez para isso mudar?
8: O que eu fiz para isto mudar foi que um dia eu ouvi uma colega minha a falar, eu desabafava com ela, e ela um dia disse-me, olha, eu ouvi isto assim no rádio em que tu vai. E eu vim. Vim, então boa da hora que vim, graças a Deus, porque fui curada de todas as doenças logo nesse dia.
7: Então hoje você está curada, como é que está a sua vida hoje?
8: A minha vida hoje está boa, graças a Deus. Tenho saúde, tenho paz.
7: O marido não te bate mais?
8: Não, não.
7: Não quer se matar mais?
8: Nada, quer é vida. Que venham conhecer o trabalho, porque aqui há a solução para todos os males.
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10: Eu cheguei com 14 anos de depressão, onde eu tentei o suicídio com comprimidos. Já tinha tomado meio frasco de comprimidos quando meu marido foi ter comigo à casa de banho e deu comigo.
11: Nesses 14 anos, quais eram os sintomas que você tinha?
10: Deixei de comer, deixei de ingerir água, não conseguia ingerir água. Eu só dava para tratar mal a família.
11: Nervosa?
10: Nervosa.
11: Dormia bem?
10: Não dormia. Eu lembro-me de uma vez estar 3 noites e 3 dias deitada sem me levantar, nem higiene eu fazia no meu corpo.
11: O remédio, tomava remédio, foram 14 anos, você tinha acompanhamento.
10: Três qualidades de comprimidos que eu tomava e nada resultava.
11: Era
10: diz que aliviava, mas que não, que isso ia ficar para sempre.
11: Chegou a ouvir isso, é para sempre.
10: Sim, a médica, médica.
11: Então você literalmente estava morta.
10: Estava morta, não conseguia, pronto.
11: E você estava falando para a gente?
10: A família, porque eu tratava mal a família, eu não conseguia ver, era para toda, pronto. Era mau ambiente em casa, pronto.
11: E você estava falando que além de tentar se matar, você ainda pegou a faca para matar seu esposo.
10: Sim, uma faca grande de cozinha para matar o meu marido. Não há explicação para aquilo que eu senti estes 14 anos de depressão.
11: Hoje não tem mais nada disso, né?
10: Deus não, bispo. Graças a Deus. Quer dizer, não sei se foi a segunda ou terceira reunião que, pronto, que depois eu entrei na igreja, convidada, uma amiga, entrei na igreja. Não hesitei, porque eu estava mesmo no fundo do poço. Eu já não sabia o que havia de fazer. Pronto, para eu tentar o suicídio e matar o meu marido... Eu já não tinha solução nenhuma na minha vida. Eu assim, bem, é morrer. Até cheguei a escrever uma carta para os meus filhos.
11: Se despedindo?
10: Despedindo os meus filhos.
11: Que coisa. Estava decidida, né?
10: Decidida, mesmo a terminar a minha vida.
11: Então você ia dizendo que na segunda ou terceira reunião...
10: Na reunião, comecei-me a libertar, quer dizer, eu estava um dia à mesa e comecei a comer, estava a comer bem porque eu tinha um nó na garganta que a comida nem a água eu conseguia ingerir. Parece que ficava aqui empancada e a água não conseguia. Parece que até me faltava o ar. E eu comecei a... comecei a comer, mas nem estava a perceber que estava a comer bem. E eu vou assim, meu Deus, eu estou a comer bem. A partir daí, comecei a dormir, deitava-me à noite na minha cama, era até o outro dia, como noites sem dormir, eu levantava-me, deitava-me, porque eu não conseguia dormir, conforme eu me deitava à noite, eu me levantava outro dia para ir trabalhar. Era assim.
11: Direto. Com certeza não rendia bem no trabalho, né? Porque ficava impaciente, nervosa, cansada. Hoje você tem vida.
10: Hoje, graças a Deus, tenho. E abençoada a hora que eu entrei aqui no Centro de Ajuda.
12: Nós vamos tomar conhecimento da história da Celeste, que antes de chegar ao Centro de Ajuda, você dizia que era uma jovem que tinha depressão.
13: Sim, sofria de uma depressão, fim do relacionamento, que eu tive um namoro de 3 anos.
12: Uma decepção amorosa. Exato. Despertou essa depressão.
13: Sim, e foi uma depressão mesmo daquelas profundas, que eu deixei de comer, quase que fiquei anorética, não dormia, tinha medo do escuro.
12: Antes desse relacionamento, você era completamente normal.
13: Normal, uma jovem normal. Mas com o fim do relacionamento trouxe-me isso. Chorava de manhã à noite. Passei a dormir com a minha mãe, que eu tinha medo de dormir sozinha no meu quarto, mas durante a noite, 3, 4 da manhã, acordava aos gritos, sempre a chorar. E tinha medo do dia da manhã, tinha medo do meu futuro, queria só morrer. Simplesmente.
12: O seu desejo?
13: Era morrer, simplesmente. Eu estava muito dependente dessa pessoa, então essa pessoa era tudo para mim.
12: É como era o seu porto seguro.
13: Exatamente, foi como se eu perdesse o chão, era a minha vida, e então... com isso, era como se eu tivesse morrido também.
12: Celeste, durante quanto tempo você sofreu assim?
13: Um ano. No espaço desse ano eu recebi um convite. Já tinha sido convidada várias vezes pela minha mãe, só que eu sempre que não, mas depois aceitei.
12: E veio ao Centro de Ajuda.
13: Exatamente.
12: Por causa da depressão?
13: Por causa da depressão. Porque...
12: Como é que mudou? Como é que você conseguiu se ver livre da depressão?
13: Era quarta, sexta e domingo sempre, não faltava, e com aquela fé, com aquela esperança que tudo ia mudar, porque realmente de não depender de mim, já não dependia dos psiquiatras, porque eu andava em psiquiatras e tudo para tomar medicação, só mesmo Deus para resolver a situação.
12: Você então deixou de tomar os medicamentos?
13: Sim, foi incrível, porque realmente eu entrei no Centro de Ajuda, estava a tomar a medicação e no espaço nem meio ano, eu fiz o tratamento, já não fui ao psiquiatra, já não fiz seguimento, não deixei a medicação completamente porque eu já não precisava dela, simplesmente isso. E outra coisa, mesmo com esse processo eu fumava, eu deixei de fumar, mesmo num espaço de meio ano ainda consegui tirar a carta.
12: Com tudo isso,
13: em meio ano fiz isso tudo no Centro de Ajuda. O que era impossível.
12: Hoje você está completamente transformada.
13: Sim, completamente. Não tem nada a ver. Aquele vazio que eu sentia, aquela tristeza, aquela angústia, uma angústia de todo o tamanho, que não sei explicar.
12: O medo.
13: O medo, o pavor. Principalmente medo. Tinha medo de tudo. O medo do amanhã, o medo do que será de mim. Já não tenho mais.
12: Hoje você é uma mulher confiante.
13: Sim, muito mais.
12: Está liberta da depressão?
13: Sim, completamente.
1: E hoje é sábado, é dia de jejum coletivo, é dia de derrubar o gigante. O quarto sábado desse poderoso propósito, derrubando Golias. E como você pode ouvir nesses depoimentos, o Deus que operou no passado, Ele quer operar nos dias de hoje. Ele quer operar na sua vida. É verdade, Ele quer fazer um milagre na sua vida. Ele quer usar esse problema que tem tirado a sua paz e fazer desse problema um trampolim para o seu testemunho. Basta você se agarrar a Ele, usar a fé que você tem, esse poder que Deus lhe deu. Eu não estou falando com isso de uma religião, não. Religião não muda a vida de ninguém, meu amigo. Eu sei que agora tem pessoas que me ouvem que são simpatizantes do trabalho da Igreja Universal. Você é membro ativo da Igreja Universal, ou quem sabe, você nunca veio na igreja, mas você tem fé, você crê que Deus existe, você crê que Deus é grande, você crê que Deus continua sendo um Deus de maravilhas. E talvez essa seja a sua frustração, porque você tem sofrido, você está a sofrer com aquilo que você está a vivenciar nesse momento. Meu amigo, minha amiga, existe solução para o seu problema, existe solução para essa dor que você está a enfrentar. Eu quero que você acompanhe esse intervalo que fala justamente sobre esse propósito que nós estamos vivendo aos sábados no jejum coletivo, nessa poderosa reunião aqui na Ilha da Madeira, o maior jejum coletivo realizado em todo o arquipélago.
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1: Muito bem, estamos de volta. Eu quero deixar à sua inteira disposição a nossa linha do apoio espiritual, o SOS espiritual, que está à sua inteira disposição. É só você ligar 218-368-008. Basta você pegar o seu telemóvel, o seu telefone fixo e ligar. Ligue. Nós temos a certeza, assim como várias pessoas estão sendo ajudadas aqui na ilha, no continente, em toda a Europa, você poderá ser ajudado também. Basta tomar, basta dar esse passo de fé. Inclusive, eu quero compartilhar com todos agora essa magnífica história. Vamos ouvir com muita atenção esse caso verídico da dona Paula e nós já retornamos para dar sequência ao nosso programa.
15: Eu casei muito jovem. Posso dizer que não casei por amor, porque eu, como era muito jovem, eu procurei uma liberdade. Eu fui em busca de... Tinha aquela ideia que não queria que ninguém mandasse em mim. Tive sempre vários problemas durante o casamento. Ele foi uma pessoa que era muito ciumenta, uma pessoa muito obsessiva. Sofria, tinha problemas de álcool. Durante 18 anos foi um casamento sofrido. Com muitas violências de verbais, muitas acusações. Originou uma tristeza muito grande, embora para fora eu sorria, eu falava para as pessoas, só que dentro de mim eu tinha um vazio muito grande. Portanto, eu sentia uma necessidade, eu sentia que precisava de preencher com algo e não sabia o quê. Entretanto, veio uma filha, então eu queria manter, digamos, um casamento que não prejudicasse a minha filha, o que não consegui, porque ela assistiu a várias discussões, a várias cenas do pai alcoolizado. Então, por muito que eu quisesse protegê-la, não conseguia, e isso acabava por me frustrar. Comecei a não ter vontade para nada, eu sentia-me cansada, e até que eu fui ao médico, ele diagnosticou-me depressão. Ele pôs-me 3 dias a dormir com medicação, portanto, acordava-me só para me dar a medicação e para comer. Fazia tudo o que o médico mandava, mas claro, a situação que se passava em casa, não é? Com desconfianças, com discutimentos, com o alcoolismo, portanto nada disso ajudava. Até que eu cheguei mesmo a um vazio, era uma dor na alma que não dava para explicar, e aquilo consumia-me. Nunca tentei suicídio, mas várias vezes pensei que não estava aqui a fazer nada. O que me segurava era a minha filha, até que eu um dia pus um basta no casamento. O divórcio não foi fácil, foi extremamente difícil, foi um divórcio muito complicado. Há aquela ideia, agora divorciei-me, estou bem, mas não estava, porque o vazio continuava, eu não estava bem. Se estivesse em casa, eu não me sentia bem sozinha. Eu tinha aquela necessidade de estar rodeada de pessoas, de estar ali. Quando acabava o convívio, não é? Eu voltava para casa e o vazio, aquela dor, aquela tristeza, continuava ali dentro de mim. É uma dor que não se consegue explicar. Só quem mesmo sente. Ali parece um buraco dentro do peito. Às vezes parecia que tinha ali um buraco. Eu conheci a Igreja Universal através de uma colega minha, que trabalhava comigo, e tínhamos já convidado várias vezes, só que eu dizia sempre que qualquer dia eu vou. Até que eu cheguei a um ponto, um dia, que eu fui ter com ela mesmo para acompanhá-la, porque eu já não aguentava mais. Cheguei à igreja numa sexta-feira. Posso dizer que eu passei a reunião toda praticamente a chorar. Foi como se aquela reunião fosse para mim. A primeira coisa que eu senti foi, conforme eu chorava, foi como se eu tivesse a ficar aliviada do peso de tudo que estava dentro de mim. Houve a libertação completa. Eu deixei de sentir aquele vazio dentro de mim. Eu deixei de sentir necessidade de estar com pessoas. Eu já estava em casa, eu estava bem. Se estivesse com pessoas, estava bem, mas se estivesse sozinha também, já não tinha aquela necessidade, como um vício, que tinha que estar com alguém, não. Portanto, nós nas reuniões íamos ouvindo falar que era importante nós termos o Espírito Santo, porque só o Espírito Santo dava a força e para nos firmar. Então eu comecei a buscar mais, mas foi aos poucos, eu fui-me entregando e Deus foi fazendo a obra em mim. Ter o Espírito Santo não dá para explicar, não é algo que se explica. É uma paz, é uma alegria, é ter o mundo a desabar à nossa volta e estarmos em paz. Ver os problemas, porque temos problemas e os problemas vêm, só que temos uma certeza que não estamos sozinhos. Hoje estou bem, graças a Deus, trabalho em casa, por minha conta. Hoje não tomo medicação para nada. Nada de depressão, não tenho depressão, tenho saúde, durmo bem, tenho paz. Hoje tenho, é uma alegria enorme. Hoje sim, hoje tenho vida.
9: O que é o jejum? O jejum é uma abstinência parcial ou total de alimentos e tem por finalidade afligir o corpo físico a fim de se alcançar mais força para o corpo espiritual. Durante o jejum, o espírito fica mais forte, pois os desejos da carne são anulados pela força do espírito. Por isso, consideramos o jejum o clamor mais fervoroso do que é feito com os lábios, porque nele há gemidos inexprimíveis da alma humana em busca de benefícios individuais ou coletivos.

0: E aí, você deve dizer para Deus qual é o seu caso impossível. Depois escreva numa folha essa mesma causa e no sábado pela manhã deve ir até o altar apresentar o seu jejum a Deus e colocar sobre o mesmo a causa que você traz por escrito. E nesse momento, você deverá fazer a seguinte oração. Meu Deus, no teu altar eu te apresento o meu jejum para resolver essa causa impossível. Até o momento, você fez a sua parte. Daí em diante, o restante é com Deus. Jejum das causas impossíveis. A última porta que você irá bater para resolver a difícil solução. Recebemos a causa que vos demasiadamente difícil fareis vir a mim e eu ouvirei.
1: E não é só na vida da dona Ana Paula que o impossível pode acontecer. Isso precisa ficar claro para todos nós. Deus quer, pode e vai também fazer o mesmo na sua vida, sendo que é necessário colocar a nossa fé em ação, fazer exatamente o que a dona Ana Paula ela fez. Ela fez a parte dela, ela chegou até a Igreja Universal. E é isso que você pode fazer, porque está ao seu alcance. Sair de onde você está, fazer o que você tem que fazer e daqui a pouco, 7h30, participar no maior jejum coletivo realizado aqui na Ilha da Madeira. Meu amigo, minha amiga, você é o nosso convidado todo especial para mudar, para transformar a sua condição, a sua situação. Tudo o que é feito em jejum é mais forte, tudo. E eu tenho a certeza que uma vez você chegando aqui, a sua vida vai ser completamente transformada. 7h30, dá tempo. Eu tenho a certeza que Deus vai honrar a sua fé. Vamos a essa linda canção e já retornamos com o quadro Pão Nosso para 365 dias.

0: Muito bem, estamos de volta com todos e chegamos assim ao nosso quadro, para o nosso para 365 dias. Eu queria compartilhar consigo o que está escrito em 1 Timóteo, capítulo 6, versículo 12. Combate o bom combate da fé, toma posse da vida eterna, para o qual também foste chamado. E o conselho de hoje é esse: não relaxe em sua fé, exercite e faça a manutenção dela, dia após dia, para não ser pego de surpresa. Todos nós temos desafios e situações a serem vencidas, mas nós não podemos esquecer nunca que o principal objetivo da fé é nos levar à salvação da nossa alma. E nós precisamos estar prontos, seja para a volta do Senhor Jesus, seja para a chamada pelo nosso nome no sentido da morte, porque vai chegar para todos nós. Então é importante levarmos a vida com Deus a sério. Eu quero me dirigir talvez a você, meu amigo, minha amiga, que está afastado. Estava longe, estava distante. É hora de voltar. O Pai está de braços abertos. O Pai quer lhe receber. Inclusive, eu gostaria de que você ouvisse esse depoimento que fala justamente a respeito disso. De pessoas que se afastaram. De pessoas que, por conta de um motivo ou outro, abandonaram a fé. Mas decidiram voltar. E graças a Deus, hoje foi a melhor decisão que elas tomaram. Porque hoje elas estão bem. Elas têm as suas vidas completamente restauradas, certeza da salvação e o Espírito Santo.
1: Eu tenho aqui a Dona Tânia, ela que esteve afastada de Jesus durante longos anos, né, Dona Tânia? 8 anos, não é?
2: Sim.
1: Como é que você chegou na Igreja Universal no início?
2: Era uma jovem que tinha pensamentos suicidas, tinha muito vazio na alma, pensava muito na minha morte e na morte dos meus pais. Vivia escrevendo no meu diário como é que ia ser a minha morte e a morte deles. Depois conheci a igreja através da rádio e foi a partir daí que começamos a ver as reuniões.
1: Você aceitou o convite feito pelo pastor na rádio?
2: Sim, senhor. O pastor fez um convite e nós viemos para conhecer. Conhecer a igreja, conhecer aquilo que tanto falava na rádio. E foi a partir daí, com a orientação do pastor, que nós começamos a participar das correntes. Da corrente de quarta-feira, de sexta-feira, da libertação. A libertação fez com que todos os pensamentos suicidas que eu tinha ficaram por terra. Não tive mais aqueles pensamentos. O diário foi deitado fora, foi queimado. Jamais. Depois comecei a participar também no grupo jovem e a desenvolver a minha fé. Recebi o Espírito Santo, tive a alegria de ter a paz dele, de ter a presença dele na minha vida e também fui convidada para fazer a obra, ser colaboradora. De colaboradora passei a ser obreira e também a desenvolver tanto a minha vida espiritual como também a ajudar as outras pessoas na vida espiritual.
1: Então você deu a mão a muita gente, né?
2: Sim, senhor, ainda ajudei, sim, senhor, a orar por elas, a dizer, a orientá-las, a dizer qual era o melhor caminho que nós devemos seguir, que é a presença de Deus, que é ter Jesus nas nossas vidas. Tudo
1: e você
2: isso.
1: Foi obreira durante quanto tempo?
2: Eu tive como obreira talvez durante um ano. Sim, senhor.
1: O que aconteceu e que você acabou por abandonar a obra, acabou por deixar Jesus? O que aconteceu?
2: Entretanto, comecei a trabalhar e esse trabalho tinha certos momentos que, de alturas do ano, que dava muito trabalho. E comecei a deixar o tempo que era de Deus para o trabalho e não tinha tempo para Deus. Infelizmente esfriei, já não era uma correria, já não tinha tempo para participar na reunião de domingo, durante a semana também era muito difícil, já não havia tempo para ler a Bíblia, para meditar, para ouvir as músicas que tanto gostava de ouvir, já não havia tempo para isso.
1: Você passou a dedicar mais tempo para a sua vida?
2: Para a minha vida, para as coisas circulares deste mundo, para o mundo.
1: E se esfriou?
2: Esfriei muito, muito.
1: O que aconteceu que você se esfriou? O que aconteceu a seguir?
2: O pastor veio me alertar, veio-me, através da palavra de Deus, me alertar, mas eu já não ouvia, já não estava a ouvir a palavra, já não estava a obedecer a palavra. E tanto que era que eu saí da obra, saí da igreja, nunca mais coloquei os pés lá, naquele momento. Naquele momento, o que eu queria era sair.
1: E foi e saiu.
2: Foi o que fiz, saí.
1: Como é que a sua vida se tornou depois daquele dia?
2: A minha vida foi de mal a pior. Eu comecei, entretanto, tive outros relacionamentos, não dava certo. Depois conheci o meu marido e através do meu marido nós casamos. No casamento era tudo bom, mas a seguir tinha que esperar pelo meu marido. E nessa coisa de esperar pelo meu marido, eu e os meus colegas íamos beber. E eu cheguei ao ponto do meu marido fazer uma cama no chão para eu poder dormir, para ele poder dormir, porque não conseguia dormir comigo porque cheirava álcool.
1: Já estava nesse ponto, hein? Alcoólica?
2: Sim, ninguém percebia. Família não sabia o que se passava, mas lá em casa era assim. Lá em casa eu bebia muito. Ninguém percebia que eu tinha esse problema.
1: E o vazio?
2: Imenso, imenso. Chorava. Qualquer coisinha eu chorava. Quem me via sabia que o meu semblante era diferente. Podia colocar uma máscara, mas por dentro era semblante era feito assim.
1: Os pensamentos do passado?
2: Voltaram, ainda a dobrar. Voltaram mais e mais. Eu cada vez mais pensava. Eu cheguei ao ponto de atravessar a estrada pensando: o carro vai-me atropelar. Eu não me importo. Aquele que atropela. Cheguei a esse ponto,
1: Mas Deus não deixou você morrer.
2: Não, não deixou. Ele tinha outro pensamento. Até que um dia o meu pai faleceu. E o meu pensamento foi que chegou uma voz à minha cabeça que dizia: tu não és frio nem és quente, estou a ponto de te vomitar. E eu pensei: assim não pode ser, tenho que voltar. E foi quando eu voltei para a igreja. Voltando outra vez a fazer as correntes de libertação, começar tudo de novo, aí sim comecei a dizer: se o Senhor está me dando esta chance, eu vou agarrar com unhas e dentes. E foi quando eu voltei outra vez para a igreja.
1: Voltou às correntes de libertação?
2: Tudo novamente, fazer tudo novo. Correntes de libertação, tirar tudo o que tinha no passado, tudo o que tinha acumulado, era para retirar.
1: Recebeu o Espírito Santo? Como é que foi?
2: Sim, recebi, depois de tudo limpinho, depois de ter minha entrega lá no altar, aí sim, recebi o Espírito Santo e Deus me abençoou. Hoje estou novamente na obra, Deus deu-me essa chance de voltar outra vez para a obra, de voltar a orar pelas pessoas, de orar sobre as pessoas, a orientá-las, tudo mais.
1: Poder ajudar as pessoas,
2: né? Exatamente, ajudar as pessoas, a orientá-las, tudo isso pela chance que Deus me deu e eu agarrei com unhas e dentes.
1: Esses 8 anos que você passou fora foram amargos.
2: Foram muito, muito. Quando eu me lembro, vêm lágrimas aos olhos, porque eu não fiz pelo mundo, não fiz por mim, mas fiz a Deus. Tudo o que eu fiz foi para Deus, e Deus foi tão misericordioso que ele resgatou-me.
3: Um resgate só é acionado quando alguém percebe a emergência e entende que abandonar não é opção. 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
5: Chamo-me Vítor Moreira. Minha vida antes de chegar na igreja era cheia de vícios, fumava muito, consumia droga, bebia, noitadas também, muita discoteca, principalmente os fins de semana, era sempre, de sexta a domingo, muitas noitadas mesmo, e era assim a minha vida antes de chegar na igreja. E também desempregado, no caso. Eu não conseguia viver sem o tabaco e o álcool, isso era o principal. Primeira vez que quando cheguei na igreja, houve logo um primeiro sinal, consegui arranjar emprego. Praticamente foi logo passar 2 dias, que já andava a procurar bastante tempo, não conseguia, passado relativamente pouco tempo, consegui logo o emprego. E então, um mês depois, praticamente já estava liberto de todos os vícios, não tinha vícios nenhum. Quando eu me afastei, já foi depois do casamento, entretanto eu casei, aí comecei a prosperar, comecei a trabalhar por conta própria, tive uma empresa de transportes, no caso, depois fiz uma sociedade com uma irmã num restaurante também, aí já estava a vida a correr muito bem, comecei a não frequentar tanta vez a igreja, comecei a deixar de ser fiel a Deus, que eu era fiel nos dízimos, deixei de ser, foi logo um ponto mau que eu pratiquei. Então aí depois veio a traição, traí a minha esposa e foi daí, comecei-me a afastar. E afastei mesmo por completo. Já achava que não necessitava estar, e tanta vez na igreja, já estava onde queria mais ou menos, já tinha comprado casa, tudo. Achei que não necessitava tanto da igreja e foi o meu afastamento mesmo. Entretanto, depois eu traí a minha esposa, mas queria sair desse relacionamento, ainda durou 3 ou 4 anos. Queria sair, só que não tinha força. Então resolvi sair do país e migrei. Peguei a minha esposa e os meus filhos e migrei. Mas cheguei lá, continuei a não frequentar a igreja e continuei a voltar à mesma situação. Lá voltei a trair a minha esposa novamente e durante um ano que isso aconteceu. Aí depois começou também tudo a dar errado lá, comecei a perder as coisas, perdi lá, perdi cá. Foi aí que eu me lembrei de onde eu tinha caído mesmo e resolvi voltar aí. Quando voltei novamente, aí estava com a vida totalmente destruída mesmo. Antes de emigrar, deixei uma procuração com plenos poderes a esse familiar que tinha o restaurante. Durante o tempo que estive fora, ela passou o restaurante para nome de uma filha, no caso. Fiquei sem nada mesmo. Foi quando eu resolvi voltar. Voltei. O meu propósito mesmo foi ter uma nova oportunidade e receber o Espírito Santo, porque aí sabia que só ele me podia dar todas as direções e tudo o que eu necessitava. E foi, busquei o Espírito Santo, Deus me abençoou, sacrifiquei, foi com sacrifício mesmo. Deus me honrou. Ah, hoje em dia está, graças a Deus, a gente está com lutas, as portas estão se abrindo. Pedi o Espírito Santo, a minha esposa também me perdoou das traições, hoje temos uma vida abençoada, tanto eu, nós, casal, como os filhos, e a nossa vida está a andar mesmo para a frente. A nível da financeiro também, as portas estão-se a abrir, um novo restaurante, tínhamos também processo em tribunal para receber dinheiro, que de uma empresa também não nos devia dinheiro, graças a Deus esse processo também saiu, estava bloqueado já há mais de 2 anos, saiu agora, e graças a Deus está a desenvolver mesmo. No meu interior há uma paz, há uma certeza que a gente luta e há uma certeza de resposta, estamos bem, não há palavras muitas para descrever o que é, é uma alegria. Então, essa pessoa que um dia esteve na presença de Deus, no caso, e saiu, ou que viveu uma experiência que eu também já vivi, então eu aconselho que ela volte, dê uma oportunidade a ela mesma, porque nós sem Deus não somos nada mesmo. Nós necessitamos a todo instante de Deus.
6: Olá, eu sou a Elizabeth. Da primeira vez que eu cheguei no Centro de Ajuda, eu fui a um convite de um grupo, do grupo jovem, tinha-nos convidado, uma amiga minha participava. E quando eu cheguei lá, eu era uma... não era problemática de revoltada, mas era problemática no tipo que eu não me achava ninguém, achava-me transparente para as outras pessoas. Mas quando eu cheguei no Centro de Ajuda, encontrei no grupo jovem aquela amizade, aquele convívio, então comecei a ficar, a ir cada vez mais e a participar. Depois aí a minha mãe, entretanto, também tinha problemas espirituais na altura. Ela via vultos, chegava a uma certa hora do dia. Ela começava a falar sozinha e tinha assim, tipo... que se alienava de tudo, tipo que nem nos via, nem nada, ficava a falar sozinha. Começámos a fazer as correntes de libertação, ao domingo também, buscar o Espírito Santo. Foi aí que depois eu fui-me firmando mais na fé. Depois, passado um tempo, eu fui me envolvendo mais na fé e me libertei. A minha mãe também se libertou, minhas irmãs também, fomos conquistando. E depois acabei por mesmo servir a Deus. A dado momento, eu deixei de olhar para o altar. A dado momento, eu deixei de olhar para Jesus. Como eu já não estava a olhar para o altar, eu estava a olhar para as amizades que eu tinha no grupo jovem, eu fui deixando de fazer certas coisas que eu, sem perceber. Deixei de ler a Bíblia, deixei de orar. Quando eu percebi que já não fazia a obra por amor a Deus, quando eu percebi que já não estava ali de corpo e alma, já não estava a dar o meu melhor, passado que acho que um mês ou dois, depois acabei por sair mesmo da igreja. Eu fiquei longe da igreja quase 18 anos. Não tinha vontade de fazer nada. O amor dos meus filhos, meu marido, nada disso me satisfazia e nada disso era assim. Eu sabia que os tinha lá, mas faltava alguma coisa. E aquele buraco foi crescendo, crescendo, crescendo, crescendo. Eu sentia mesmo falta de Deus. Como é que eu voltei? Não foi através de um convite, foi uma vez que eu decidi, disse assim, não, eu não aguento mais. Hoje sou mais vigilante, já vigio mesmo, vigio às vezes nas mínimas coisas. Amo demais os meus filhos e o meu marido, mas nem eles me podem dar essa alegria, que é constante, que é estar cá toda a hora. Vem um problema, eu sei que eu vou ultrapassar. Eu sei que Deus vai me dar força para ultrapassar e sei que... tudo eu posso naquele que me fortalece, e Deus é que me fortalece. E Ele agora é o meu Senhor, então não há nada que eu não consiga fazer. Eu aconselho às pessoas que têm a fé firme, porque nós sabemos quando a temos. Bem ou mal, eu acho que a gente sempre sabe que a nossa fé já não está bem. A procurarem ajuda, porque às vezes é muito difícil nós conseguirmos por nós. E o pior é o nosso orgulho. A gente não pode deixar que as coisas do dia-a-dia, que a rotina e a correria do dia-a-dia nos afastem de Deus. E temos, é nisso que eu digo que a gente tem que ser vigilantes, porque a gente tem que, à mínima coisa, a gente tem que estar sempre alerta e dizer não. A prioridade tem que ser sempre Deus. Por mais que a gente corra, a prioridade tem que ser Deus.
0: Rua Doutor Brito Câmara, número 32, em frente à Rotunda dos Bombeiros Sapadores. Daqui a pouquinho, 7h30, você vai poder participar no maior jejum coletivo. E amanhã, domingo, na maior concentração de fé e milagres, pelas 9h, nessa mesma morada, você poderá participar do Domingo do Reencontro, onde nós estamos convocando e chamando a todos os amigos aqui da nossa ilha, do arquipélago. Todos são os nossos convidados especiais. Tá bem? Nós chegamos assim ao final do nosso programa. Voltaremos amanhã nesse mesmo horário. Um forte abraço a todos e até lá.

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1: Prisão preventiva para suspeito de violação de mulher de 80 anos em Santa Cruz. O suspeito de 29 anos foi presente a primeiro interrogatório judicial por estar fortemente indiciado pela prática de um crime de violação contra uma mulher octogenária. Os factos terão ocorrido em janeiro deste ano no interior do estabelecimento explorado pela vítima no Conselho de Santa Cruz. Segundo uma nota do Ministério Público, o arguido terá aproveitado o facto de a vítima se encontrar sozinha para encurralá-la atrás do balcão e violá-la. O Ministério Público refere ainda que o suspeito sofre de perturbações mentais e terá aproveitado uma saída de um estabelecimento de saúde psiquiátrica onde se encontrava internado em tratamento para praticar os alegados factos. Na sequência do interrogatório judicial, foi aplicada ao arguido a medida de coação de prisão preventiva a cumprir numa unidade de psiquiatria em estabelecimento prisional. A PSP detectou em 2025 mais de 1000 veículos a circular sem inspeção periódica obrigatória válida na região autónoma da Madeira, número que nos primeiros 5 meses deste ano já se aproxima das 5 centenas. Segundo o Comando Regional, foram registados 1039 veículos sem a inspeção válida durante o ano passado, enquanto entre janeiro e 25 de maio deste ano foram já detectadas 476 situações idênticas no âmbito de ações de fiscalização rodoviária. A autoridade policial relembra que a inspeção automóvel é um mecanismo essencial de prevenção da sinistralidade rodoviária, permitindo identificar falhas mecânicas em sistemas como a travagem, direção, iluminação ou pneus, contribuindo para a segurança de condutores, passageiros e restantes utilizadores da via pública. Circular sem a inspeção válida constitui uma infração legal e representa um risco acrescido de acidente, sublinha a Polícia de Segurança Pública, acrescentando que o custo da inspeção é de 37,89 euros, enquanto a coima por incumprimento pode atingir os 250 euros, além de eventuais implicações legais e administrativas. O Presidente do Governo Regional diz que as medidas implementadas na Madeira no setor da educação, com a adaptação de metodologias inspiradas no sistema de ensino de Singapura, o mais avançado do mundo, é responsável por uma melhoria significativa dos resultados. À margem das conferências de autonomia, desta vez subordinado ao tema da educação, Miguel Albuquerque destacou que entre as medidas adotadas estão as turmas de recuperação para alunos com maiores dificuldades, os manuais digitais e as salas do futuro equipadas com robótica, impressão a 4D e novas tecnologias. Segundo o Presidente do Governo, estas políticas já apresentam resultados mensuráveis e extremamente positivos.
2: Os manuais digitais, as salas do futuro com a robótica, a impressão 4D e todas as variáveis que estão associadas a estas novas tecnologias trouxeram resultados importantes. Os resultados são mensuráveis. Nós tivemos nos 7 países de 22, os nossos alunos tiveram resultados acima da média, muito acima da média nacional. Neste momento, os resultados a nível das ciências e matemáticas estão mais ou menos equiparados àquilo que se passa na Dinamarca, e acho que o sistema, graças ao trabalho de toda a gente, não é só o governo, porque sem os professores e sem o esforço do corpo docente não conseguimos fazê-lo, a verdade é que os resultados são mensuráveis e são extremamente positivos.
1: Miguel Albuquerque revelou ainda que a Secretaria Regional de Educação está a fazer um levantamento das necessidades de contratação de docentes, sobretudo nas áreas das humanidades, como a história, a filosofia e o português.
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0: Agora sim, olá, muito bom dia. Sejam todos muito bem-vindos à nossa emissão do dia de hoje, Músicas do Arco da Veira. A partir de agora é para ficar consigo até às 13, mas até às 12, com companhia e conversa. E música, claro. Edição de sábado, 30 de maio de 2026, mês de maio mesmo, a chegar o fim. Junho a chegar por aí com o verão e também os santos populares. Iniciamos a nossa emissão com uma morisca. Morisca do Velho, sol nascente. E alguém não sabe o que é uma morisca. Morisca madeirense é uma dança e cantares tradicionais da Ilha da Madeira, profundamente ligado às influências da cultura morisca, moriscas da Península Ibérica. É caracterizada pelo seu ritmo marcado, onde se bate o pé no chão e outra ficar no ar. Assim é a morisca, dançar ou cantar a morisca, morisca do Velho. Mas por cá tudo novo, a nossa emissão então com a Rádio Festival, frequência 98.4 FM, a Rádio do Conselho da Ribeira Brava. Para além da Rádio Festival, a Madeira, frequência 98.4 FM, como sempre nas manhãs. Estamos também em simultâneo com a Rádio Sol, frequência 103.7 FM, a Rádio do Conselho da Ponta do Sol. Rádio Zarco, frequência 89.6 FM, a Rádio Conselho de Machico. E a Rádio Palmeira, frequência 96.1 FM, a Rádio Conselho de Santa Cruz. Para estes conselhos, no qual são as rádios locais, estamos noutros conselhos mais. Todos bem-vindos. Na internet, cá dentro e mundo fora, no site individual de cada rádio, 24 horas por dia, claro, emissão em simultâneo. É o mesmo programa em rfestival.pt, sol.pt, resarte.pt, palmeira.pt. Estamos também, como é habitual, com os nossos amigos no habitual direto, nas páginas do Facebook das nossas rádios, no qual vamos conversando, também através do telefone 291-762-984, o nosso programa mais interativo. É esse o nosso objetivo, aproximar-nos daqueles que gostam de rádio e gostam de estar connosco. Bem, tempo quente, sabiam? Pois, já hoje teremos uma máxima de 23, domingo 24, depois, a partir de segunda-feira, vai até os 25 e 26. A próxima semana já será um verão antecipado. Este fim de semana, muito agradável, para uma ida à praia, ao campo, muitas festas e também o nosso programa Músicas do Arco da Veira, que vai estar exatamente no exterior no próximo domingo, a partir das 18h30, na festa de São Cristóvão. Atenção, no adro da Igreja do Piquinho. Temos alguém que já se apressou a falar connosco. Olá, bom dia.
1: Bom dia.
0: Olá, amiga Fátima, está tudo bem?
1: Está tudo mais ou menos.
0: Ainda bem. Bom tempo aí na Ribeira Brava?
1: Diga.
0: Bom tempo na Ribeira Brava?
1: Ah, está, está solenho.
0: Ainda bem.
1: Está quente.
0: Ainda bem.
1: Mas ainda dá até com a sombra, ainda dá até com um fresquinho.
0: Sim, mas vai, como eu disse, o tempo vai aquecer. Na próxima semana, ter...
1: Eu estou ouvindo mal no telefone.
0: E, não sei se agora está ouvindo melhor. Com certeza que sim. Dizia eu, portanto, o fim de semana está à porta. É um fim de semana ainda agradável, porque só...
1: Eu estou ouvindo o Rogério mal no telefone.
0: Está-me a ouvir mal no telefone. Eu penso que é do seu.
1: Estou mais na rádio.
0: Ah, ouça na rádio, então responda pela rádio. Está bem?
1: Está bem.
0: Eu aguardo. Aguardo um instantinho que vou cumprimentar aqui alguns amigos no direto. Maria Albrinda Pinto, bom dia. Bom dia, Gilberto do Campanário. Está connosco, Gilberto. João Batista Gouveia, nosso amigo Teixeirinha do Monte. Pois hoje é dia de mercadinho no Lar da Fonte Monte, até às 19 horas. Sónia Carlos Rodrigues. Sónia, um beijinho, não esquecendo o mano Arlindo. José Oliveira, também muito bom bom dia. A Verónica Pereira na África do Sul, Gorete Pinto também na África do Sul, não esquecendo a sua família e familiares do Campanário. Maria Irene Ribeiro, muito bom dia. Maria Irene Plantes, a nossa amiga do Brasil. E o grande maninho de coração, Ricardo Lopes, um bom fim de semana. Não vai falhar alguma festa. E o David Muniz. Para já são estes que são possíveis aqui ver no nosso direto, conversando com a nossa querida Fátima. Fátima, também temos o Cio Plástico e outros amigos mais. Hoje vamos, como sempre, ter a oportunidade de escolher uma música de um artista madeirense e também decifrar, ou então, o que é que entende sobre alguns ditos populares da Madeira, que ainda há muitos. Já ouvi falar deste, o dinheiro é meu moço.
1: Estou.
0: Já ouvi falar neste, o dinheiro...
1: Eu não estou vendo bem para o telefone, mas eu estou vendo na rádio.
0: Sim, ouça, eu estou a perguntar...
1: qual é este? Não sei.
0: O dinheiro é meu moço.
1: Diga?
0: O dinheiro é meu moço.
1: É mesmo? O dinheiro é o Deus do mundo.
0: O dinheiro
1: é o Deus do mundo. Sem dinheiro não podemos fazer nada.
0: Uhum. É, sim, senhora, é mais ou menos isso.
1: Mas trabalho é tudo.
0: Sim, mas...
1: Trabalho é tudo, mas sem dinheiro não podemos. Olha, não podemos comprar remédios, não podemos comer o que é, não podemos comprar nada. Pronto.
0: Mas isto é um ditado...
1: Até para morrerem.
0: Isto é um ditado muito antigo, que eu me lembro.
1: Até para morrer é preciso dinheiro e muito.
0: O dinheiro é meu moço, sabe o que é um moço. Olha, e dinheiro. Exatamente, é mais ou menos isso. Vamos saber a opinião dos outros amigos e depois também aqui deixar. Quanto ao artista que gostaria de ouvir nesta manhã, temos essa oportunidade, pois isto é um programa dedicado a eles. Qual artista gostaria de ouvir?
1: Olha, põe a seu gosto.
0: É pôr a meu gosto?
1: Sim, eu gosto tanto, mas agora... Eu gosto tanto, gosto... Ou se não puder pôr um da Galha Prada...
0: Pode ser. Eu não sei
1: pode
0: se...
1: ser?
0: Pode ser, pode. É madeirense.
1: Tá bom.
0: E vai a mensagem para quem?
1: Olha, vai para a própria Guilha Prada, que eu sei que ela me conhece muito bem. E vai para as minhas amigas da Fundo Pinheiro e da Ave Maria, que são as minhas amigas da Remoges, das marchas e dos convívios.
0: Já é o mês que vem que vem isso tudo.
1: A Verónica, Alda, Salvador e a Candanha do Caboclo e a Sra. Olívia do Queico e a filha Brígida, a Conceição, a Inês, a Sandra, a todas. E para todas as outras amigas, vai um abraço muito, muito apertado, sinceridade e um beijinho e bom fim de semana. E para o Rogério.
0: Linda mensagem.
1: Um abraço e para as suas irmãs, e para o Elvio e para todos.
0: Obrigado também, incluindo a minha família.
1: E para toda a gente que está com a rádio, também, olha, e também para o meu filho que está nas covas a trabalhar e que ouve.
0: Ah, está a nos ouvir. Olha, eu sei que gosta.
1: Eu vejo sempre, eu vejo a mãe falar.
0: Até ele está a ouvir e também vai para ele.
1: Ele está a ouvir, ele está a trabalhar nas covas.
0: Pedi a mãe
1: para a minha filha, que mora no estreito, a mãe das cerejas, ela deixa onde já comer cerejas.
0: Já algumas
1: para
0: ele.
1: E para as minhas amigas também do estreito, a Fátima Gomes, a senhora Maria do Chote, a Cristina Pestana. Enfim, para toda a gente, tenho amigas de todo lado.
0: É, são amigas que ficam e que nós nunca esquecemos.
1: São amigas sinceras.
0: Exatamente.
1: Não são falsas.
0: Não é preciso ser aqueles amigos estar todos os dias.
1: As falsas eu dei-te por conto.
0: É verdade. A bajular, mas são amigos que ficam e quando encontramos, não é assim possível, há sempre essa amizade. Eu vou escolher então a nossa amiga Guida Pereira, que é também uma grande voz. E com uma música
1: sei, ela sabe quem é, pode ver essa questão.
0: E ia cantar uma música que gosto, o Chalho de Minha Mãe, pode ser?
1: Pode ser, também hoje já cantei o Chalho da Minha Mãe, São Vicente, que ela foi de lá até a São Vicente que gostou.
0: Ah.
1: E acho que ela está ruim, sabe que é verdade.
0: É verdade, também já ouvi cantar e canta bem. Vamos aí ao tema, está bem? Um beijinho,
1: tá bom.
0: Fim de semana.
1: Obrigado.
0: E assim foi a nossa primeira conversa via telefone com a Fátima de São João. No direto temos também a Carla Patrícia em França. E tantos outros amigos mais, então, que nos ouvem através das nossas rádios em FM, como costumo dizer, no rádio, na telefonia. Nesta manhã, a trabalhar ou a descansar, corre-te sempre tudo pelo melhor. Olha, iniciamos com um fadinho e a voz de Guida Pereira.

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4: Aqui um abraço ao nosso amigo de sempre, Ricardo Cassiano. Ricardo, por coincidência, nem hoje o Facebook mostrou uma foto e estávamos os dois juntos. Faz exatamente 8 anos. O Facebook tem destas lembranças. Ricardo Cassiano foi tirado na altura em que a festa da truta era junto à igreja. Faz 8 anos, estava eu aqui na... Entretanto, aquele perto que eu ia mandar para ti já não encontrei. Mas apareceu aquele 8 anos, lá estávamos também neste mesmo dia. Ricardo Cassiano, ficou a foto, ainda vou tentar aqui recuperar, se possível. Um abraço para ti, tudo bom. 8 anos, passa tão rápido. Fernanda da Carreira também connosco, com certeza tem a Celeste, as manas e família. No direto, Ariete Gomes, também com votos de um bom fim de semana. Jazita Camacho, um beijinho, querida vizinha, tudo bom. Fernandina Catanho, David Muniz. Enfim, tantos amigos e mais alguém aqui no telefone. Olá, muito bom dia.
5: Olá, bom dia, Sr. Rogério.
4: Olá, está-me a ouvir bem?
5: Estou.
4: Ah, então era do telefone da outra amiga. E então, este ano, esta semana também há festa por aí, não é?
5: Aqui em São Gonçalo, não sei, Sr. Rogério.
4: É um pouco abaixo, no Palhar Ferreiro, hoje o quê?
5: Ah, sim, que há festa de Nossa Senhora da...
4: Eu acho que sim.
5: Informação, qualquer coisa para aí.
4: Olha, eu também agora do momento da esperança, não é?
5: Da esperança, isso mesmo.
4: Exatamente. É uma festa também que se realiza neste fim de semana, que é cheio de festas.
5: É verdade.
4: E nós vamos estar numa delas, sabe qual é?
5: A festa da Cida.
4: Não, nós vamos estar, temos anunciado, já saiu aqui. Domingo, a partir das 18h30, vamos a uma festa de um santo e a festa é em Mexico.
5: Hoje, para casa eu tenho o reclamo de toda a semana, mas agora neste momento não me lembro. São Cristóvão.
4: Então, é o padroeiro dos motoristas.
5: Exato.
4: É a festa de São Cristóvão, tem a sua capela, mas vamos estar é na igreja antiga. Já houve festas que fizeram na capela, mas agora passou a ser na igreja, que tem mais espaço. Se puder, apareça.
5: Sim, se puder, claro, que se a Sandra não for trabalhar. Claro.
4: Exato. Olha, o dinheiro é meu moço, já ouvi falar.
5: É verdade.
4: Diga o que é que pensa.
5: Aliás, o dinheiro, quando a gente recebe, é nosso moço. Mas depois, claro, a gente vai às compras, caça os calotes do mês. Não tem hipótese de ter dinheiro que é nosso.
4: E deixa de ser moço.
5: forte.
4: Mas também não passa a ser moça.
5: Não se tem hipótese,
4: meu filho. Está bem, sim, senhor. Boa disposição. Também está dentro do, da resposta. Qual o artista quer ouvir nesta manhã?
5: Olha, se puder ser, põe um fadinho do senhor Zé António.
4: Zé António, um fado. Vamos aqui já encontrar, está bem?
5: Exato. Vai para eles.
4: Sim.
5: Para o da nossa amizade. Para o senhor Rogério, com um bom fim de semana. Para minhas irmãs que estão a ver o programa, para a Gracinda, a Josefina, o meu irmão José Manuel também que está a ver o programa, e para todos os que estão aí a trabalhar, um bom fim de semana, beijinhos, e para o senhor Plácido e a Dona Ivone, gêmeos que assente. Beijinhos, senhor.
4: Ok, um beijinho, e vou então escolher este que não se ouve sempre, Gritam as Pedras do Campo.
5: Ok, obrigado.
4: Obrigado.

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3: Vamos estar assim juntinhos, lado a lado, até ao meio-dia, após o meio-dia, outro tipo de música também para recordar. Gracinda Quintal, muito bom dia, manhã animada na nossa companhia, para as manas, um bom fim de semana, para elas também, para si. Lúcia Santos, nossa amiga do Canis, também bom fim de semana. Querida Iva Macedo e todos aqueles que nos acompanham, também bom fim de semana. Cristina Gouveia, em Santa Cruz. Temos também, como sempre, o amigo Daniel Sol, um abraço. E como sempre, com certeza, amigos também gostam de conversar na rádio, portanto, 291-762-984 ao seu dispor. Estou.
4: Bom dia.
3: Bom dia, falo com quem?
4: Como é que lhe digo? Olha, da França.
3: Ah, é da França?
4: É do Bairro da Nazaré.
3: É uma flor do Bairro da Nazaré, Almeria Pinto. Olha, e já lhe disse que é para me mandar onde eu vou ligar. Eu também acho que tenho que vir aqui para me dar o nome de cada pessoa, cada flor, que eu não sei. Eu só sei que eu sou girassol, sei quem é o amor perfeito. Agora o resto já não.
4: Caramba, tem tantos. Tem a papoila, tem Amores Perfeitos, tem a Raquel, tem as Croas Imperiais do Sul do Val, que há a Fernanda, a Encarnação, a Tia Celeste e a restante família.
3: Eu digo isto, eu tenho que escrever tudo para o tempo, porque
4: eu vou-lhe escrever e depois vou levar a Catalaia de Machico, a Gerbeira do Campanário, que há a Maria Vieira. São tantas flores.
3: Tantas flores, é uma ideia interessante. As flores do nosso Jardim da Música Pedida, com o nome das flores, estamos a terminar a primavera, mas há sempre flores. Olha, já agora também tinha aqui para fazer referência no dia de hoje, já fiz referência no dia de ontem, com certeza muitos estão aí na fazenda a arrancar sebilhas. Hoje o Dia Internacional da Batata.
4: Pois é, eu ouvi ontem, o amigo Rogério de
3: Vieira. Também sabia que havia o dia
4: mundial. Não.
3: O dia mundial da batata. É batata que se come, não é uma batata que se dá em alguém.
4: É cá dos caramas olhos.
3: Uma batata de sonhos. Mas a batata, a data foi instituída pela Organização das Nações Unidas. É um dos tubérculos mais antigos e também muito cultural e nutricional, quase sempre à mesa dos portugueses.
4: Uhum.
3: A batata, Dia Mundial da Batata. Gosta de batatas?
4: Eu não gosto, na cara nos olhos na cara.
3: Também.
4: Mas gosto de batatas de toda a maneira.
3: Eu também gosto.
4: Bebidas,
3: frita, que não é muito saudável, mas não se resiste. Não é?
4: Está bem engordar.
3: É, mas eu em dia, isto, segundo, sabe que eu gosto, às vezes leio mais do que vejo televisão. Agora também há uma oportunidade de fazer batata frita sem azeite. Já ouvi falar nesse...
4: Já, a minha filha, ela tem uma máquina que consegue
3: pois,
4: fazer isso.
3: Mas o problema é isso, o que eu li é que ainda faz mais mal...
4: Já veio?
3: Faz mais mal do que a batata frita. Aquilo é digamos, com aqueles raios, não sei.
4: Claro, raio laser, claro.
3: Sim, essas como? Coisas assim que pode até ocasionar cancro. Portanto, todas essas coisas que facilitam, olha, há o lado positivo e o lado negativo. Por acaso, eu fui à busca porque pensei que era mesmo mais saudável. É mais saudável num ponto. É mais saudável num ponto que não tem do azeite. Mas, no entanto, portanto, o aquecimento e a fritura é mais ou menos, não sei se é química, qual a palavra que eles usam, é que não é benéfico à saúde. Já vi. Parece as coisinhas tão boas e depois atrapalha sempre.
4: Sempre. Há sempre uma para atrapalhar.
3: Almerinda, o dinheiro é meu moço.
4: Claro que sim. Ora, eu com o meu dinheiro eu vou onde eu quero. Portanto, o dinheiro é meu moço. Meu moço.
3: Portanto, faz o que quer.
4: Pode estar uma conversa... Pronto, sobre dinheiro. Olha,

0: dela a trabalhar para ganhar, não é fácil.
1: Não.
0: Qual é o artista que vai escolher, Almerinda?
1: Amiga, daqueles de São Roca. Ou de Espique.
0: Madeira te
1: Fiquem
0: explica.
1: Madeira de Espique.
0: Tá bem, vou escolher um deles. Sim, senhor. Vamos então à mensagem.
1: Olha, a minha mensagem é um bom fim de semana para toda a gente, um bom fim de semana para o girassol, para as orquídeas, para as catalaias, para os amores perfeitos, para as recãs, para as gerberas, para a coroa imperial, para as papoulas, portanto, para a rosa azuleira da França e o antúrio também, não se esquecendo do antúrio. Olha, um beijo para todos, um beijinho também muito grande para a Dona Fátima, que já há bastante tempo não ouvia a voz dela. E para ele é o girassol, meu marido está dizendo, e para ele, claro, para ele é o
0: Mas tem que arranjar uma música para ele, o nome de uma flor para ele também.
1: girassol. Olha, não esqueci ainda, não sei ainda, tenho que verificar bem as flores.
0: Olha, como estávamos com coisas antigas, vamos recordar uma música que era também muito cantada, mas hoje ouve-se pouco, o Bailinho das Couves.
1: Ah, eu adoro isso.
0: Gosta de couves? Gosta de couves?
1: Gosto, gosto. De toda a maneira também. Gosto. Tudo.
0: Sim,
1: E
0: senhor, já
1: como
0: deixou.
1: tudo. Também
0: Já
1: está bem.
0: Deixou a mensagem, não foi?
1: Prontos. Beijinhos, amigo
0: Ok,
1: sério.
0: obrigado, tudo
1: Tudo bom
0: bom,
1: e um bom fim de semana.
0: obrigado,
1: Para si e
0: obrigado,
1: para todos os seus
0: obrigado,
1: também.
0: obrigado, tudo bom.
1: Olha, e faça a proteia do Brasil.
0: Ah, nossa amiga Helena Plantes.
1: Sim, é a
0: Olha,
1: proteia do Brasil.
0: mas
1: Tem também.
0: ainda falando de couves, sabe que também há um ditado: se queres ver o teu marido morto, dá-lhe couves em agosto. Nunca ouvi falar, né? Nunca ouvi falar.
1: Essas coisas a minha mãe é que sabia, ela dizia, mas fica, não me fica nada na
0: Mas
1: cabeça
0: eu acho que
1: já há tantos anos.
0: há algum conteúdo que com o sol fica mais tóxico. Mas hoje em dia não há problema comer couves. Mas há esse ditado popular: se queres ver o teu marido morto, dá-lhe couves em agosto. Não,
1: Bom,
0: não, não
1: não
0: deu seu,
1: sei.
0: não deu.
1: Até com Deus, muito bom.
0: Ok, beijinhos. Vamos ao bailinho das couves.
1: Beijinhos, beijinhos.
0: Obrigado.

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2: Engraçado falar também sobre o dia, sendo hoje o Dia Internacional da Batata. Para nós é mais semilha e é também conhecido exatamente para combater a pobreza. Era o que comiam mais as pessoas pobres. Era um produto, a batata ou a semilha, para combater a fome, a pobreza. Firme aqui à Madeira. Ontem um amigo Ismael do Corral das Freiras enviou-me uma foto com as suas boas batatas na fazenda. Hoje é do grande amigo Ricardo Fariga. Ricardo, um abraço para ti. Já sim, senhor, arrecando também as tuas batatas e com o rádio, a pilhas, oscilado. Tudo bom, Ricardo, para a mãe e família. Tempo então de arrancar, eu acho que é a palavra que nós mais usamos. As batatas nesta altura, não sabia. Porque há uma altura que mesmo não dá batatas. Mais alguém então para conversarmos em linha? Olá, bom dia.
3: Sim.
2: Bom dia, falo com quem? Bom dia.
3: Bom dia.
2: Falo com quem?
3: Tudo.
2: Está-me a ouvir?
3: Bom dia.
2: Bom dia.
3: Estou ouvindo para o sono.
2: Celeste Leão. E já ia dizer isso.
3: Eu estou ouvindo.
2: Ah, está bem, ok. Também estou a ouvir. Olha, Celeste, já ouvi dizer que o dinheiro é meu moço.
4: Eu estou ouvindo. Ah, está bem, ok. Também estou a ouvir.
2: Já ouvi dizer que o dinheiro é meu moço.
3: Sim, já. Então, um
2: bandido. É, e o que é que se refere?
3: Já.
2: E o que é que se refere?
3: É o meu dinheiro, é meu moço.
2: Uhum, com dinheiro.
3: Vai a todo lado.
2: Carrinho, tudo vai. Olha, qual é o artista que quer ouvir esta manhã?
3: Eu muito bom, onde quero.
2: Exatamente, qual é o artista que quer ouvir esta manhã? Qual artista madeirense quer ouvir esta manhã?
3: Olha, vai-se ouvir o Elidor Jardim.
2: Pode ser, sim, senhora. Ele tem uma música nova, em breve também vai aqui
3: o
2: apresentar. Está bem, vou escolher uma delas. E a sua mensagem?
3: Olha, mensagem, um feliz dia para si, toda a sua família. Para os meus filhos e os meus vizinhos de Inaura, um beijinho, os meus netos. E um beijinho para a Elia Jardim, que nunca mais lá o foi. E a nossa fadista. E para todas as pessoas que nos ligam.
2: Está bem, sim, senhor. Obrigado. Beijinhos, tudo bom, Celeste.
3: Um beijinho para si.
2: Obrigado. Para além da amiga Celeste, no direto também cumprimentando, duas flores então, amor perfeito. E exatamente agora me perdi. A Esmeralda, ela tem que me mandar nomes, eu sei que é amor perfeito, a Inês Franca, um beijinho, Esmeralda, uma flor, mas agora não me recordo qual. Nadir Nóbrega, muito bom dia, o nosso benfiquista, Porfírio Luís, um abraço, colecionador de CDs também, ou de música, já que agora os CDs são poucos, é mais para a pena. Nadir Nóbrega, também muito bom dia. Juvelina Teixeira, que nos ouve em Londres. Juvelina, temos músicas do Arco da Velha juntinho à casa dos pais, ou então juntinho à sua casa, aqui na Madeira, no Caramachão Machico, domingo, a partir das 18h30. A Juvelina aqui então é natural daquela zona do Caramachão e está em Londres. Maria Arenda Ribeiro, pois é, já dizia a minha avó, quem quer ficar viúva, de couves em agosto. São coisas interessantes que não devemos perder no tempo. E agora o nosso amigo Heliodoro Jardim, à escolha da Celeste Leão, traz-nos essa música. Agora tem a ver, prefiro ser solteiro. Heliodoro Jardim.

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1: Cá estamos nós, então, até ao meio-dia, com conversa, aqui o nosso amigo Aldino Gouveia, que também está aqui no direto, está sim senhor, e foi outra mensagem da rádio, diz sim senhor, bom dia, hoje está um dia lindo, estavam para cavar as semilhas. Ah, eu disse, olha, cavar as semilhas, eu disse arrancar as semilhas. Penso que também há se ter, eu vou arrancar as semilhas, eu vou cavar as semilhas. Deve ter o mesmo significado. Um pouco de calor, mas uma mini lourinha chega para o calor. Um abraço, boa missão. E diz o Aldino que, de facto, este ano, pelas fotografias que tenho visto, é o ano de boa semilha, boa batata. Obrigado, amigo Aldino, pela sua chega. Outra amiga também dizia que o marido morreu no mês de agosto. Não lhe deu couves em agosto. Ai, ai, as pessoas pensam às vezes estas coisinhas assim. Conceição Maria Ferreira, um beijinho para a Itália, não esquecendo amigos e família na Madeira. E também a Fátima de Sousa, muito bom dia. Na Austrália, nossa amiga... Era para matar a fome, mas hoje seco os bolsos. É verdade, era a comida dos pobres. Fátima Sousa, para matar a fome, as semilhas hoje em dia já não estão assim tão baratinhas. São coisas que o povo diz e esta é uma realidade. Quando havia muita fome na Madeira, era a comida do pobre para matar a fome. Mas alguém em linha? Olá, muito bom dia. Estou, bom dia. Alguém está a me ouvir, mas pelo telefone não me responde. Olá, bom dia. Estou sim. Bem, não nos ouvo. Às vezes acontece do local ou no ponto onde você está e só nos poder ouvir através do rádio, ou da rádio, melhor dizendo, e assim torna-se mais difícil entrar em contacto connosco. Mas já temos mais alguém em linha. Olá, bom dia. Olá, bom dia. Bom dia. Ou foi alguém que me ligou e que não desligou a chamada? Capaz de ser isso. Ligaram e não desligaram a chamada. Estamos a pouco mais de 5 minutos para 11 da manhã. Conversa. Estas coisas interessantes, o tempo vai passando. Olá, bom dia. Bom dia. Ora bem, não sei o que se passa. Já vou verificar aqui o número de telefone e entrar em contacto para que possa então desligar o seu telefone para que possam os outros amigos entrar aqui em linha. E antes das 11 já não temos tempo. Alguém empatou? Mas cá estamos nós nesta manhã, com muito sol e, como referi, a previsão para a próxima semana, os termómetros vão chegar aos 25 graus. Já vem lembrando, claro, também as festas de São João e as outras mais. Olá, bom dia. É sempre a mesma pessoa. Ou está na brincadeira... Pois, às vezes acontece destas coisas. Enfim, a ver, vamos se desliga o telefone ou deixa brincar com o telefone e dê a oportunidade aos outros amigos a nos contactar. Se for a mesma pessoa, vou ligar então para as entidades para deixar de brincar. Olá, bom dia.
2: Estou.
1: Ah, bom dia. Estava a ligar, hein?
2: Sim, senhor.
1: Ah, mas eu dizia olá, olá e não e não dizia quem é, não respondia. Pensei que o telefone estava preso. Falo com quem?
2: Ana Silva.
1: Ana Silva. De onde é Ana?
2: Ah, tudo bem?
1: Sim, de onde é Ana?
2: De Santa Mar.
1: Santa Mara, da minha zona.
2: Pois.
1: É, quase.
2: É.
1: É, olha, também gosta que o dinheiro seja assim, moço, não é verdade?
2: Oh, que é que não gosto, mas sempre desaparece.
1: E não se torna moça, como eu já disse.
2: É verdade.
1: Ele vai e não aparece, mas não. Está dentro de tudo aqui o dinheiro, meu moço. É o que tem essa oportunidade, mas depois eu dou aqui mais o que faz mais correto. Olha, qual o artista que a Ana quer ouvir desta manhã? Já sabe, tem que ser madeirense.
2: Gosto tanto do Roberto Carlos, mas pronto. Olha, pode ser a Aldora.
1: Pode ser uma da Aldora, sim, senhora. E quer deixar uma mensagem?
2: Pronto, para todos os seguidores da nossa rádio. E um fim de semana para todos os nossos camados e também para a minha família.
1: E tudo bom.
2: Tudo bom e para os locutores da rádio também.
1: Para si
2: Ao menos
1: também,
2: duas rádios.
1: Ana, um beijinho, tudo
2: Pronto,
1: bom. Ligue sempre que é bom, está bem? Obrigado.
2: obrigada.
1: Vamos ouvir a música já após o sinal horário, já que avança e são já 11 horas desta manhã. Lembro, estamos com transmissão através da Rádio Festival Sols, Arco e Palmeira. Na internet, no site individual de cada rádio, também na página do Facebook das nossas rádios. Mais uma hora de conversa, última hora para ouvir outras músicas e recordar músicas de outros tempos. Continuação de um feliz dia de sábado. E continuo por aí.
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0: levante também saudades da ilha aos nossos imigrantes. Nós que estamos por cá, é linda, estão lá, é que há muito não estão aqui, ou vieram à Madeira, é sempre uma Madeira linda e boas recordações. Irene Ribeiro tem razão também, se foi alguns anos, penso que foi no tempo da guerra, que a batata era a comida dos pobres para matar a fome também, o milho. Cozido, que acho também é só nosso, há um tipo de milho cozido, mas é diferente no, nas Canárias, também matava a fome de muita gente. Só que hoje, Maria Irene, pois, hoje já não é do pobre o milho, já é um luxo. Pois é. Conceição Freitas, muito bom dia. E é tão bom o milho nos dias de hoje, mas já acaba por ser, além de não ser fácil cozer, de ser um luxo o preço que está. E depois, se for acompanhado com o peixe, então ainda fica mais caro. Olá, bom dia.
1: Bom dia, Sr. Rogério.
0: Bom dia. Pois,
1: bom fim de semana e um abraço ao Juvenal para si.
0: Muito obrigado. Alguém falava há pouco que se ouvia pouco a minha voz e com aquilo, mas as pessoas têm que ligar o rádio para me ouvir melhor e também sair melhor. Está correto. Está bem, estão os dois bem dispostos?
1: Ah, graças a Deus, vamos andando, temos a acabar o mês de maio, a chegar o mês de julho, com de junho, com fim de semana à porta já com algumas festas. Hoje vamos andando. Parece que vais ter aí um calorzinho para a gente ir à praia.
0: Está tudo
1: a calhar.
0: Parece que a segunda previsão para a semana, vamos até aos 25, 26. Mas é o tempo dele, não é verdade? Já usou alguma vez este termo que já ouvi pessoas usar? O dinheiro é meu moço.
1: O dinheiro é meu moço. Eu tenho dinheiro e eu vou onde quer. Não, compro num lado, compro no outro.
0: Uhum.
1: O dinheiro é o Deus do mundo.
0: É verdade.
1: Mas não se compra num lado, compra-se no outro. Ah, não quer. Não quer vender. Olha, o dinheiro é meu moço. Vou a um lado e vou ao outro.
0: É verdade, mas isto dito é só nosso. Não sei onde é que eles foram dizer que o dinheiro é meu moço. Eu penso que o moço era aquele. Penso que o moço era aqueles que trabalhavam com os patrões e os patrões mandavam fazer, ele fazia, não é?
1: Sim, olha, quando tem o moço.
0: Com o dinheiro também podemos fazer muito. Sim, sim. Qual artista é que quero ouvir nesta manhã?
1: Eu quero ouvir uma música do João Sousa, do último álbum dele.
0: De momento, tenho sim, já vou tentar aqui procurar uma delas, está bem?
1: Está bem.
0: Vamos então deixar a sua mensagem.
1: Quero deixar um bom fim de semana para a minha marido e mais um trabalhador que tenho aqui que estão a trabalhar, bom fim de semana para eles, para o meu filho que está em Londres, para o meu filho de Gaula, Nora Neta, para toda a família de Santa Cruz, para si e os seus colegas da rádio e a sua família, para a França, para a Graciela, para a Jers, para a Ana, para Londres, para o meu filho, para Viana do Castelo, para a Fátima, para a Alemanha, para a Ascensão de Jesus, para Braga, para a Dona Lucília Menezes, para o Sr. António Silva, aqui da Madeira, Fátima Gaspar, Almerenda, a Dona Maria José, para o Bruno, também que está cá a trabalhar, para o Pico do Flash, para todos os amigos, para Santa Cruz, para o Ricardo e o Jorge, para a Dona Agostinha do Jardim da Serra, para a Alexandra do Restaurante Moen, enfim, para todos os nossos amigos,
0: para toda a gente.
1: E doentinhos, que tenham aí um bom fim de semana, desde o Pancel à Ponta do Sol, para a Dona Celeste, a Fátima, enfim, para todos. Bom fim de semana, boas saídas no mês de maio, boas entradas ao mês de junho e para si. Meu e do Jornal, um bom fim de semana com todos. Oh,
0: obrigado. E vou-lhe aqui trocar então, vou-lhe trocar aqui a música, já que tem mestres em casa, o peão da obra. Estão aí na sua obra. Exatamente. Também homenageando aqueles que estão a trabalhar nas obras, em casa também da nossa amiga, vou-lhe trocar uma delas pedidas, mas esta é para aqueles que estão lá a trabalhar e todos aqueles que estão nas obras neste momento.

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4: Músicas do Arco da Velha, com as nossas tradições. Amigo Aldino, estive a pensar, claro, cavar e arrancar vai parar a mesma coisa. Ele diz que cavar tem a ver com a enxada e arrancar com a mão. Pois, exatamente, também podemos arrancar as semilhas com a mão. Se a terra tiver molinha, puxamos pelo pé e elas vêm em todas também. Podemos, sim senhor, arrancar. Arrancar vem de puxar, está certo. E cavar, exatamente, da enxada. Mas eu preferi daquelas que são exatamente de arrancar. Fiquei-me mais na ideia, porque até a terra está molinha e aquilo não é preciso cavar, aquilo já vem as semelhinhas todas ali juntinhas à planta. E assim vamos conversando com os nossos amigos nesta manhã. O tempo também vai passando. E se deseja entrar em contato connosco, pedir uma música de um artista madeirense e também conversar sobre o Dinheiro em Meu Moço ou outro assunto qualquer, 291-762-984. Lembrando também que estaremos então no exterior com o programa Músicas do Arco da Velha neste fim de semana, do Piquinho, México. Olá, muito bom dia. Estou sim, bom dia. Não me ouve? Bom dia.
5: Estou bom dia, Sr. Rogério, tudo bem consigo?
4: Ah, estava a ver se não me estava a ouvir, Sr. Plácido.
5: Está a ouvir um pouco mal, mas...
4: Pois já me disseram, não sei o que é que se passa aqui hoje com o meu telefone.
5: Hoje o telefone não estava a ser
4: feito. Não, uns ouvem bem, outros não ouvem tão bem. Olha, não estou a perceber isto.
5: Ouço muito ao longe, muito baixinho.
4: Sabe que eu técnica não percebo nada. Fazer o possível assim, que não percebe a sua arte, é verdade. Amigo, o dinheiro é meu moço.
5: Meu moço? A gente, quem tem dinheiro faz o moço fazer as voltas que o patrão mandar.
4: É isso, eu também já tenho essa ligação, o dinheiro ser meu moço. Está muito bem essa resposta também.
5: Antigamente, as pessoas ricas têm sempre um moço.
4: Tinha um moço. E era
5: fazer tudo.
4: Era. O dinheiro era...
5: Era ir à mexeira e ia pescar o moelho.
4: O dinheiro é meu moço. E não faço nada, ele faz tudo, não é? E com dinheiro...
5: Era moço.
4: E com dinheiro...
5: Era um criado.
4: Exato. E com dinheiro, sendo moço, também podemos fazer o que quer. Está certo. Amigo, qual artista quer ouvir nesta manhã? Qual o artista que deseja ouvir música nesta manhã no nosso programa?
5: O Álvaro Florença, já que ainda não deu Bota fogo no terreiro.
4: A música que eu não gosto, tá bem, mas já vai.
5: Agora vai aquecer, vai haver fogo.
4: Mas gostos são gostos. Sim, senhor, vamos a esse tema. É pedido, vou respeitar. E então, vamos aqui a sua mensagem.
5: Olha, mensagem para toda esta família da Rádio Madeira. Em primeiro lugar, para si, muitos parabéns por mais um programa. Fui pena semana passada não haver.
4: Não tinha internet, não tinha telefone. E falei um pouco para o boneco.
5: E eu estava assim, ainda tem, mas está-se a ouvir. Muitos parabéns por mais um programa espetacular. Amanhã de sábado, com este programa, não há palavra. Para todo quem trabalha aí, o Sr. Júlio Pereira, o António Jorge, o André, a Cátia, para toda a Almerinda Ferreira, que também trabalha, a Delfina Freitas também. Olha, para toda essa equipa das rádios. E para Machique, para o nosso amigo Serrocha, lá na Bem Posta, vai um grande abraço. Para o Sr. Manuel Franco, do Pico do Faz, para o Sr. Agostinho Quartel, para a Dona Ascensão, da Banda da Lã, e o Sr. Marido do Sr. Agostinho, para a Dona Esmeralda e Dona Inês, para toda aquela equipa que houve na Zona Leste, em Santa Cruz também, toda aquela população, e para a nossa família desde a Ponta do Sol até o Conexão, para a Dona Agostinho de Júnior de Serra, para o Sr. António Sidney Cambarlos, para a nossa Nádia Nóbrega também, que está ao vejo, para a Dona Ascensão Quintal, o Félio Ferreira, vai um beijinho grande para ela, para a filhota e para o neto, e vai também para a nossa cantadeira, a Dona Alexandra, toca puxar o dedo e toca ligar. Um beijinho para a Dona Alexandra, para o esposo e o marido, para os filhos e netos e toda aquela família. Olha, vai para toda a gente.
4: Sim, os senhor amigo, fica entregue.
5: Até os que vêm atrás da porta, vai um abraço, um bom fim de semana, com saúde, paz e amor, que esteja para todos. E até uma próxima.
4: Exato. E deite alegria.
5: Obrigado por esta oportunidade.
4: Obrigado. E deite sim a animação no terreiro, fogo. Atenção, vem o tempo do calor, pode incendiar. Aqui o nosso amigo Aldino Gouveia, agora de conversar consigo, diz que é preciso ter sorte em encontrar as semelhas na terra mole, mas sabe, assim, também a oportunidade que eu sei, daqueles que não plantam semelhas, é mais fácil roubar, puxar pela planta da batata, e elas vêm e ele leva as batatinhas. Fosse para cavar, não roubava. Coisas interessantes também que fez-me lembrar, pois é mais fácil roubar batatas a arrancar do que aqueles que estão a cavar as suas próprias. Vamos então botar fogo no terreiro, mas cuidado, vem aí o verão, é uma música que vai dar que falar e já está, mas cuidado com o fogo.

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2: Se tiver oportunidade, junte-se a nós então neste dia de próximo sábado, na festa de São Cristóvão, na Igreja do Piquinho, Machico, que penso que toda a gente sabe, é a antiga, fica na antiga estrada que junta ao, também portanto, Machico, é Machico à Portela, correto. Logo do início da rua. Aqui, amigo Gonçalo Gonçalves diz que é acordeonista, porque não? Ver aqui tocar uns toques também, vejo aí o Rodoeste. Olha, amigo, já sabe, Gonçalo, se quiser ficar passar, tocar um assim o acordeão, olha, é um dos instrumentos que eu gosto e com certeza também vão gostar. A porta está aberta, Gonçalo, para si e para todos os artistas que desejam assim divulgar e também dar a conhecer as vossas artes da música. Mais alguém em linha? Olá, muito bom dia. Estou, bom dia. Estou, bom dia. Estou, bom dia. Ora bem, quando as pessoas ligam, é melhor desligar o rádio para me ouvir melhor e não fazer este feedback. Depois também não têm a oportunidade de me ouvir. Olá, bom dia. Ora bem, julgo que acertei, não acerto a milhões, mas é alguém que anda a brincar com o telemóvel. Acontece, pedia que desse oportunidade aos outros, se não deseja falar, mas deixe o programa continuar. Olá, bom dia.
3: Bom dia.
2: Ah, bom dia, agora sim, alguém em linha. E disse para baixar o volume do rádio, se não faz este feedback.
3: Hã? Está a piquear.
2: Se baixar o volume do rádio, fica melhor. Tia Celeste, bem disposta?
3: Graças a Deus.
2: Ah, graças a Deus, é verdade. Há momentos que a gente estamos melhor, depois ficamos pior e nunca é bom estar doente, não é verdade? Olha, o dinheiro já foi-se, moço?
3: Sim.
2: Uhum. E continua a ser?
3: O dinheiro é meu, moço, porque eu vou andar e quiser comprar, fazer umas compras ou outra coisa qualquer.
2: É, exatamente, está perfeito, tia Celeste. Tia Celeste, a oportunidade também, além de dar essa resposta quase afirmativa, qual artista que desejava ouvir nesta manhã, que ainda não tivesse aqui entrado?
3: Bem, eu já ouvi tantos, apesar de fazer tanta chamada. Eu gostava de ouvir o Sr. João do Melo.
2: Pode ser, sim, senhor. Ele também está connosco. Fim de semana de mercadinhos, é sempre no último. Hoje no Largo da Fonte, Monte, e amanhã, com certeza, nos Jardins de Santa Luzia. Amiga, vamos então aqui procurar o Sr. João Batista. E quanto à mensagem, e já agora, sabe qual? Já falei com a Albrinda, sabe qual é o nome da sua flor?
3: Eu já falei que já falou, eu sei que já falou.
2: Já falei, portanto, é tudo incluído. Quer a Fernanda, quer a Lúcia, a Encarnação, a tia Celeste Pestana, são a mesma flor. Croas imperiais da Ribeira Brava. Croas imperiais. Olha, então a mensagem vai para quem?
3: Já agora para ela, para a Almerinda, para a Alexandra, ao Sr. Plácido. Bem, para o Rogério, um abraço e desde a Ponta do Sol, o comercial para todos e o grupinho da Mosqueta Beira.
2: Sim, senhor. Um beijinho, tia Celeste. Um bom fim de semana.
3: Bom fim de semana e tudo bom.
2: Ok, obrigado. Então, as sobrinhas fazem parte das coroas imperiais. Vamos então aqui escolher uma música a gosto da nossa amiga. E por que não ouvir o nosso amigo João cantar? Já estava a falar de flores. Olha, vamos à valsa com todas estas flores. A valsa das flores.

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0: já a caminho do meio-dia, pois é, vamos transitar da manhã para a tarde. E ainda a possibilidade de conversarmos com mais alguém via telefone. Olá, muito bom dia. Estou sim, bom dia. Estou sim. Sim, bom dia.
1: Oh, bom dia.
0: Ah, nosso amigo Manuel Franco, está bem disposto, é Mexico?
1: Sim.
0: Ah, ainda bem.
1: Está tudo muito bem, obrigado, e por aí?
0: Olha, tá, com este tempinho já está bem, na verdade.
1: Sei que passas a mim com o meu telefone, também está a ficar baixinho.
0: É qualquer...
1: Está no máximo.
0: É, qualquer problema poderá ser aqui da mesa, poderá ser até do meu da minha voz. Eu penso que está a ouvir melhor agora.
1: Ah, sim, agora estou. Ah, já estou melhor.
0: Pois é, eu já descobri. Eu já podia ter descoberto mais cedo. já ouvi falar, o dinheiro é meu moço.
1: Meu moço, meu companheiro, quando eu vou, tem que ir. E o cartão de multibanco ainda é melhor.
0: É,
1: nem é assaltado.
0: Na altura que surgiu este ditado, ou este dito, ainda não havia cartões multibanco.
1: Agora não, isso já era antigo, já dizia lá, velhotes.
0: É, mas não deixa de ser, portanto, o cartão de ser dinheiro, não é verdade? Virtual.
1: Sim,
0: e hoje em dia, está a dar, penso que... Mais uns aninhos, amigo, desaparecem as notas e as moedas, é tudo pago pelo cartão. Qual o artista que gosta de ouvir da nossa terra?
1: Eu queria o Raul Santos, o filho de Desobediente.
0: Ah, o amigo Raul.
1: Filho de Desobediente.
0: Ok, sim senhor, vamos até o nosso amigo que é... canta.
1: Eu é madeirense também.
0: Exatamente, sim. Os pais são madeirenses, julgo para os lados da Ponta do Sol. Mas faz carreira agora aqui na Madeira. Erro, agora já agora traduza isso, o que é o erro que você disse. Erro, o que quer dizer? Eu penso que é erro desobediente, filho desobediente, que não obedece, na verdade.
1: Estou a ouvir mal, não.
0: Ah, eu estava a dizer, é lirro desobediente, é o filho que não obedece ao pai, ou outra pessoa.
1: É isso. É muito bonito, eu gosto muito dessa canção, porque eu tenho ali até o CD dele.
0: Ah, ainda bem. E mensagem?
1: Queria mandar um abraço para o Sr. Plácido, para o Sr. Agostinho Carteiro. E não mando para o Sr. Pestana, que ele está na Venezuela, não ouve lá.
0: Ah, foi para a Venezuela.
1: Estava em dia 15. E para todas as pessoas do programa que ouvem, e os também que não ouvem, um beijo para todos e abraços. E um bom fim de semana para si também. Obrigado.
0: Para si também. Vamos então ao Raul Santos El Charro de Madeira.
1: Ok, obrigado.

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1: E estamos já a pouco mais de 15 minutos para a final da nossa edição. Um grande abraço, amigo Álvaro. Amigo Álvaro, Câmara de Jesus e família na Penteada. Olá, muito bom dia.
2: Bom dia, Sr. Rogério.
1: Bom dia, falo com quem?
2: Falo com o Barradas.
1: O senhor Barradas,
2: está tudo bem?
1: O amigo Barradas é de onde já agora? Eu sou curioso.
2: Estou de quando tem mais trecho
1: no lado de Santo António. Ah, daqueles lados mesmo. Senhor Barradas, o dinheiro é seu moço?
2: É meu moço quando entra aí, senhor.
1: Pois é, é verdade, você tem razão. Já tenho ouvido falar, isto é muito antigo.
2: Já há muitos anos.
1: O dinheiro é meu moço. Mas podia ter passado para outra. Mas gosto de saber também as opiniões da forma de interpretação. Está correto. Olha, gosta de ouvir música de artistas da nossa ilha, da nossa terra?
2: Gosto.
1: E então, dê-me o nome de um artista e uma música.
2: Já que eu não posso ver dos carapuças, vou pedir uma música do Sedónio Silva, Mulher Madeirice.
1: Pode ser, sim senhor. E quer deixar a mensagem?
2: Um abraço para o Sergério.
1: Muito obrigado.
2: E um bom fim de semana para as pessoas que estão a acompanhar o programa. E eu e a pôs a mim, queria deixar um beijinho para a Dona Judite dos Carapuças, o Sérgio Estes, um abraço também para o César aqui, Sarancelmo, e um beijinho para o Diogo.
1: Ok, sim senhor, tudo bom, e penso que vamos nos encontrar domingo, não é verdade?
2: Sim senhor, Sérgio, um abraço.
1: Abraço, tudo bom, obrigado.
2: Um abraço para a minha colega,
1: obrigado. Obrigado, igualmente. Obrigado. Outro artista da nossa terra emigrou, mas por cá já ficou alguns aninhos, Sidónio Silva, e

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1: Para o meio-dia já não falta muito, temos só tempo para mais uma chamada, mas desde já também à sua velha, Álvaro Câmara, um beijinho, Madalena. O fone pisca e será a última chamada. Olá, muito bom dia.
2: Bom dia, já vá!
1: A mulher madeirense, a mulher bonita. Aí é uma mulher bonita.
2: Quem tiver a mulher bonita, venha à Câmara de Lobos.
1: E vamos fechar o programa com uma mulher bonita. E da Madeira.
2: Obrigada. E o homem bonito?
1: Sim, mas a dona Agostinha que tem aquela, ninguém pediu, mas o homem gordo.
2: É?
1: Isso é outra.
2: Eu sou a mulher gorda. Neste caso é a mulher gorda.
1: Ah, mas a gordura é formosura, magreza.
2: E é, dá-me gordura que eu dou formosura.
1: É verdade. E às vezes a magreza pode ser
2: doença. Antigamente era assim que eles diziam, era assim.
1: É verdade.
2: Tinha que ser gorda, senão era doença, era sem a problema. Uhum.
1: O dinheiro é meu moço, é seu também? Quando eu tenho
2: também o dinheiro é meu moço.
1: É verdade.
2: Mas ainda hoje eu tenho uma coisinha.
1: É verdade. Mas também há outra coisa sem ser o dinheiro que é moço.
2: Vai, meu amigo.
1: Eu também sou...
2: Mas antigamente eu ouvi a minha mãe e outras pessoas quando dizem: ah, não vai, o dinheiro é meu moço, eu vou onde quiser.
1: Correto. Mas também ainda sou um moço, mas não sou dinheiro. Eu sou moço, mas não sou dinheiro. É exatamente, o dinheiro é meu moço. Isto é já antiquíssimo e provém com o dinheiro. Compro, faço, tenho dinheiro que quero. Às vezes quando alguém diz não sei que é outra pessoa, olha, para mim o dinheiro é meu moço.
2: Eu
1: gasto...
2: Podem dizer, olha, já o fui este, eu vou dizer o que é.
1: Eu faço o que gosto e quero e gasto o que eu quero.
2: Sim, senhor, tudo bem. Tu tens o... Eu, por ser tua amiga, não vou te proibir. Tu és daquele café ou tu és daquela loja. Porque eu não gosto, porque vai lá uma pessoa que eu não quer ver. Estás a entender? Dinheiro que moço, vá onde quiser. O quanto eu gosto, mãe. Me diz, não... Na rua, não há barracanha.
1: É verdade, sim, senhor. Relembrando, antes disso, já é a última chamada e já sei que vai querer cantar. Relembro que então no próximo domingo vamos com músicas do Arte Velha até o exterior, vamos até festa de São Cristóvão, padroeiro então dos motoristas, Piquinho, México. Continuando com a conversa, o dinheiro é ser moço e também com certeza ter dinheiro é sempre um bem precioso, não é verdade?
2: Estás com o dinheiro que o dinheiro é meu moço também, desde a novo. Está na conta.
1: Ah, é esse dia é meu moço. Eu gasto o que
2: é
1: quiser.
2: Verdade. É verdade. Deixa bem, era meu moço.
1: Sim, mas também é um dito que se usa. Que às vezes,
2: eu sei, amém. Que às vezes é verdade. As pessoas...
1: é, exato. Às vezes as pessoas dizem:
2: mas é verdade. Há muitas gente diz assim: ah, não vai a logo. Está aquelas pessoas para não ir.
1: Compre...
2: O que era meu moço, eu vou onde quiser.
1: Exatamente.
2: E realmente é verdade. É papai, isso. Toda a gente pode entrar.
1: Se eu tenho dinheiro, ninguém tá, tem a ver com isso. Exatamente.
2: Ninguém
1: também
2: pode...
1: tem
2: proibir de entrar num café no restaurante.
1: Está bem, tem
2: vida.
1: Essa expressão. Vamos então, estamos já com 5 minutos. Mensagem curta.

0: Ei, viva Palmas, a nossa fadista. E a mensagem, vamos terminar.
1: Um beijinho para ti, meu querido. Eu penso que ver amanhã, penso, está previsto, mas das vezes.
0: É não amanhã, é domingo.
1: Sim. Então, não amanhã.
0: As músicas do Arte da Velha.
1: Então, amiga.
0: Ah, amiga.
1: Hoje é sábado.
0: É amanhã. Ah, pô.
1: Claro, às 8h30. Bata-me Chico, pique, não sei o quê, pois fuz. Bata lá o Arte da Velha.
0: E pensei que estava na sexta-feira. Ai, minha. Já vai dando outras voltas.
1: Não interessa, amigo. Não interessa. Um beijinho, obrigada por te encontrar. Tenhas um dia feliz, um dia abençoado para todos os meus imigrantes, para a Rosa, para a Delta, para a Delfine, para a Sérvia, para a nossa Clementina, para a Yolanda, para a Dona Manuela, para a Fátima, para a Martinha, para a nossa Ascensão, para o nosso Ricardo Cassiano, Ricardo Morada. Para, para o nosso Sebastião, para todos os imigrantes, mas todos, o Hugo, todos. E para aqui, para os meus amigos, eu fico fecha. O senhor que falou agora, o senhor Rocha, a dona Assunção, a nossa Anabela, a Maria Isabela, a nossa Inês, para a Esmeralda, para todos. Um beijinho para a nossa Assunção também, Filionete. Para Câmara, para o Sr. António e família, para a nossa Maria José Força e família, para a nossa Guarda Barras, um beijo muito grande, um beijado, para a Fátima, para a nossa amiga Isabel de Baralhão, um bocadinho.
0: Já, é melhor
1: ser. Olha, não está para ter festa,
0: já não temos
1: para a
0: semana,
1: para as manas, para
0: tá
1: ter a estranha, para
0: o André,
1: um beijo,
0: um
1: amor,
0: minha gente,
1: um
0: grande.
1: Obrigado,
0: tudo bom. Há um
1: homem clássico, é do Ninsalone, e os da Brasil.
0: Ok, tudo bom, obrigado. Estamos mesmo no final da nossa emissão. Ainda tempo de deixar um olá a Zulmira Gomes. Agradecer a Verónica Pereira, que achou a manhã bem passada. É sempre assim as nossas manhãs. A Maria Helena Plantes diz que adora batatas. Por cá nós diferenciamos. Batata é quase o que chamamos batata doce. Batata, que é batata, chamamos semilhas. É um termo próprio daqui da Madeira. E depois também há aquelas batatas que pode-se dar. Não sei se dá esse sentido, que é como murro. Francisco Rei, é o nosso Kiko e outros amigos mais. Já sabe, estamos mesmo já sobre o meio-dia. Após a hora do meio-dia, vamos ter então muita coisa a acontecer. Vamos então... desde já e ter que assinalar a hora, porque o relógio não anda para trás, segue sempre em frente e são já meio-dia. Então é meio-dia, passamos da manhã para a tarde, uma tarde feliz, um bom fim de semana. Espero que tenham passado bons momentos na nossa companhia. Próxima semana haverá convidado. Nosso programa é sempre diversificado. Quanto à nossa programação e também nos simultâneos, teremos já de seguida recordações, acordar o Teixeirinha, conjuntos típicos e outras músicas de outros tempos e depois também música pedida com o Júlio Prari. Estou de volta na próxima segunda-feira, na música pedida, mas estou de volta, a não perder então, já nem me lembrava, é amanhã, nas músicas do Arte da Velha, exatamente no Piquinho. Caros amigos, obrigado pela vossa companhia. Continuação de um dia feliz. E não se esqueçam também de serem felizes e tornar alguém feliz, se assim tiver possibilidade.
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1: A Camacha vai celebrar amanhã o Dia Mundial da Criança com um programa inteiramente dedicado aos mais novos, entre as 9 e as 18 horas. O Largo do Conselheiro Aires de Ornelas dará palco a animação e experiências para crianças e famílias. Durante o dia, os participantes terão acesso a várias atividades recreativas e lúdicas, entre as quais insufláveis, pedal karts, jogos de paintball, pinturas faciais, modelagem de balões, presença de mascotes e muitas outras surpresas. A edição deste ano irá contar ainda com novidades especiais. Durante a tarde, a banda parroquial São Lourenço irá dinamizar um ateliê escola de música, permitindo às crianças o contacto com os instrumentos musicais e incentivando o gosto pela música. Também, no período da tarde, a conhecida biqueira marcará a presença com uma atividade dedicada à confecção de doces, onde os mais pequenos poderão aprender e participar de forma divertida. O programa inclui igualmente a já habitual Hora do Conto, um momento pensado para estimular a imaginação e envolver crianças e adultos num ambiente de criatividade. Os preços dos combustíveis vão voltar a aumentar na próxima semana. Na Madeira, a gasolina sem chumbo de 95 octanas vai subir 1,7 cêntimos, passando dos atuais 1,881 para 1,898 euros por cada litro. O gasóleo rodoviário vai aumentar menos de 1 cêntimo, 0,7, passando dos atuais 1,821 para 1,828. Já o gasóleo colorido em mercado, utilizado essencialmente no setor das pescas, vai sofrer um aumento idêntico de 0,7 cêntimos, passando dos atuais 1,381 para 1,388 euros por litro. Os novos preços entram em vigor às 0 horas da próxima segunda-feira. A Madeira registrou nesta última semana um total de 63 acidentes de rodoviários, dos quais resultaram 2 vítimas mortais e 32 feridos ligeiros. Segundo o habitual balanço semanal do Comando Regional, o Funchal foi o concelho mais sinistrado, com 24 ocorrências. Seguiu-se Santa Cruz com 12. Machique registrou 7, Câmara de Lobos registrou 5. No âmbito da fiscalização rodoviária, a PSP realizou várias operações de controle que resultaram na detenção de 17 pessoas. 15 foram detidas por condução de veículo em estado de embriaguez, uma por condução sem habilitação legal e uma por desobediência. O Presidente da República vai visitar a Madeira 11 de junho, a fim de participar nas cerimónias evocativas dos 50 anos da autonomia. A indicação é dada pelo representante da República para a região. Numa nota publicada no site oficial, Paulo Barreto informa ainda que as comemorações do Dia de Portugal na região, que habitualmente se realizam por iniciativa do representante da República no Palácio de São Lourenço, será este ano constituída apenas pela cerimónia solene do hastear da bandeira nacional a decorrer às 10 horas do dia 10 de junho.
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0: certeza que esta tarde vai ser uma tarde verdadeiramente especial, com momentos inesquecíveis e ao lado de quem mais apreciam. Com certeza que vamos juntinhos fazer desta tarde uma tarde cheia de muita boa música, boas energias e, sem dúvida, grandes celebrações. Já sabem, é um prazer ter a vossa companhia e hoje estamos prontinhos para trazer muita boa música, muito divertimento e bons momentos para animar a vossa tarde. Queríamos também, uma vez mais, cumprimentar a todos os nossos imigrantes espalhados pelo mundo. É sempre um prazer saber que estão todos desse lado a nos fazer companhia. Já sabem, preparem-se para uma tarde recheada de sucessos, pedidos especiais e, claro, as vossas músicas favoritas. Já sabem que também a partir das 14 horas vamos estar ao vivo e a cores nas nossas redes sociais, através do nosso Facebook com o nosso habitual Video Live. Vamos juntinhos, lado a lado, eu e você até bem pertinho às 17 horas. Com muita alegria, muita energia e também com muita vontade de fazer você feliz. Uma boa tarde a todos vocês, desde já muito obrigado por estar desse lado. Não vai se arrepender, vai ser com certeza 4 horinhas de muita alegria. Queremos agradecer uma vez mais por estar desse lado. Esperamos que tenham uma excelente tarde na nossa companhia. Um bem-aja a todos vocês. Muito boa tarde a toda a nossa Ilha da Madeira, Porto Santo, Açores, Portugal Continental. E um grande, grande abraço deste que vos fala, Júlio Pereira, para todos os nossos imigrantes. Uma vez mais, sejam todos bem-vindos e vamos iniciar o nosso programa de música pedida.
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0: E hoje vamos iniciar este programa de música pedida dançando ao som do novo single do João Quintino, Estás-me a dar baile. Continuações de uma excelente tarde na nossa companhia. Divirtam-se e tenham um excelente fim de semana.

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1: E neste sábado, 30 de maio de 2026, temos um amiguinho ouvinte que hoje está a celebrar o seu aniversário. Por isso mesmo, vamos cantar todos juntinhos os

O menino Salvador Sousa Figueira, uma grande salva de palmas, ele que hoje está a celebrar os seus 2 aninhos, ele que reside no caminho longo da Vargem Estreito de Câmara de Lobos. Ao longo da tarde irá receber muita música e também os parabéns de todos os seus amigos e familiares. E vamos convidar nada mais, nada menos que Zé Amaro para cantar para o Salvador este feliz aniversário.

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6: Caminho longo da Vargem, estreito de Câmara de Lobos, o menino Salvador Sousa Figueira, que está a celebrar os seus 2 aninhos, está rodeado de todos os seus amigos, de todos os seus familiares. Nesta tarde também está a receber a música por parte de seu pai, Pedro Miguel Gonçalves Figueira, sua mãe, Marícia Fátima Quintal de Sousa Figueira, também por parte de seus avós paternos, Agostinho Figueira e Zita Paulo Gonçalves, de seus avós maternos, Teresa Quintal e Norberto Sousa, de seus tios, primos, amigos e padrinhos e restante família. Todos a enviar um grande abracinho a Salvador com votos de um feliz aniversário e que, sem dúvida, esta data tão especial na sua vida seja uma data para recordar por muitos e longos anos. Voltamos até ao sítio da Terra Chã, Curral das Freiras, o Sr. Ismael Santos, que no passado dia 27 celebrou as suas 50 primaveras. Sua esposa, Odete Santos, todos juntinhos que no passado dia 26 celebraram os seus 25 anos de casamento. Muita festa, muita alegria e também muita felicidade. Continuam a receber a música dos seus filhos, o Vicente, o Tiago, o Pedro e a Maria Clara. Todos a enviar um grande abraço ao Sr. Ismael, juntamente com a sua esposa, Odete Santos, com votos de muitos aninhos juntinhos e que celebrem esta data por muitos e longos anos.

Voltamos novamente até o caminho Lombo da Vargem, estreito de Câmara de Lobos. O menino Salvador Sousa Figueira, que está a celebrar com muita alegria os seus 2 aninhos, está também a receber muita música por parte de seu pai, Pedro Miguel Gonçalves Figueira, de sua mãe, Marícia Fátima Quintal de Sousa Figueira, também por parte de seus avós paternos, Agostinho Figueira e Zita Paula Gonçalves, e de seus avós maternos, Teresa Quintal, Norberto Sousa, tios, primos, amigos e padrinhos e toda a restante família, todos a enviar um grande abracinho a Salvador Sousa com votos de um feliz aniversário cheio de muita alegria e também de muita festa. Voltamos até ao sítio da Terra-Chã, Curral das Freiras, o Sr. Ismael Santos, que no passado dia 27 celebrou as suas 50 primaveras. Sua esposa, Odete Santos, todos juntinhos, que no passado dia 26 celebraram os seus 25 anos de casamento. Muita festa, muita alegria e também muita felicidade. Continuam a receber a música dos seus filhos, o Vicente, o Tiago, o Pedro e a Maria Clara. Todos a enviar um grande abraço ao Sr. Ismael, juntamente com a sua esposa, Odete Santos, com votos de muitos aninhos juntinhos e que celebrem esta data por muitos e longos anos.

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4: Caminho longo da Vargem, estreito de Câmara de Lobos, o menino Salvador Sousa Figueira, que está a celebrar os seus 2 aninhos, está rodeado de todos os seus amigos, de todos os seus familiares. Nesta tarde também está a receber a música por parte de seu pai, Pedro Miguel Gonçalves Figueira, sua mãe, Marícia Fátima Quintal de Sousa Figueira, também por parte de seus avós paternos, Agostinho Figueira e Zita Paulo Gonçalves, de seus avós maternos, Teresa Quintal e Norberto Sousa, de seus tios, primos, amigos e padrinhos e restante família. Todos a enviar um grande abracinho ao Salvador com votos de um feliz aniversário e que, sem dúvida, esta data tão especial na sua vida seja uma data para recordar por muitos e longos anos. Voltamos até ao sítio da Terra Chã, Curral das Freiras, o Sr. Ismael Santos, que no passado dia 27 celebrou as suas 50 primaveras. Sua esposa, Odete Santos, todos juntinhos que no passado dia 26 celebraram os seus 25 anos de casamento. Muita festa, muita alegria e também muita felicidade. Continuam a receber a música dos seus filhos, o Vicente, o Tiago, o Pedro e a Maria Clara. Todos a enviar um grande abraço ao Sr. Ismael, juntamente com a sua esposa, Odete Santos, com votos de muitos aninhos juntinhos e que celebrem esta data por muitos e longos anos.

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3: Estamos no caminho da Lomba da Vagem, estreito de Câmara de Lobos, o menino Salvador Sousa Figueira, que está a celebrar os seus 2 aninhos. Muita festa, muita alegria, ele que está rodeado também de todos os seus amigos, de todos os seus familiares. Está a receber a música nesta tarde por parte de seus pais, Pedro Miguel Gonçalves Figueira, e também da sua mãe, Marícia Fátima Quintal de Sousa Figueira. Os parabéns também por parte de seus avós paternos, Agostinho Figueira, Zita Paula Gonçalves e também de seus avós maternos, Teresa Quintal, Norberto Sousa, de seus tios, primos, amigos e padrinhos e restante família. Todos enviar um grande abracinho a Salvador Sousa com votos de um feliz aniversário cheio de muita alegria e também de muita ternura. Sítio da Torre, ou Sítio da Terra Chã, Curral das Freiras, o nosso amigo Ismael Santos, que no passado dia 27, celebrou as suas 50 primaveras e também, juntamente com a sua esposa Odete Santos, que no passado dia 26 celebraram os seus 25 anos de casamento. Muita alegria, muita festa. A música por parte dos seus filhos, Vicente, Tiago, Pedro e Maria Clara. Todos enviaram um grande abraço a este casal com votos de muitos aninhos juntinhos, com muita alegria e também com muita felicidade.

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6: Caminho longo da Vargem Estreito de Câmara de Lobos, o menino Salvador Sousa Figueira, que está a celebrar os seus 2 aninhos. Está rodeado de todos os seus amigos, de todos os seus familiares. Nesta tarde, também está a receber a música por parte de seu pai, Pedro Miguel Gonçalves Figueira, sua mãe, Marícia Fátima Quintal de Sousa Figueira, também por parte de seus avós paternos, Agostinho Figueira e Zita Paulo Gonçalves, de seus avós maternos, Teresa Quintal e Norberto Sousa, de seus tios, primos, amigos e padrinhos e restante família. Todos a enviar um grande abracinho a Salvador com votos de um feliz aniversário e que, sem dúvida, esta data tão especial na sua vida seja uma data para recordar por muitos e longos anos. Voltamos até ao sítio da Terra Chã, Curral das Freiras, o Sr. Ismael Santos, que no passado dia 27 celebrou as suas 50 primaveras. Sua esposa, Odete Santos, todos juntinhos que no passado dia 26 celebraram os seus 25 anos de casamento. Muita festa, muita alegria e também muita felicidade. Continuam a receber a música dos seus filhos, o Vicente, o Tiago, o Pedro e a Maria Clara. Todos a enviar um grande abraço ao Sr. Ismael, juntamente com a sua esposa, Odete Santos, com votos de muitos aninhos juntinhos e que celebrem esta data por muitos e longos anos.

E pronto, meus amigos, chegamos ao término desta primeira hora deste nosso programa de hoje de Música Pedida. Já sabem, logo a seguir às 14 horas, voltamos com mais 60 minutos de muita boa música, muita alegria, boa disposição. Queremos uma vez mais enviar aquele grande, grande abraço a todos aqueles que nos escutam, quer através da Rádio Festival, quer através da Rádio Sol, Zarco ou Palmeira. Um grande abraço também a todos aqueles que nos ouvem através das várias plataformas digitais. Um grande abraço a todos vocês. Votos de uma excelente tarde.

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2: Pois bem, meus amigos, estamos prontos para mais uma horinha deste seu programa favorito de música pedida nas suas rádios Madeira. Já sabe, desde os estúdios da Rádio Festival 98.4 FM, estamos em simultâneo, como sempre, com a Rádio Sol em 103.7 FM. Estamos também em simultâneo com a Rádio Zargo em 89.6 FM, com a Rádio Palmeira em 96.1 FM. E sem dúvida será mais 60 minutos de boa música, muita alegria, boa disposição como sempre. Queremos enviar novamente um grande, grande abraço a todos os nossos imigrantes espalhados pelos quatro cantinhos do mundo que fazem das nossas rádios a sua companhia favorita. Tenham uma excelente tarde na nossa companhia. Divirtam-se onde quer que esteja. Quer na estrada, no trabalho, em casa a descansar. Esperando sempre que estejam a ter uma excelente tarde na nossa companhia. Já sabe, vamos juntinhos, lado a lado, até bem pertinho às 17 horas. Até lá, muita música, boa companhia. Já sabem, 4 horas de uma tarde recheada de sucessos e as suas músicas favoritas. Boa tarde a todos e desde já um muito obrigado pela vossa companhia.
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2: Estamos no caminho da Lomba da Vargem, Estreito de Câmara de Lobos. O menino Salvador Sousa Figueira, que está a celebrar os seus 2 aninhos. Muita festa, muita alegria. Ele que está rodeado também de todos os seus amigos, de todos os seus familiares. Está a receber a música nesta tarde por parte de seus pais, Pedro Miguel Gonçalves Figueira, e também da sua mãe, Marícia Fátima Quintal de Sousa Figueira. Os parabéns também por parte de seus avós paternos, Agostinho Figueira, Zita Paula Gonçalves, e também de seus avós maternos, Teresa Quintal, Norberto Sousa, de seus tios, primos, amigos e padrinhos e restante família. Todos enviar um grande abracinho a Salvador Sousa com votos de um feliz aniversário cheio de muita alegria e também de muita ternura. Sítio da Torre, ou Sítio da Terra Chã, Curral das Freiras, o nosso amigo Ismael Santos, que no passado dia 27 celebrou as suas 50 primaveras. E também, juntamente com a sua esposa Odete Santos, que no passado dia 26 celebraram os seus 25 anos de casamento. Muita alegria, muita festa. A música por parte dos seus filhos, Vicente, Tiago, Pedro e Maria Clara. Todos enviaram um grande abraço a este casal com votos de muitos aninhos juntinhos, com muita alegria e também com muita felicidade.

Voltamos novamente até o caminho Lombo da Vargem, estreito de Câmara de Lobos. O menino Salvador Sousa Figueira, que está a celebrar com muita alegria os seus 2 aninhos, está também a receber muita música por parte de seu pai, Pedro Miguel Gonçalves Figueira, de sua mãe, Marícia Fátima Quintal de Sousa Figueira, também por parte de seus avós paternos, Agostinho Figueira e Zita Paula Gonçalves, e de seus avós maternos, Teresa Quintal, Norberto Sousa, tios, primos, amigos e padrinhos e toda a restante família, todos a enviar um grande abracinho a Salvador Sousa com votos de um feliz aniversário cheio de muita alegria e também de muita festa. Voltamos até ao sítio da Terra Chã, Curral das Freiras, o Sr. Ismael Santos, que no passado dia 27 celebrou as suas 50 primaveras. Sua esposa Odete Santos, todos juntinhos, que no passado dia 26 celebraram os seus 25 anos de casamento. Muita festa, muita alegria e também muita felicidade. Continuam a receber a música dos seus filhos, o Vicente, o Tiago, o Pedro e a Maria Clara. Todos a enviar um grande abraço ao Sr. Ismael, juntamente com a sua esposa, Odete Santos, com votos de muitos aninhos juntinhos e que celebrem esta data por muitos e longos anos.

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3: E continuamos com o seu programa favorito de música pedida, que acontece de segunda à segunda-feira nas suas rádios Madeira, entre as 13 e as 17 horas. Fique desse lado, continue a se divertir, esperando sempre que estejam a ter uma excelente tarde na nossa companhia.
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3: Caminho longo da Vargem, estreito de Câmara Lobos, o menino Salvador Sousa Figueira, que está a celebrar os seus 2 aninhos. Está rodeado de todos os seus amigos, de todos os seus familiares. Nesta tarde também está a receber a música por parte de seu pai, Pedro Miguel Gonçalves Figueira, sua mãe, Marícia Fátima Quintal de Sousa Figueira, também por parte de seus avós paternos, Agostinho Figueira e Zita Paulo Gonçalves, de seus avós maternos, Teresa Quintal e Norberto Sousa, de seus tios, primos, amigos e padrinhos e restante família. Todos a enviar um grande abracinho a Salvador com votos de um feliz aniversário e que, sem dúvida, esta data tão especial na sua vida seja uma data para recordar por muitos e longos anos. Voltamos até ao sítio da Terra Chã, Curral das Freiras, o Sr. Ismael Santos, que no passado dia 27 celebrou as suas 50 primaveras. Sua esposa, Odete Santos, todos juntinhos que no passado dia 26 celebraram os seus 25 anos de casamento. Muita festa, muita alegria e também muita felicidade. Continuam a receber a música dos seus filhos, o Vicente, o Tiago, o Pedro e a Maria Clara. Todos a enviar um grande abraço ao Sr. Ismael, juntamente com a sua esposa, Odete Santos, com votos de muitos aninhos juntinhos e que celebrem esta data por muitos e longos anos.

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4: Voltamos novamente até o caminho Lombo da Vargem, estreito de Câmara de Lobos. O menino Salvador Sousa Figueira, que está a celebrar com muita alegria os seus 2 aninhos, está também a receber muita música por parte de seu pai, Pedro Miguel Gonçalves Figueira, de sua mãe, Marícia Fátima Quintal de Sousa Figueira, também por parte de seus avós paternos, Agostinho Figueira e Zita Paula Gonçalves, e de seus avós maternos, Teresa Quintal, Norberto Sousa, tios, primos, amigos e padrinhos, e toda a restante família, todos a enviar um grande abracinho a Salvador Sousa, com votos de um feliz aniversário cheio de muita alegria e também de muita festa. Voltamos até ao sítio da Terra Chã, Curral das Freiras, o Sr. Ismael Santos, que no passado dia 27 celebrou as suas 50 primaveras. Sua esposa, Odete Santos, todos juntinhos, que no passado dia 26 celebraram os seus 25 anos de casamento. Muita festa, muita alegria e também muita felicidade. Continuam a receber a música dos seus filhos, o Vicente, o Tiago, o Pedro e a Maria Clara. Todos a enviar um grande abraço ao Sr. Ismael, juntamente com a sua esposa, Odete Santos, com votos de muitos aninhos juntinhos e que celebrem esta data por muitos e longos anos.

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5: Caminho Lombo da Vargem, estreito de Câmara de Lobos, o menino Salvador Sousa Figueira, que está a celebrar os seus 2 aninhos. Está rodeado de todos os seus amigos, de todos os seus familiares. Nesta tarde também está a receber a música por parte de seu pai, Pedro Miguel Gonçalves Figueira, sua mãe, Marícia Fátima Quintal de Sousa Figueira, também por parte de seus avós paternos, Agostinho Figueira e Zita Paulo Gonçalves, de seus avós maternos, Teresa Quintal e Norberto Sousa, de seus tios, primos, amigos e padrinhos e restante família. Todos a enviar um grande abracinho ao Salvador, com votos de um feliz aniversário e que, sem dúvida, esta data tão especial na sua vida seja uma data para recordar por muitos e longos anos. Voltamos até ao sítio da Terra Chã, Curral das Freiras, o Sr. Ismael Santos, que no passado dia 27 celebrou as suas 50 primaveras. Sua esposa, Odete Santos, todos juntinhos que no passado dia 26 celebraram os seus 25 anos de casamento. Muita festa, muita alegria e também muita felicidade. Continuam a receber a música dos seus filhos, o Vicente, o Tiago, o Pedro e a Maria Clara. Todos a enviar um grande abraço ao Sr. Ismael, juntamente com a sua esposa, Odete Santos, com votos de muitos aninhos juntinhos e que celebrem esta data por muitos e longos anos.

O menino Salvador Sousa Figueira, que está a celebrar os seus 2 aninhos. Muita festa, muita alegria. Ele que está rodeado também de todos os seus amigos, de todos os seus familiares. Está a receber a música nesta tarde por parte de seus pais, Pedro Miguel Gonçalves Figueira, e também da sua mãe, Marícia Fátima Quintal de Sousa Figueira. Os parabéns também por parte de seus avós paternos, Agostinho Figueira, Zita Paula Gonçalves, e também de seus avós maternos, Teresa Quintal, Norberto Sousa, de seus tios, primos, amigos e padrinhos e restante família. Todos enviar um grande abracinho a Salvador Sousa com votos de um feliz aniversário cheio de muita alegria e também de muita ternura. Sítio da Torre, ao sítio da Terra Chã, Curral das Freiras, o nosso amigo Ismael Santos, que no passado dia 27 celebrou as suas 50 primaveras e também, juntamente com a sua esposa Odeta Santos, que no passado dia 26 celebraram os seus 25 anos de casamento. Muita alegria, muita festa. A música por parte dos seus filhos, Vicente, Tiago, Pedro e Maria Clara. Todos enviaram um grande abraço a este casal com votos de muitos aninhos juntinhos, com muita alegria e também com muita felicidade.

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1: Voltamos novamente até o caminho Lombo da Vargem, estreito de Câmara de Lobos. O menino Salvador Sousa Figueira, que está a celebrar com muita alegria os seus 2 aninhos, está também a receber muita música por parte de seu pai, Pedro Miguel Gonçalves Figueira, de sua mãe, Marícia Fátima Quintal de Sousa Figueira, também por parte de seus avós paternos, Agostinho Figueira e Zita Paula Gonçalves, e de seus avós maternos, Teresa Quintal, Norberto Sousa, tios, primos, amigos, amigos e padrinhos e toda a restante família, todos a enviar um grande abracinho a Salvador Sousa com votos de um feliz aniversário cheio de muita alegria e também de muita festa. Voltamos até ao sítio da Terra Chã, Curral das Freiras, o Sr. Ismael Santos, que no passado dia 27 celebrou as suas 50 primaveras. Sua esposa Odete Santos, todos juntinhos que no passado dia 26 celebraram os seus 25 anos de casamento. Muita festa, muita alegria e também muita felicidade. Continuam a receber a música dos seus filhos, o Vicente, o Tiago, o Pedro e a Maria Clara. Todos a enviar um grande abraço ao Sr. Ismael, juntamente com a sua esposa, Odete Santos, com votos de muitos aninhos juntinhos e que celebrem esta data por muitos e longos anos.

Caminho longo da Vargem, estreito de Câmara de Lobos, o menino Salvador Sousa Figueira, que está a celebrar os seus 2 aninhos, está rodeado de todos os seus amigos, de todos os seus familiares. Nesta tarde também está a receber a música por parte de seu pai, Pedro Miguel Gonçalves Figueira, sua mãe, Marícia Fátima Quintal de Sousa Figueira, também por parte de seus avós paternos, Agostinho Figueira e Zita Paula Gonçalves, de seus avós maternos, Teresa Quintal e Norberto Sousa, de seus tios, primos, amigos e padrinhos e restante família. Todos a enviar um grande abracinho a Salvador com votos de um feliz aniversário e que, sem dúvida, esta data tão especial na sua vida seja uma data para recordar por muitos e longos anos. Voltamos até ao sítio da Terra Chã, Curral das Freiras, o Sr. Ismael Santos, que no passado dia 27 celebrou as suas 50 primaveras. Sua esposa, Odete Santos, todos juntinhos que no passado dia 26 celebraram os seus 25 anos de casamento. Muita festa, muita alegria e também muita felicidade. Continuam a receber a música dos seus filhos, o Vicente, o Tiago, o Pedro e a Maria Clara. Todos a enviar um grande abraço ao Sr. Ismael, juntamente com a sua esposa, Odete Santos, com votos de muitos aninhos juntinhos e que celebrem esta data por muitos e longos anos.

Voltamos novamente até o caminho Lombo da Vargem, estreito de Câmara de Lobos. O menino Salvador Sousa Figueira, que está a celebrar com muita alegria os seus 2 aninhos, está também a receber muita música por parte de seu pai, Pedro Miguel Gonçalves Figueira, de sua mãe, Marícia Fátima Quintal de Sousa Figueira, também por parte de seus avós paternos, Agostinho Figueira e Zita Paula Gonçalves, e de seus avós maternos, Teresa Quintal, Norberto Sousa, tios, primos, amigos e padrinhos e toda a restante família. Todos a enviar um grande abracinho a Salvador Sousa com votos de um feliz aniversário cheio de muita alegria e também de muita festa. Voltamos até ao sítio da Terra Chã, Curral das Freiras, o Sr. Ismael Santos, que no passado dia 27 celebrou as suas 50 primaveras. Sua esposa, Odete Santos, todos juntinhos que no passado dia 26 celebraram os seus 25 anos de casamento. Muita festa, muita alegria e também muita felicidade. Continuam a receber a música dos seus filhos, o Vicente, o Tiago, o Pedro e a Maria Clara. Todos a enviar um grande abraço ao Sr. Ismael, juntamente com a sua esposa, Odete Santos, com votos de muitos aninhos juntinhos e que celebrem esta data por muitos e longos anos.

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4: E este continua a ser o seu programa de eleição, o seu programa com músicas favoritas. A lembrar que estamos em vídeo live nas páginas oficiais do Facebook. Passe por lá, dê o seu like, compartilhe o nosso vídeo com os seus amigos e amigas e todos os seus familiares. E não esqueçam, a música pedida das 13 às 17, sempre com as melhores músicas.
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4: Estamos no caminho da Lomba da Vargem, Estreito de Câmara de Lobos. O menino Salvador Sousa Figueira, que está a celebrar os seus 2 aninhos. Muita festa, muita alegria. Ele que está rodeado também de todos os seus amigos, de todos os seus familiares. Está a receber a música nesta tarde por parte de seus pais, Pedro Miguel Gonçalves Figueira, e também da sua mãe, Marícia Fátima Quintal de Sousa Figueira. Os parabéns também por parte de seus avós paternos, Agostinho Figueira, Zita Paula Gonçalves, e também de seus avós maternos, Teresa Quintal, Norberto Sousa, de seus tios, primos, amigos e padrinhos e restante família. Todos enviar um grande abracinho a Salvador Sousa com votos de um feliz aniversário cheio de muita alegria e também de muita ternura. Sítio da Torre, ao sítio da Terra Chã, Curral das Freiras, o nosso amigo Ismael Santos, que no passado dia 27, celebrou as suas 50 primaveras. E também, juntamente com a sua esposa Odete Santos, que no passado dia 26 celebraram os seus 25 anos de casamento. Muita alegria, muita festa. A música por parte dos seus filhos, Vicente, Tiago, Pedro e Maria Clara. Todos enviaram um grande abraço a este casal com votos de muitos aninhos juntinhos, com muita alegria e também com muita felicidade.

Voltamos novamente até o caminho Lombo da Vargem, estreito de Câmara de Lobos. O menino Salvador Sousa Figueira, que está a celebrar com muita alegria os seus 2 aninhos, está também a receber muita música por parte de seu pai, Pedro Miguel Gonçalves Figueira, de sua mãe, Marícia Fátima Quintal de Sousa Figueira, também por parte de seus avós paternos, Agostinho Figueira e Zita Paula Gonçalves, e de seus avós maternos, Teresa Quintal, Norberto Sousa, tios, primos, amigos e padrinhos e toda a restante família. Todos a enviar um grande abracinho a Salvador Sousa com votos de um feliz aniversário cheio de muita alegria e também de muita festa. Voltamos até ao sítio da Terra Chã, Curral das Freiras, o Sr. Ismael Santos, que no passado dia 27 celebrou as suas 50 primaveras. Sua esposa, Odete Santos, todos juntinhos, que no passado dia 26 celebraram os seus 25 anos de casamento. Muita festa, muita alegria e também muita felicidade. Continuam a receber a música dos seus filhos, o Vicente, o Tiago, o Pedro e a Maria Clara. Todos a enviar um grande abraço ao Sr. Ismael, juntamente com a sua esposa, Odete Santos, com votos de muitos aninhos juntinhos e que celebrem esta data por muitos e longos anos.

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2: Caminho longo da Vargem, estreito de Câmara de Lobos, o menino Salvador Sousa Figueira, que está a celebrar os seus 2 aninhos, está rodeado de todos os seus amigos, de todos os seus familiares. Nesta tarde também está a receber a música por parte de seu pai, Pedro Miguel Gonçalves Figueira, sua mãe, Marícia Fátima Quintal de Sousa Figueira, também por parte de seus avós paternos, Agostinho Figueira e Zita Paulo Gonçalves, de seus avós maternos, Teresa Quintal e Norberto Sousa, de seus tios, primos, amigos e padrinhos e restante família. Todos a enviar um grande abracinho a Salvador com votos de um feliz aniversário e que, sem dúvida, esta data tão especial na sua vida seja uma data para recordar por muitos e longos anos. Voltamos até ao sítio da Terra Chã, Curral das Freiras, o Sr. Ismael Santos, que no passado dia 27 celebrou as suas 50 primaveras. Sua esposa, Odete Santos, todos juntinhos que no passado dia 26 celebraram os seus 25 anos de casamento. Muita festa, muita alegria e também muita felicidade. Continuam a receber a música dos seus filhos, o Vicente, o Tiago, o Pedro e a Maria Clara. Todos a enviar um grande abraço ao Sr. Ismael, juntamente com a sua esposa, Odete Santos, com votos de muitos aninhos juntinhos e que celebrem esta data por muitos e longos anos.

Estamos no caminho da Lomba da Vagem Estreito de Câmara de Lobos. O menino Salvador Sousa Figueira, que está a celebrar os seus 2 aninhos. Muita festa, muita alegria. Ele que está rodeado também de todos os seus amigos, de todos os seus familiares. Está a receber a música nesta tarde por parte de seus pais, Pedro Miguel Gonçalves Figueira, e também da sua mãe, Marícia Fátima Quintal de Sousa Figueira. Os parabéns também por parte de seus avós paternos, Agostinho Figueira, Zita Paula Gonçalves, e também de seus avós maternos, Teresa Quintal, Norberto Sousa, de seus tios, primos, amigos e padrinhos e restante família. Todos enviar um grande abracinho a Salvador Sousa com votos de um feliz aniversário cheio de muita alegria e também de muita ternura. Sítio da Torre, ao sítio da Terra Chã, Curral das Freiras, o nosso amigo Ismael Santos, que no passado dia 27 celebrou as suas 50 primaveras, e também juntamente com a sua esposa Odete Santos, que no passado dia 26 celebraram os seus 25 anos de casamento. Muita alegria, muita festa. A música por parte dos seus filhos, Vicente, Tiago, Pedro e Maria Clara. Todos enviaram um grande abraço a este casal com votos de muitos aninhos juntinhos, com muita alegria e também com muita felicidade.

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4: Voltamos novamente até o caminho Lombo da Vargem, estreito de Câmara de Lobos. O menino Salvador Sousa Figueira, que está a celebrar com muita alegria os seus 2 aninhos, está também a receber muita música por parte de seu pai, Pedro Miguel Gonçalves Figueira, de sua mãe, Marícia Fátima Quintal de Sousa Figueira, também por parte de seus avós paternos, Agostinho Figueira e Zita Paula Gonçalves, e de seus avós maternos, Teresa Quintal, Norberto Sousa, tios, primos, amigos e padrinhos, e toda a restante família, todos a enviar um grande abracinho a Salvador Sousa, com votos de um feliz aniversário, cheio de muita alegria e também de muita festa. Voltamos até ao sítio da Terra Chã, Curral das Freiras, o Sr. Ismael Santos, que no passado dia 27 celebrou as suas 50 primaveras. Sua esposa, Odete Santos, todos juntinhos, que no passado dia 26 celebraram os seus 25 anos de casamento. Muita festa, muita alegria e também muita felicidade. Continuam a receber a música dos seus filhos, o Vicente, o Tiago, o Pedro e a Maria Clara. Todos a enviar um grande abraço ao Sr. Ismael, juntamente com a sua esposa, Odete Santos, com votos de muitos aninhos juntinhos e que celebrem esta data por muitos e longos anos.

Voltamos novamente até o caminho Lombo da Vargem, estreito de Câmara de Lobos. O menino Salvador Sousa Figueira, que está a celebrar com muita alegria os seus 2 aninhos, está também a receber muita música por parte de seu pai, Pedro Miguel Gonçalves Figueira, de sua mãe, Marícia Fátima Quintal de Sousa Figueira, também por parte de seus avós paternos, Agostinho Figueira e Zita Paula Gonçalves, e de seus avós maternos, Teresa Quintal, Norberto Sousa, tios, primos, amigos e padrinhos e toda a restante família, todos a enviar um grande abracinho a Salvador Sousa com votos de um feliz aniversário cheio de muita alegria e também de muita festa. Voltamos até ao sítio da Terra Chã, Curral das Freiras, o Sr. Ismael Santos, que no passado dia 27 celebrou as suas 50 primaveras. Sua esposa Odete Santos, todos juntinhos, que no passado dia 26 celebraram os seus 25 anos de casamento. Muita festa, muita alegria e também muita felicidade. Continuam a receber a música dos seus filhos, o Vicente, o Tiago, o Pedro e a Maria Clara. Todos a enviar um grande abraço ao Sr. Ismael, juntamente com a sua esposa, Odete Santos, com votos de muitos aninhos juntinhos e que celebrem esta data por muitos e longos anos.

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1: Caminho longo da Vargem, estreito de Câmara de Lobos, o menino Salvador Sousa Figueira, que está a celebrar os seus 2 aninhos. Está rodeado de todos os seus amigos, de todos os seus familiares. Nesta tarde também está a receber a música por parte de seu pai, Pedro Miguel Gonçalves Figueira, sua mãe, Marícia Fátima Quintal de Sousa Figueira, também por parte de seus avós paternos, Agostinho Figueira e Zita Paulo Gonçalves, de seus avós maternos, Teresa Quintal e Norberto Sousa, de seus tios, primos, amigos e padrinhos e restante família. Todos a enviar um grande abracinho a Salvador com votos de um feliz aniversário e que, sem dúvida, esta data tão especial na sua vida seja uma data para recordar por muitos e longos anos. Voltamos até ao sítio da Terra Chã, Curral das Freiras, o Sr. Ismael Santos, que no passado dia 27 celebrou as suas 50 primaveras. Sua esposa, Odete Santos, todos juntinhos, que no passado dia 26 celebraram os seus 25 anos de casamento. Muita festa, muita alegria e também muita felicidade. Continuam a receber a música dos seus filhos, o Vicente, o Tiago, o Pedro e a Maria Clara. Todos a enviar um grande abraço ao Sr. Ismael, juntamente com a sua esposa, Odete Santos, com votos de muitos aninhos juntinhos e que celebrem esta data por muitos e longos anos.

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3: Caminho longo da Vargem, estreito de Câmara de Lobos, o menino Salvador Sousa Figueira, que está a celebrar os seus 2 aninhos, está rodeado de todos os seus amigos, de todos os seus familiares. Nesta tarde também está a receber a música por parte de seu pai, Pedro Miguel Gonçalves Figueira, sua mãe, Marícia Fátima Quintal de Sousa Figueira, também por parte de seus avós paternos, Agostinho Figueira e Zita Paulo Gonçalves, de seus avós maternos, Teresa Quintal e Norberto Sousa, de seus tios, primos, amigos e padrinhos e restante família. Todos a enviar um grande abracinho a Salvador com votos de um feliz aniversário e que, sem dúvida, esta data tão especial na

sua vida seja uma data para recordar por muitos e longos anos. Voltamos até ao sítio da Terra Chã, Curral das Freiras do Senhor Ismael Santos, que no passado dia 27 celebrou as suas 50 primaveras. Sua esposa, Odete Santos, todos juntinhos que no passado dia 26 celebraram os seus 25 anos de casamento. Muita festa, muita alegria e também muita felicidade. Continuam a receber a música dos seus filhos, o Vicente, o Tiago, o Pedro e a Maria Clara. Todos a enviar um grande abraço ao Sr. Ismael, juntamente com a sua esposa, Odete Santos, com votos de muitos aninhos juntinhos e que celebrem esta data por muitos e longos anos.

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5: Pois bem, muitos amigos da nossa companhia através do nosso vídeo live. Um bem-aja a todos aqueles que nos fazem companhia também através das frequências modeladas da nossa Rádio Festival, Rádio Sol, Rádio Zarco e Rádio Palmeira. Cumprimentar com um grande abraço ao nosso amigo Carlos Charrão. Olá, muito boa tarde, boa emissão. Um grande beijinho até França, à nossa amiga Silvia Fernandes. Também na nossa companhia Maria José, Verónica Pereira. Um bem-aja também para a Cristina Gouveia, Antonieta Maurício, Maria da Silva, a nossa amiga Maria Almerinda Pinto. Um bem-aja também, votos de uma excelente tarde à Conceição Maria Ferreira, Margarida de Abreu, Cirlei de Bastos, olá, muito boa tarde. Boa tarde também para a Rosa Botelho, Margarida de Abreu. Um grande beijinho também para a nossa amiga Iva Macedo. Outro grande abraço para o José Marcelino Vieira Barradas. Muito boa tarde também, José Oliveira. Um bem-aja também até ao monte. Cumprimentar o nosso amigo Samuel Ornelas. Muito boa tarde também à nossa amiga Lourdes Ferreira. Obrigado pela companhia. Cumprimentar também com um grande abraço para a Fátima Pestana Rodrigues. Boa tarde, também tudo de bom. Um bem-aja também à nossa amiga Gorete Paz. Cumprimentar também o nosso amigo o Sr. Rocha, que nos ouve desde a Água de Pena. Um grande beijinho também à Alexandra Alves. Um abraço cordial também ao Plácido Nóbrega, sua esposa. No monte também na nossa companhia, Zé António, sua esposa Manuela e toda a sua família. Se está na estrada, já agora uma boa condução. Não se distraia. Boa condução. Bom regresso a casa, se for caso disso. Se está a trabalhar, um bom trabalho. Se está em casa a descansar, um bom descanso. Estas são as suas Rádios Madeira, Rádio Festival em simultâneo com a Rádio Sol, Rádio Zarco e Rádio Palmeira. Um abraço deste que vos fala, Júlio Pereira.
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5: Estamos no caminho da Lomba da Vagem, estreito de Câmara de Lobos, o menino Salvador Sousa Figueira, que está a celebrar os seus 2 aninhos. Muita festa, muita alegria, ele que está rodeado também de todos os seus amigos, de todos os seus familiares. Está a receber a música nesta tarde por parte de seus pais, Pedro Miguel Gonçalves Figueira, e também da sua mãe, Marícia Fátima Quintal de Sousa Figueira. Os parabéns também por parte de seus avós paternos, Agostinho Figueira, Zita Paula Gonçalves e também de seus avós maternos, Teresa Quintal, Norberto Sousa, de seus tios, primos, amigos e padrinhos e restante família. Todos enviar um grande abracinho a Salvador Sousa com votos de um feliz aniversário cheio de muita alegria e também de muita ternura. Sítio da Torre, ao sítio da Terra Chã, Curral das Freiras, o nosso amigo Ismael Santos, que no passado dia 27, celebrou as suas 50 primaveras e também juntamente com a sua esposa Odete Santos, que no passado dia 26 celebraram os seus 25 anos de casamento. Muita alegria, muita festa. A música por parte dos seus filhos Vicente, Tiago, Pedro e Maria Clara. Todos enviaram um grande abraço a este casal com votos de muitos aninhos juntinhos, com muita alegria e também com muita felicidade.

Voltamos novamente até o caminho Lombo da Vargem, estreito de Câmara de Lobos. O menino Salvador Sousa Figueira, que está a celebrar com muita alegria os seus 2 aninhos, está também a receber muita música por parte de seu pai, Pedro Miguel Gonçalves Figueira, de sua mãe, Marícia Fátima Quintal de Sousa Figueira, também por parte de seus avós paternos, Agostinho Figueira e Zita Paula Gonçalves, e de seus avós maternos, Teresa Quintal, Norberto Sousa, tios, primos, amigos e padrinhos e toda a restante família. Todos a enviar um grande abracinho a Salvador Sousa com votos de um feliz aniversário cheio de muita alegria e também de muita festa. Voltamos até ao sítio da Terra Chã, Curral das Freiras, o Sr. Ismael Santos, que no passado dia 27 celebrou as suas 50 primaveras. Sua esposa, Odete Santos, todos juntinhos, que no passado dia 26 celebraram os seus 25 anos de casamento. Muita festa, muita alegria e também muita felicidade. Continuam a receber a música dos seus filhos, o Vicente, o Tiago, o Pedro e a Maria Clara. Todos a enviar um grande abraço ao Sr. Ismael, juntamente com a sua esposa, Odete Santos, com votos de muitos aninhos juntinhos e que celebrem esta data por muitos e longos anos.

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3: Estamos no caminho da Lomba da Vagem, Estreito de Câmara de Lobos. O menino Salvador Sousa Figueira, que está a celebrar os seus 2 aninhos. Muita festa, muita alegria. Ele que está rodeado também de todos os seus amigos, de todos os seus familiares. Está a receber a música nesta tarde por parte de seus pais, Pedro Miguel Gonçalves Figueira, e também da sua mãe, Marícia Fátima Quintal de Sousa Figueira. Os parabéns também por parte de seus avós paternos, Agostinho Figueira, Zita Paula Gonçalves, e também de seus avós maternos, Teresa Quintal, Norberto Sousa, de seus tios, primos, amigos e padrinhos e restante família. Todos a enviar um grande abracinho a Salvador Sousa, com votos de um feliz aniversário cheio de muita alegria e também de muita ternura.

sítio da torre, ao sítio da Terra Chã, Curral das Freiras, o nosso amigo Ismael Santos, que no passado dia 27 celebrou as suas 50 primaveras. E também junto a Santos, que no passado dia 26 celebraram os seus 25 anos de casamento. Muita alegria, muita festa. A música por parte dos seus filhos, Vicente, Tiago, Pedro e Maria Clara. Todos enviaram um grande abraço a este casal com votos de muitos aninhos juntinhos, com muita alegria e também com muita felicidade.

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5: Caminho Lumbo da Vargem,

distrito de Câmara de Lobos, o menino Salvador Sousa Figueira, que está a celebrar os seus 2 aninhos. Está rodeado de todos os seus amigos, de todos os seus familiares. Nesta tarde também está a receber a música por parte de seu pai, Pedro Miguel Gonçalves Figueira, sua mãe, Marícia Fátima Quintal de Sousa Figueira, também por parte de seus avós paternos, Agostinho Figueira e Zita Paulo Gonçalves, de seus avós maternos, Teresa Quintal e Norberto Sousa, de seus tios, primos, amigos e padrinhos e restante família. Todos a enviar um grande abracinho ao Salvador, com votos de um feliz aniversário e que, sem dúvida, esta data tão especial na sua vida seja uma data para recordar por muitos e longos anos. Voltamos até ao sítio da Terra Chã, Curral das Freiras, o Sr. Ismael Santos, que no passado dia 27 celebrou as suas 50 primaveras. Sua esposa, Odete Santos, todos juntinhos que no passado dia 26 celebraram os seus 25 anos de casamento. Muita festa, muita alegria e também muita felicidade. Continuam a receber a música dos seus filhos, o Vicente, o Tiago, o Pedro e a Maria Clara. Todos a enviar um grande abraço ao Sr. Ismael, juntamente com a sua esposa, Odete Santos, com votos de muitos aninhos juntinhos e que celebrem esta data por muitos e longos anos.

Estamos no caminho da Lomba da Vagem Estreito de Câmara de Lobos, o menino Salvador Sousa Figueira, que está a celebrar os seus 2 aninhos. Muita festa, muita alegria, ele que está rodeado também de todos os seus amigos, de todos os seus familiares. Está a receber a música nesta tarde por parte de seus pais, Pedro Miguel Gonçalves Figueira, e também da sua mãe, Marícia Fátima Quintal de Sousa Figueira. Os parabéns também por parte de seus avós paternos, Agostinho Figueira, Zita Paula Gonçalves, e também de seus avós maternos, Teresa Quintal, Norberto Sousa, de seus tios, primos, amigos e padrinhos e restante família. Todos enviar um grande abracinho a Salvador Sousa com votos de um feliz aniversário cheio de muita alegria e também de muita ternura. Sítio da Torre, ao sítio da Terra Chã, Curral das Freiras, o nosso amigo Ismael Santos, que no passado dia 27, celebrou as suas 50 primaveras e também, juntamente com a sua esposa Odeta Santos, que no passado dia 26 celebraram os seus 25 anos de casamento. Muita alegria, muita festa. A música por parte dos seus filhos, Vicente, Tiago, Pedro e Maria Clara. Todos enviaram um grande abraço a este casal com votos de muitos aninhos juntinhos, com muita alegria e também com muita felicidade.

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3: Voltamos novamente até o caminho Lombo da Vargem, estreito de Câmara de Lobos. O menino Salvador Sousa Figueira, que está a celebrar com muita alegria os seus 2 aninhos, está também a receber muita música por parte de seu pai, Pedro Miguel Gonçalves Figueira, de sua mãe, Marícia Fátima Quintal de Sousa Figueira, também por parte de seus avós paternos, Agostinho Figueira e Zita Paula Gonçalves, e de seus avós maternos, Teresa Quintal, Norberto Sousa, tios, primos, amigos, amigos e padrinhos e toda a restante família. Todos a enviar um grande abracinho a Salvador Sousa com votos de um feliz aniversário cheio de muita alegria e também de muita festa. Voltamos até ao sítio da Terra Chã, Curral das Freiras, o Sr. Ismael Santos, que no passado dia 27 celebrou as suas 50 primaveras. Sua esposa Odete Santos, todos juntinhos, que no passado dia 26 celebraram os seus 25 anos de casamento. Muita festa, muita alegria e também muita felicidade. Continuam a receber a música dos seus filhos, o Vicente, o Tiago, o Pedro e a Maria Clara. Todos a enviar um grande abraço ao Sr. Ismael, juntamente com a sua esposa, Odete Santos, com votos de muitos aninhos juntinhos e que celebrem esta data por muitos e longos anos.

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3: Caminho longo da vargem estreito de Câmara de Lobos, o menino Salvador Sousa Figueira, que está a celebrar os seus 2 aninhos, está rodeado de todos os seus amigos, de todos os seus familiares. Nesta tarde também está a receber a música por parte de seu pai, Pedro Miguel Gonçalves Figueira, sua mãe, Marícia Fátima Quintal de Sousa Figueira, também por parte de seus avós paternos, Agostinho Figueira e Zita Paulo Gonçalves, de seus avós maternos, Teresa Quintal e Norberto Sousa, de seus tios, primos, amigos e padrinhos e restante família. Todos a enviar um grande abracinho ao Salvador com votos de um feliz aniversário e que, sem dúvida, esta data tão especial na sua vida seja uma data para recordar por muitos e longos anos. Voltamos até ao sítio da Terra Chã, Curral das Freiras, o Sr. Ismael Santos, que no passado dia 27 celebrou as suas 50 primaveras. Sua esposa, Odete Santos, todos juntinhos que no passado dia 26 celebraram os seus 25 anos de casamento. Muita festa, muita alegria e também muita felicidade. Continuam a receber a música dos seus filhos, o Vicente, o Tiago, o Pedro e a Maria Clara. Todos a enviar um grande abraço ao Sr. Ismael, juntamente com a sua esposa, Odete Santos, com votos de muitos aninhos juntinhos e que celebrem esta data por muitos e longos anos.

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1: E pronto, meus amigos, chegamos ao término desta fantástica emissão de hoje de Música Pedida. Foi sem dúvida um enorme prazer estar aqui estas 4 horas a vos fazer companhia, a vos dar música, alegria e muita festa. Já sabem, voltaremos amanhã a partir das 13 horas com o seu programa favorito de Música Pedida. Tenha uma excelente tarde. Queremos enviar novamente aquele grande abraço cheio de carinho, cheio de amizade para todos os nossos imigrantes espalhados pelos 4 cantinhos do mundo. Um grande abraço também para todos os nossos ouvintes na nossa Ilha da Madeira, Porto Santo, Açores, Portugal Continental e a todos quantos nos escutam. Obrigado pela vossa companhia. É sempre um prazer estar aqui. Um bem-aja a todos vocês. Fiquem bem. E não esqueçam nunca de fazer alguém feliz. Um abraço e até amanhã.

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2: A Camacha vai celebrar amanhã o Dia Mundial da Criança, com um programa inteiramente dedicado aos mais novos, entre as 9 e as 18 horas. O Largo Conselheiro Aires de Ornelas dará palco a animação e experiências para crianças e famílias. Durante o dia, os participantes terão acesso a várias atividades recreativas e lúdicas, entre as quais insufláveis, pedal karts, jogos de paintball, pinturas faciais, modelagem de balões, presença de mascotes e muitas outras surpresas. A edição deste ano irá contar ainda com novidades especiais. Durante a tarde, a banda paroquial São Lourenço irá dinamizar um ateliê escola de música, permitindo às crianças o contacto com os instrumentos musicais e incentivando o gosto pela música. Também, no período da tarde, a conhecida biqueira marcará a presença com uma atividade dedicada à confecção de doces, onde os mais pequenos poderão aprender e participar de forma divertida. O programa inclui igualmente a já habitual Hora do Conto, um momento pensado para estimular a imaginação e envolver crianças e adultos num ambiente de criatividade. Os preços dos combustíveis vão voltar a aumentar na próxima semana. Na Madeira, a gasolina sem chumbo de 95 octanas vai subir 1,7 cêntimos, passando dos atuais 1,881 para 1,898 euros por cada litro. O gasóleo rodoviário vai aumentar menos de 1 cêntimo, 0,7, passando dos atuais 1,821 para 1,828. Já o gasóleo colorido e marcado, utilizado essencialmente no setor das pescas, vai sofrer um aumento idêntico de 0,7 cêntimos, passando dos atuais 1,381 para 1,388 euros por litro. Os novos preços entram em vigor às 0 horas da próxima segunda-feira. A Madeira registrou nesta última semana um total de 63 acidentes de rodoviários, dos quais resultaram 2 vítimas mortais e 32 feridos ligeiros. Segundo o habitual balanço semanal do Comando Regional, o Funchal foi o concelho mais sinistrado, com 24 ocorrências. Seguiu-se Santa Cruz com 12. Machique registrou 7, Câmara de Lobos registrou 5. No âmbito da fiscalização rodoviária, a PSP realizou várias operações de controle que resultaram na detenção de 17 pessoas. 15 foram detidas por condução de veículo em estado de embriaguez, uma por condução sem habilitação legal e uma por desobediência. O Presidente da República vai visitar a Madeira 11 de junho, a fim de participar nas cerimónias evocativas dos 50 anos da autonomia. A indicação é dada pelo representante da República para a região. Numa nota publicada no site oficial, Paulo Barreto informa ainda que as comemorações do Dia de Portugal na região, que habitualmente se realizam por iniciativa do representante da República no Palácio de São Lourenço, será este ano constituída apenas pela cerimónia solene do hastear da bandeira nacional, a decorrer às 10 horas do dia 10 de junho.
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1: Um prazer imenso estar com vocês novamente e nós vamos falar um assunto da palavra de Deus. Como sempre, ela é um refrigério para nossa alma. Então você vai ter o refrigério da palavra de Deus.
2: A palavra. Deus abençoe vocês, que o Espírito Santo venha conduzir os nossos pensamentos para que todos nós sejamos abençoados. Porque a maior bênção que o ser humano pode receber de Deus é o entendimento que vem do Espírito Santo. O Espírito Santo é o Espírito do entendimento, do conhecimento. O Espírito Santo é o Espírito do temor do Senhor. Então, quando a pessoa entende a voz do Espírito Santo, entende, compreende a linguagem de Deus, então ela toma posse de tudo que ela precisa saber para ter uma vida de qualidade aqui na Terra. Não sem lutas, mas com qualidade, sempre vencendo. Bem, assim sendo, que o Espírito Santo venha realizar esse desejo nosso.
1: É preciso ter ouvidos para ouvir. Você tem que parar e pensar, e meditar nessa palavra.
2: É, a palavra que é a palavra de Deus, que é o próprio Deus em espírito. É a mente do nosso Senhor Jesus Cristo, que se faz presente na mente daqueles que têm ouvidos para ouvir. Bem, eu queria falar para vocês a respeito de um assunto que é o fruto do Espírito Santo. Fruto. Embora o fruto do Espírito Santo se divida em várias partes, mas é um fruto. É um fruto. Não são 9 frutos. É um fruto. O fruto. A Bíblia diz com clareza, vamos ler aí, por favor. Olha só o que o apóstolo ensina. Mas o fruto do Espírito é, o fruto do Espírito é amor, gozo, paz, longanimidade, benignidade, bondade, fé, mansidão, temperança. Mas aí você diz assim, mas como? Não tem um erro aqui na
1: gramática.
2: É, não existe um erro aqui. Não, não existe um erro. Porque o fruto do Espírito Santo é o caráter de Deus. É isso que a pessoa tem que entender. Quando a pessoa tem um caráter de Deus, então esse caráter, obviamente, se manifesta de várias formas. Mas é de Deus. É o caráter de Deus, é o inteiro caráter de Deus, é a plenitude
1: de Deus. É a fonte, né?
2: É isso mesmo. Então, é importante que você saiba que o fruto do Espírito começa com o amor. E quando se fala em amor, quando se trata de amor, é muito comum na igreja, nas igrejas, um irmão falar para o outro assim, puxa, mas você não foi paciente comigo. Isso é que é amor? E muitas pessoas pensam que o amor que nós tratamos, ou melhor, que a Bíblia trata aqui, o amor aqui, nada tem a ver com sentimentos. Zero. Nada. O amor aqui não tem nada de afeição pessoal, afeição pelo pai, pela mãe, pelos filhos, pelo marido, pela mulher, pelo noivo, namorado, enfim, não tem nada de afeição. Tem sim com algo mais, mas muito mais sublime. Porque esse amor tem a ver com o próprio Deus. Não é o que diz a Bíblia, né, Esther?
1: Deus é amor.
2: Deus é amor. Deus é amor. Então, quando a pessoa, e só quando a pessoa recebe o batismo com o Espírito Santo, é que ela verdadeiramente passa a conhecer o amor. Porque o amor aí não é sentimento, não é coração, é inteligência. Então, quando a pessoa ama, ela quer o bem de quem ela ama. Isso é que é importante. Por exemplo, Deus instituiu nos 10 mandamentos, primeiro grande mandamento, qual é? Amarás o Senhor teu Deus, amarás o Senhor teu Deus de todo o teu coração, de todo o teu entendimento, de todas as tuas forças. Não é isso que fala? Então, mas como que eu posso amar alguém que eu não vejo, que eu não sinto, que eu não toco? Se o amor estivesse, né, limitado ao coração, como que eu vou gostar de uma pessoa que eu não conheço? Por exemplo, tem uma pessoa lá na Índia, eu não conheço essa pessoa, não tenho nem ideia de como ela é. Eu vou amar uma pessoa que eu não conheço? Que eu não tenho nem ideia de como ela é? Não tem nada escrito sobre ela? Não, não há possibilidade. Então, o amor que nós vemos aqui na Sagrada Escritura, não tem nada a ver com sentimento, tem a ver com querer bem, querer agradar aquela pessoa que você ouviu falar. Você não conhece, você não viu, você não vê, você não toca, mas você sabe que existe porque é a palavra dele. Então, eu não sei se foi, ficou claro, Esther, essa explicação. Porque, por exemplo, o amor não está ligado, o amor divino, o amor espiritual, o amor que a gente tem para com Deus, é algo muito infinitamente maior. Nós não temos esse sentimento de alguém por alguém que a gente não conhece. Só o Espírito Santo pode nos dar quando a gente recebe o batismo. Mas quando, enquanto não se pode, enquanto não se tem o batismo com o Espírito Santo, então a pessoa, como é que ela vai amar alguém que ela não conhece?
1: Em outra parte diz sobre o amor que ele não é egoísta. Quer dizer, você coloca a pessoa mais importante que você. Você não é primeiro. A pessoa é o seu próximo. Você faz dele. Deseja para ele o que você desejaria para você. Você não ofende porque você não queria ser ofendido. E da mesma forma com Deus, ele é o primeiro. Então, esse que é o verdadeiro amor.
2: Coloca-o como primeiro lugar. Você colocando Deus como primeiro lugar, isso é amor. Isso é que é verdadeiro amor. Mas isso só é possível quando a pessoa
1: Tem o
2: recebe o
1: Espírito
2: Espírito
1: Santo.
2: Santo. Do contrário. Deixa eu falar mais uma coisa sobre o amor. O apóstolo Paulo fala sobre o amor. Tem um capítulo que fala só sobre o amor. E lá no versículo 3, capítulo 13, versículo 13, diz assim: e ainda que distribuísse toda a minha fortuna para sustento dos pobres. Olha que caridade, né? Que caridade. E ainda que entregasse o meu próprio corpo para ser queimado. Quer dizer, colocar toda a fortuna que uma pessoa tem para alimentar os pobres é uma atitude extremamente É, amorosa, né? De afeição, porque a pessoa tem pena, né? Do pobre, que é o melhor para o pobre. Então dá para o pobre, mas esse não é o sentimento de amor em relação a Deus, em relação ao fruto do Espírito Santo. Ele diz: ainda que eu entregasse o meu corpo para ser queimado e não tivesse amor, ora, como que uma pessoa distribui toda a fortuna e entrega o corpo para ser queimado sem que pudesse manifestar o amor, né? O amor, digamos assim, afeição, amor do coração. Nada disso me aproveitaria. Por quê? Porque o amor é sofredor. Quem ama sofre. Por isso que a Bíblia fala que Deus é amor, porque ele é sofredor. O rei Davi diz lá no versículo, no capítulo 86, que Deus é sofredor, e claro que ele é sofredor. Você que é mãe, que é pai, você ama os seus filhos, você é sofredor. Quem ama seu pai, quem ama sua mãe, quem ama o seu irmão, quem ama o seu marido, quem ama sua mulher, quem ama é sofredor. Por quê? O sofredor, a pessoa que ama, está sujeito a sofrer o quê? Sofrer ingratidão, traição, sofrer afronta e ser caluniado, e ainda assim ela continua amando a pessoa. Isso é que é amor! Já pensou? Hein, Esther?
1: É esse que é o verdadeiro amor que vem de Deus. O homem não tem esse amor. Só quando ele recebe o Espírito Santo, ele é capaz de sofrer por alguém, entender, ter paciência com alguém, saber esperar. Então, é bem diferente o amor que o mundo fala do que a palavra de Deus diz.
2: É. Então, o princípio do amor, o princípio do amor é esse: o amor é sofredor e ainda é benigno. O amor não é invejoso, não. O amor não trata com leviandade, de qualquer maneira. O amor não se orgulha, não se ensoberbece. Então, o amor é algo sublime. É algo que só mesmo na definição feita nas Sagradas Escrituras pode exprimir o que é o amor. Deus é amor. Deus é amor. E por ser amor, ele quer o bem de todos. Todos. E quando uma pessoa tem alguma coisa contra alguém, algum ressentimento contra alguém, mostra que não tem amor. E quando uma pessoa ama, ou melhor, quer o bem de uma pessoa que nem tem contato pessoal, por exemplo, um estranho, por exemplo, uma pessoa estranha, foi acidentada e você vai lá ajudar aquela pessoa, tentar ajudar, e isso é amor. Você faz algo
1: Sem
2: porque
1: interesse.
2: você faz por conta daquele sentimento de querer o bem da pessoa, do seu próximo, que é o amor que Deus quer que a gente também tenha para com o próximo. Quem ama a Deus é capaz de amar o próximo, ainda que o próximo seja estrangeiro, ainda que o próximo seja uma pessoa estranha, ela ama. Porque esta é a verdadeira cruz. O amor a Deus é a haste vertical. Primeiro você ama a Deus. Quando você o ama em primeiro lugar, então a pessoa próxima a você, mais próxima a você, é também amada, que é o caso da esposa ou do marido. Então há a cruz. A cruz que nós temos que carregar é essa: amar a Deus sobre todas as coisas. E o nosso próximo, a pessoa que estiver próxima da gente, né? Então, aí veja, você
1: Ela só
2: verifica.
1: faz bem, né? Benigno, só faz bem. não tem inveja, não trata mal, né? Não abusa daquela pessoa e ainda ele se mantém sem ser assim orgulhoso. Ele fica sabendo que aquilo não vem dele, mas vem de Deus.
2: Pois é. Então, vamos voltar aqui ao texto principal, que diz que o fruto do amor, ou o fruto do Espírito, o Espírito Santo, é amor, gozo, alegria, paz, longanimidade, benignidade, bondade, fé, mansidão, temperança. Enfim, tudo isso aí é de Deus, porque é o caráter de Deus. Quer dizer, é um todo, né, que faz a pessoa ser completa dentro de si. Então, quando a pessoa tem o Espírito Santo, quando a pessoa recebe o batismo com o Espírito Santo, e há uma coisa que a pessoa não pode se esquecer: quem batiza com o Espírito Santo não é o Espírito Santo. A função do batismo é do Senhor Jesus. Ele quem batiza com o Espírito Santo. Então, se uma pessoa não crê no Senhor Jesus, ela nunca vai ser batizada com o Espírito Santo. Então, para que ela realmente seja batizada com o Espírito Santo, ela tem que recorrer àquele que batiza, que é o próprio Senhor Jesus. É ele que batiza com o Espírito Santo. Então, amiga e amigo, você tem que saber que é Jesus quem batiza com o Espírito Santo. E somente depois que você recebe o batismo com o Espírito Santo, você está habilitada para esboçar, para manifestar os frutos, ou melhor, o fruto do Espírito Santo, que é amor, paz, gozo, alegria, etc, etc, etc, etc.
1: É uma coisa natural, né? Já quando você recebe o Espírito Santo, isso nasce dentro de você. Não é uma coisa forçada, ah, eu tenho que ser boa, eu tenho que praticar caridade. Não, não é uma coisa forçada. É uma coisa que sai do seu interior, naturalmente.
2: Isso é muito importante. A gente não faz o bem assim forçado, porque eu sou pago para fazer o bem. Não, não é isso. Por exemplo, o ministério do homem de Deus não é feito na base do salário, dos benefícios que ele recebe, não. Ele faz por amor. Então, por amor, quer dizer, quer o bem das pessoas. E o maior bem que uma pessoa possa ter ou querer para alguém é a salvação da sua alma. Esse é o maior amor. É querer que a pessoa seja salva. Então, por isso, os servos de Deus dão a vida pelas outras pessoas, para levarem a palavra que salva, que transforma, que leva a pessoa a uma comunhão íntima com Deus através do Espírito Santo. É o Espírito Santo quem nos revela Jesus. E é Jesus quem nos batiza com o Espírito Santo. Aí a pessoa, poxa, eu não estou entendendo. Mas é isso aí. É isso aí. Aceita e pronto. Jesus disse que quando o Espírito Santo vier, ele vos convencerá. Ele que convence da justiça, do juízo, do pecado, da justiça e do juízo. Então, o Espírito Santo é quem nos convence. E nos apresenta Jesus como Salvador. Ele nos convence do nosso pecado, pelo menos foi comigo assim. Ele me convenceu do meu pecado e eu fiquei tão desesperado e orei: ó, quem pode me salvar? E ele então mostrou, me apontou o filho dele, Jesus. E Jesus então me salvou. E Jesus depois me batizou. Aliás, ele me salvou e me batizou. Foi algo assim extraordinário.
1: A mudança você vê radicalmente principalmente que é uma coisa muito difícil para muitas pessoas, é o temperamento, né? Ela tem um temperamento forte, ela se irrita fácil, ela não perdoa. Então, essa temperança também herda desse amor, né? Desse...
2: Agora veja só uma coisa interessante, Té. Uma coisa que muita gente pergunta, muitas pessoas perguntam e têm dúvidas. É que, por exemplo, quando a gente recebe o batismo com o Espírito Santo, a gente fala em línguas. Então, todos os que são batizados com o Espírito Santo falam em línguas? Essa é uma pergunta que muita gente faz. Eu vou falar para vocês a minha experiência pessoal. Mas antes de falar da minha experiência pessoal, eu passo a palavra à Esther para ela falar da experiência pessoal dela com respeito ao Espírito Santo.
1: Quando o Espírito Santo me apresentou Jesus, ele me apresentou como um pai. E me mostrou que eu precisava desse pai. E que toda pessoa que está no mundo tem que ter esse pai. Então ele se apresentou como um pai. Me mostrou que eu era muito querida, uma filha muito querida para ele. E eu recebi uma alegria tão grande, um gozo, que eu só fui perceber que era o Espírito Santo na minha vida depois que eu comecei a falar em línguas. Mas eu já era e não sabia. Quer dizer, não é no mesmo dia você já fala. Acontece com muitas pessoas diferentes. Mas esse fruto todo aí, amor, gozo, mas entrou no coração. É o Espírito Santo, é o próprio Deus dentro de você. Então, mais tarde que eu me encontrei falando em línguas. Quer dizer, cada um tem uma experiência, né? Cada um tem um momento com Deus especial.
2: Agora, vale a pena falar, acrescentar o seguinte, que quando uma pessoa está preocupada em receber ou falar em línguas estranhas, então ela vai se decepcionar, porque ela está querendo, ambicionando o falar em línguas por algum motivo, talvez um motivo de vaidade. Ah, fulana fala, fulano fala, eu também tenho que falar. Então fica fissurada naquele desejo de querer falar em línguas. E, na realidade, a gente sabe que o diabo usa também as línguas estranhas. E são estranhas para todos nós. A língua estranha do Espírito Santo é estranha, a não ser que ele dá o discernimento, a revelação. Mas se ele não der, para mim é estranho. Eu falo em línguas, mas é estranho para mim. Eu não sei o que eu estou falando. Ora, o diabo faz isso também. O diabo dá às pessoas a língua estranha. Porque o diabo conhece todas as línguas. Ele fala em qualquer língua. Então, se você busca as línguas estranhas, ao invés de buscar o batizador, que é Jesus, você vai se decepcionar porque o diabo vai lhe dar a língua estranha e você vai falar em línguas, só que você estará sendo enganada por um espírito religioso, um espírito enganador que está atuante em todas as igrejas, pelo mundo afora. Ele está aí atuando para enganar os que não têm discernimento espiritual. Então, minha amiga e meu amigo, presta atenção. O que é que você quer? Quando você quer o batismo com o Espírito Santo? Você quer o batismo com o Espírito Santo ou quer línguas estranhas? Se você está buscando línguas estranhas, ah, mas todo mundo fala. Se você estiver buscando línguas estranhas, você não vai receber o batismo com o Espírito Santo. Até o dia em que você cair a ficha e você, não, eu não estou esquentando se eu vou receber batismo com o Espírito Santo, se eu vou receber a língua estranha, se eu vou ter o dom de línguas ou não vou ter, não importa. O que eu quero é o Espírito Santo. O que eu quero é o noivo. Eu não quero comer o bolo
1: Do casamento.
2: do casamento. Eu quero um noivo. Eu quero a noiva, não quero o vestido dela. O vestido pode ser lindo, maravilhoso. É, aquilo vai ficar para lá. Eu quero a noiva. Ora, você buscando a língua, você está buscando o quê? O pau, a pedra, o metal. Você está procurando coisas que vão fazer você cair, vão fazer você ser iludido, enganado.
1: A
2: Então.
1: fé não é vista, né? Ela é a certeza. Você não precisa ver falar. Você tem certeza que o Espírito Santo veio, né?
2: Esther, e não é um esforço a pessoa ter essa certeza. Eu não preciso me esforçar. Me
1: Ele
2: esforçar.
1: mesmo confirma, né?
2: Ele testifica. A Bíblia diz que ele testifica. Se eu falo em línguas, se eu não falo em línguas, não interessa. O que importa é o que há dentro de mim. Aquela convicção. Eu sei. Por que que eu sei que eu tenho o Espírito Santo? Pelos frutos. Ou melhor, pelo fruto. Pelo fruto. Então, pelo fruto se conhece a árvore. Jesus disse: pelos frutos se conhece a árvore. Então, se o fruto da minha vida, no meu relacionamento, seja com você, com qualquer outra pessoa, se o relacionamento com outras pessoas, com meu semelhante, é bom, então. Da minha parte, porque às vezes a pessoa pode ser contra mim, ela não gostar de mim, certo? Mas isso é outro problema. Mas se a minha ação para com a pessoa próxima a mim é boa, eu quero bem nessa pessoa, mas eu quero mesmo, não é querer bem de qualquer maneira, é querer o bem e tentar fazer esse bem para essa pessoa. Então, isso aí é o Espírito Santo que faz. Então, independente se a pessoa gosta de mim, se me odeia, se a pessoa fala mal, eu quero o bem de todos. Então, quando eu quero o bem de todos, não há espaço dentro de mim para mágoas, ressentimentos. Eu não posso ficar ressentido com fulano, beltrano, sicrano e ter o Espírito Santo. Isso não é possível, é impossível. Como que o Espírito Santo vai habitar num coração que está cheio de mágoas? Não dá. Então, e esse é um caso que é importante você saber. Se você tem mágoas, ressentimentos, se você conserva algum ressentimento de alguém, mesmo que você tenha razão de ter esse ressentimento, você não vai receber o Espírito Santo. Você tem que perdoar aquela pessoa. Se não perdoar, você não vai receber o Espírito Santo. E é o caso do testemunho da Talita. Talita, nós temos aí, ela viveu uma vida de desgraça, de inferno, e contraiu muitas doenças, quer dizer, a doença principal, que era mágoas, ressentimentos. E ela vai contar como ela recebeu o Espírito Santo, porque primeiro ela teve que perdoar. Vamos à história dela e voltamos para falar sobre esse assunto e responder para as pessoas que a pessoa que é batizada com o Espírito Santo pode falar em línguas na hora. E se não fala na hora, vai falar depois. Mas se ela fala ou se não fala, o importante é que ela tem o Espírito Santo. E se a pessoa fala o Espírito Santo, necessariamente, ou melhor, se a pessoa fala em língua estranha, necessariamente ela não tem o Espírito Santo. Não é implícito. Ah, eu falo em línguas, eu tenho o Espírito Santo. Não, isso não existe. Isso é um engano, é uma mentira. Daqui a pouquinho nós vamos falar mais sobre isso. Vamos ao testemunho dela, da Talita.
3: Aos 14 anos, eu sofri um abuso e isso me prejudicou muito. Eu sempre tive sonho de casar, de namorar, só que com aquele momento, ali acabou a minha inocência. Eu não tinha nenhum respeito pela minha mãe, eu não tinha nenhum respeito pelo meu pai. Eu tinha até um apelido na minha casa que eles me chamavam do diabo da família, porque eu tinha uma raiva tão grande dentro de mim, pensava, poxa, meus próprios pais não me defenderam. A minha família que deveria me guardar, me proteger, não fez isso. Então eu pensava, se eles não me protegeram, quem vai me proteger? Eu não sabia mais o que era amar eles. Briguei muito feio com a minha mãe. E eu lembro que eu A gente discutiu muito feio e ela até perguntou pra mim o que estava acontecendo. E eu falei pra ela que eu não podia falar. Eu não conseguia confiar em mais ninguém. Então foi a ponto de que a gente brigou e eu acabei batendo na minha mãe. Ela tem marcas que eu deixei nela, puxei os cabelos dela, joguei ela na cama e vi o que eu tinha feito. E foi aí onde eu me culpava mais, porque eu falava, tá vendo, nenhuma filha boa eu consigo ser. Vinha na minha cabeça, mata eles e depois se mata. E eu lembro que uma vez eu peguei a faca e eu fui pra perto do quarto da minha mãe. Eu cheguei perto do pescoço deles e eu encostei a faca no pescoço dela. E eu lembro que depois eu olhei assim e corri pro banheiro e pensei o que eu tava fazendo. E foi onde eu peguei a faca. E então, ao invés de eu machucar eles, eu comecei a me machucar. Então, eu machucava os meus pulsos. Só que eu não conseguia entender o que acontecia comigo, porque eu tinha aqueles pensamentos. Foi quando eu lembro que eu fui pro quintal e eu falei que Deus não existia. Porque se Deus existisse, eu não tava passando por tudo isso. Eu sempre fui uma pessoa que tinha que estar rodeado de amigos. Então, eu bebia ao redor deles. Era a alegria de todo mundo. Bebia com eles, fumava com eles. Mas quando eu chegava em casa, só eu sabia o vazio que eu sentia. E uma prima minha, ela me convidou. Ela já frequenta a Igreja Universal. Foi quando ela soube da minha situação. E eu lembro que eu até fui meio grossa com ela. Porque quando ela falou comigo, eu falei que eu não ia levar carteira. Porque eu pensava que eles iam roubar. O pastor falava pra gente fechar o olho e eu não fechava. Eu era muito teimosa com isso. E eu lembro que foi o próprio Deus ali que falou comigo. O pastor, ele não me conhecia, ele não sabia de nada que eu tinha passado. Às vezes você tá passando por um problema tão grande e você ainda quer ser orgulhosa. Eu falei pra Deus que eu não aguentava mais sofrer e que eu queria amar minha família porque eu não amava eles. E quando eu comecei a falar, eu lembro que as minhas lágrimas desciam e eu ainda era orgulhosa, né? Então, eu tentava segurar as lágrimas, mas foi tão natural que eu comecei a me abrir. Eu nunca tinha falado com ninguém. O ódio que eu tinha por essas pessoas que fizeram isso comigo também aumentava. Eu não perdoava eles. Se eu visse eles na minha frente, eu queria matar eles. Até que um dia, teve um propósito na igreja onde a gente tinha que estar mais próximo de Deus e distante do mundo. E foi ali onde eu vi que eu tinha que negar as minhas vontades. Eu fiz um propósito também pessoal meu, porque eu tinha meditado na Bíblia, e eu tinha visto que Zaqueu, ele tinha subido na árvore para poder chamar a atenção de Deus. E foi ali onde eu entendi que eu tinha que fazer algo para poder chamar a atenção de Deus. Eu colocava o celular para despertar às 2 horas, eu ia tomar banho, eu colocava uma melhor roupa. Eu tava dentro da minha casa. Mas eu lembro que eu colocava, passava perfume. Eu me arrumava como se eu fosse pra igreja. E buscava de madrugada. Eu comecei a me abrir mais com a minha mãe. Perguntar. Às vezes eu perguntava, mãe, como foi seu dia? Até ela estranhava, porque eu mal falava com ela. Esse propósito, ele me fez nascer realmente de novo. Porque ele fez com que eu fosse lá atrás. Eu entrasse dentro de mim e tirasse tudo que eu não prestava. E uma dessas coisas seria a mágoa. Eu tinha um ódio muito grande das pessoas que fizeram isso comigo. O meu coração não queria. Eu não queria. Se eu fosse me importar porque eu estava sentindo, eu não queria perdoar. Eu nunca ia perdoar eles. Mas eu entendi. Conforme eu fui participando desse propósito, eu entendi que eu tinha que fazer o que era melhor para mim. Tinha uma reunião no domingo pela manhã. E eu lembro que eu me acordei cedo. Eu me preparei. Eu falava que eu era noiva de Deus. Eu lembro que eu comprei um perfume só pra usar aquele dia. E eu falei que naquele dia eu iria casar com Deus. E eu cheguei na igreja, eu fui em jejum de palavras. Eu fiz um jejum pessoal meu. Eu sentei num dos primeiros bancos. E eu estava aguardando começar a reunião. Porque eu lembro que eu cheguei bem cedo na igreja. E assim que eu peguei a Bíblia, eu fui meditar. Eu vi aquela passagem onde dizia: e recebereis poder ao descer sobre vós, Espírito Santo. Eu fechei aquela Bíblia e fiquei pensando naquela palavra. Foi onde eu olhei e vi que estava escrito: Jesus Cristo é o Senhor. E eu refleti tudo que eu já tinha passado na minha vida, o quanto que Deus tinha me mudado. Só que eu falei para Deus que eu queria esse poder dentro de mim. Foi quando teve a ministração do Espírito Santo, onde o Bispo Macedo falou: você que fez tudo o que foi pedido, você que fez nesse propósito, tudo certinho, e você pode cobrar de Deus o que você fez. Foi onde eu falei para Deus que se ele mudasse a minha vida, e se ele me desse o Espírito dele, eu não queria mais viver para mim. Eu ia viver a minha vida 24 horas para ele. E foi aonde eu falei para ele que eu queria aprender a amar como ele amou. E se eu não tivesse a ele, como eu poderia amar? Eu fui me enchendo de uma paz que eu nunca tinha sentido antes. E de uma alegria. O Bispo Macedo pediu pra gente ficar em silêncio. E ele falou assim: você que crê, receba o Espírito Santo. É ali. Eu criei naquela palavra, não conforme eu não senti nada. Mas eu tive a convicção e certeza, porque eu tinha me entregado. E Deus falou no meu íntimo que eu era uma filha dele e que eu era escolhida dele. E eu me lembro que eu comecei a chorar aquele dia, porque eu não sabia o que era amar. E aquela Thalita de antigamente, realmente ela morreu. Aquela Thalita não existe mais hoje. Hoje eu tenho paz, eu tenho alegria, eu sei o que é amar minha família. A gente não conseguia conviver entre eles. Hoje a gente consegue reunir toda a minha família. E o propósito que eu participei foi o jejum de Daniel, que eu vivi esses 21 dias, onde eu me aproximei mais de Deus e o quão foi importante para mim e mudou a minha vida. Cada jejum de Daniel eu participo ainda mais, porque eu sei que em cada jejum de Daniel eu vou ter algo mais com Deus.
2: Então, Esther, você nota que no testemunho da Thalita, ela, quando recebeu o Espírito Santo, ela não disse: ah, eu falei em línguas, eu comecei a louvar em línguas, nada disso. Voz de Deus dentro do seu ser. E a partir daquele momento, ela teve o poder de amar as pessoas. O poder para amar. Normalmente as pessoas pensam que o poder é para mandar o mal embora, para curar os enfermos. O poder para amar. O poder para querer o bem das pessoas é o Espírito Santo que nos dá.
1: A mudança aconteceu, né?
2: Completa. Então, é isso que faz a diferença, amiga e amigo. Quando você recebe o Espírito Santo, você recebe poder para amar até quem odeia você, para amar até quem fala mal de você, querer o bem daqueles que querem o seu mal. Esse é o batismo com o Espírito Santo. Às vezes, eu vou dizer, no meu caso, eu não sei se você chegou a terminar a falar do seu batismo.
1: Sim.
2: Pois é. Mas comigo aconteceu isso. Primeiro, o Espírito Santo me convenceu do meu pecado, ou dos meus pecados. Ele me mostrou que eu era a pessoa mais suja do mundo. E eu achava que não era tanto. Eu achava que não era tanto, porque eu era um rapaz, eu não vivia na algazarra, na bagunça. Então, eu achava que não era tanto. Mas aí o Espírito Santo me mostrou o quão sujo eu era. E então, eu pedi socorro. Quem pode me salvar? Quem pode me lavar? E ele me apresentou Jesus. E Jesus estendeu a mão. E então, na hora, eu fui livre, liberto. Então, eu fiquei tão emocionado que eu chorei. Primeiro, eu chorei de tristeza por ter visto o meu pecado. Mas logo em seguida, após a revelação, ele me deu um choro de alegria, um gozo imenso. De forma que eu saí, o meu lugar, a minha roupa estava molhada, eu estava totalmente molhado de lágrimas. e de prazer da presença de Deus. Eu não falei em línguas. Na realidade, eu estava continuando a buscar o batismo com o Espírito Santo. Eu não sabia que tinha recebido o Espírito Santo naquele momento. Por quê? Justamente por causa das línguas estranhas. Porque eu achava, bom, eu não falo em línguas, então eu não tenho o Espírito Santo. E eu buscava, orava e clamava e tal. E fiquei muito tempo buscando essas línguas. Mas eu já tinha sido batizado. Até que um dia, quando eu não estava nem pensando em falar em línguas,

0: nem pedindo para Jesus me dar esse dom, porque para mim, na minha cabeça, que eu penso que é o grande problema das pessoas, é aquela fissura de querer falar em línguas.
1: É, não tem a evidência.
0: É, quer ver, isso é uma evidência, porque o pastor falava, ó, quem é batizado com o Espírito Santo fala em línguas, e eu não falava. Mas eu já tinha sido batizado. Até que um belo dia, domingo pela manhã, do nada, começou a reunião assim. O bispo falou: você coloca suas mãos na pessoa que está à sua frente. Eu não tinha ninguém atrás de mim. Então eu impus as mãos na cabeça da pessoa que estava na minha frente. E não tinha ninguém para botar a mão na minha cabeça. E então o pastor disse, o bispo disse, ora por essa pessoa. Só isso. Então eu impus as mãos. Quando eu fui orar, comecei a falar em línguas. É impressionante. Aí eu comecei a orar em língua, eu continuei falando em língua, mas não fiquei aquela emoção, aquela algazarra.
1: Descontrolado.
0: Não, não, não, não. Foi tranquilo, tranquilo. E a partir dali, sempre eu passei a falar em língua. Quer dizer, eu já tinha sido batizado.
1: Porque você recebeu o amor dele, você se entregou, o amor dele já estava dentro de você,
0: É, exato.
1: que é o Espírito
0: É
1: Santo.
0: isso. Que é o Espírito Santo, o poder do amor. Então, veja só, eu não estava nem pensando em línguas estranhas naquele momento. Mandou orar por ele, eu por a pessoa que eu impus as mãos. Não sei nem se é homem, se é mulher, se é jovem, se era velho. Eu não sei nem sei quem que é. Eu só sei que eu coloquei as mãos e aconteceu. Ora, eu queria que você soubesse disso, minha amiga e meu amigo, para você não ficar confusa, confuso, em dúvida, com respeito ao Espírito Santo. As línguas estranhas são um dom de Deus, um dom, como o dom da fé, o dom de cura, o dom de milagres, é um dom. E Deus dá na hora que a gente. A hora que ele quer e a gente nem sabe, né, recebe. Então a gente não pode ficar querendo falar em línguas como evidência de que fui batizado. Quando a pessoa busca essa evidência, é porque ela quer mostrar para outras pessoas: olha, eu também fui batizado, olha aqui, ó. E não é assim.
1: E esquece dos frutos que tem que ter nela, né?
0: Esquece do fruto.
1: É,
0: O fruto, quer
1: fruto.
0: dizer, o caráter de Deus.
1: É.
0: Quando a pessoa recebe o batismo com o Espírito Santo, quando Jesus batiza a pessoa com o Espírito Santo, assim como a gente batiza as pessoas nas águas, mergulhamos a pessoa no, na piscina, lá no fundo, o seu corpo inteiro, o Senhor Jesus mergulha o nosso corpo no Espírito dele. E então o Espírito dele passa a fazer parte em nós, ou fazer ficar dentro de nós. Então nós recebemos o caráter de Jesus. Nós recebemos o caráter de Deus. Então o caráter de Deus é subdividido em várias partes. E aí nós vimos que há o amor, a alegria, né? A paz, longanimidade, benignidade, etc, etc. Então esses digamos, esses frutos, é um só, é um só. É como alguém me disse: olha, é como uma laranja ou uma tangerina. Você abre a tangerina, está dividido, subdividido em vários gomos, mas qualquer gomo é igual ao outro. O sabor é o mesmo.
1: A fruta é uma
0: A
1: só.
0: fruta é uma só. Então, o fruto do Espírito Santo é um fruto, é um único fruto, que é o caráter de Deus, que é a totalidade de Deus. Então, isso é um poder que Deus nos dá, que é dele, e ele empresta para a gente.
1: Quando ele diz que amou o mundo de tal maneira que deu o seu filho, ele está mostrando para nós, ó, quando você for meu filho, você vai ter esse amor que eu tenho.
0: Isso. É exatamente isso.
1: Essa mansidão que eu tenho, essa paz que eu dou, essa bondade, essa temperança, você vai ser mudado.
0: Então, minha amiga e meu caro amigo, remova da sua cabeça a língua estranha. Esquece a língua estranha.

0: endiabrado. Você convive com pessoas endiabradas.
1: Vai ser difícil perdoar, né?
0: Todo dia, toda hora, todo instante, as pessoas têm convivência com outras pessoas que são avessas a Deus, às coisas de Deus. E como é que vai lidar com essas pessoas? Só com o Espírito Santo, mais ninguém. Eu quero que você fique livre dessa, seja liberta, liberto dessa fissura de língua estranha. Quando você tiver de falar, Deus vai te dar e acabou. Pronto, acabou. É uma coisa assim natural. Não pode você ficar preocupada com isso, porque vai atrasar a sua vida, vai amarrar, prender a sua vida para trás, vai manter você do mesmo jeito. Então, preocupe-se em ter o poder de Deus dentro de si, que é o Espírito Santo, que é o amor.
1: Pergunta para si mesmo: eu tenho paz? Eu tenho alegria? É o Espírito Santo que está em você.
0: Se não tem paz, não tem Espírito Santo. Se tem paz, mas perfeita paz, dentro de você, ainda que do lado de fora haja uma guerra danada, mas você tem paz dentro de si, então isso é o Espírito Santo. Isso é que é valioso, isso é que é glorioso, magnífico. É o que tem que acontecer com as pessoas. Eu penso que foi removida as dúvidas, não é verdade? Mas também avaliar a si mesmo se você já perdoou todo mundo. Porque se você não perdoou, você não vai. Não adianta buscar que não vai receber. Você tem que perdoar primeiro para receber o Espírito Santo.
2: Deus abençoe a todos e até mais, em nome do Senhor Jesus.
1: Até a próxima.
3: A mágoa corrói o coração. O ressentimento oxida a sua própria vida. Você tenta se desvencilhar destes sentimentos que tornam vivo e presente um passado conturbado, mas não consegue. A traição pela qual passou, seja por parte de um grande amor, de um parente, de um filho, de um amigo, parece uma marca registrada. Um código de barra talhado no seu eu mais profundo. Traição, injúria, inveja, agressão física ou verbal, pressão psicológica, tudo isso pode gerar raiva, tristeza, rancor num primeiro momento. Com o passar do tempo, você percebe que estes sentimentos lhe fazem mal. Você entende que, se conseguisse desfazer esse nó, se conseguisse desatar esse emaranhado de sensações confusas e obscuras, tiraria de si um peso. Mas como fazer isso se a ferida continua aberta, latejando dia após dia? Muitos já lhe falaram sobre a importância de perdoar, mas isso lhe parece distante, distante como o infinito. Você quer alcançar essa atitude nobre, mas algo lhe trava, bloqueia, impede. Você acha que nunca terá acesso a essa chave chamada perdão. A chave está mais perto do que você imagina. Está no seu interior e só você pode acessá-la. E de posse desse passaporte, você estará se libertando do ódio, expulsando a mágoa, partindo rumo à felicidade. Os fracos julgam e condenam. Os fortes compreendem e perdoam. Olhe para o alto. Inspire-se em quem foi capaz de perdoar de forma incondicional, ilimitada. Você sentirá que o perdão tem o dom do discernimento, da fortaleza, do entendimento, da sabedoria.
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5: Em nome do Senhor Jesus, meu Deus, nós elevamos a Ti os nossos pensamentos. E neste momento oramos em favor de todas as pessoas que estão aflitas. Oramos em favor dos oprimidos, daqueles que estão doentes, enfermos, desenganados pela medicina.

pessoas que já foram a tantos sítios à procura de uma solução, de uma saída para os seus problemas. Pessoas, Senhor, que têm chorado, têm sofrido, têm vivido tristes, amarguradas. E eu oro por elas. Eu oro por aqueles que têm vivido momentos de dor, de amargura, de sofrimento. Pessoas, meu Deus, que já não sabem mais a quem pedir ajuda, a quem pedir socorro. O Senhor disse na Tua palavra que tudo aquilo que pedíssemos ao Pai em Teu nome crendo, o Senhor faria. Nós pedimos, meu Deus, estenda as Tuas mãos para curar, para libertar, para livrar essa pessoa de tudo aquilo que tem trazido a dor, a tristeza, a amargura, o sofrimento, tudo aquilo que tem feito essa pessoa chorar, se desesperar. Venha ao encontro de todas elas. Ajude essa pessoa, ajude esse homem que está há muito tempo a sofrer com esse problema. Essa pessoa, meu Deus, que já foi a muitos sítios, muitos lugares, à procura de uma solução e não encontrou. Só o Senhor pode dar a solução, a saída. Só o Senhor pode mudar essa situação. Só o Senhor pode livrar essa pessoa de todo o sofrimento, de todos os males. Portanto, ó Espírito Santo, traga a solução, traga uma saída, traga agora a paz para esta pessoa que sofre. Eu peço em favor de todos, eu oro para que o Senhor, em nome de Jesus, traga para esta pessoa a solução que ela tanto necessita. Eu oro por todos, eu peço pelas famílias, pelos lares, eu peço que o Senhor venha tocar nessa criatura que sofre, toca neste homem, toca nesta senhora, livra essa pessoa de todo o sofrimento, faça um milagre acontecer agora, faça, Espírito Santo, um milagre acontecer na vida deste homem, desta senhora, mas que acabe agora o sofrimento, que acabe a tristeza, a angústia, a opressão, a depressão, a amargura, a tristeza, que acabe o sofrimento da vida desta pessoa e que ela receba a paz que ela tanto deseja, a alegria que ela tanto espera receber. Ó Espírito Santo, faça um milagre nesta hora. Há pessoas que não suportam mais, que estão há anos que sofrem com essas dores, com essas doenças incuráveis. Há anos que essa pessoa sofre com dores pelo corpo, dores de cabeça, dores nos ossos. O sofrimento já dura tanto tempo, o sofrimento tem tirado até a vontade de viver. Essa pessoa perdeu o prazer de viver, mas que o Senhor toque nela agora, meu Deus, e faça um milagre. Faça um milagre, Senhor, cura, liberta, abençoa, remova o sofrimento, remova o mal, remova a dor, remova a angústia, o desespero, traga a saúde para essa pessoa que sofre. Faça um milagre, ó Espírito Santo, eu entrego a vida de todos em Tuas mãos. Que o Senhor abençoe a todos, abençoe as famílias, abençoe os lares, abençoe a cada pessoa que ora conosco neste momento. Seja este copo com água consagrado, abençoado, e todos que dele beberem recebam a saúde, recebam a cura, recebam a libertação, em o nome do Senhor Jesus. E aquele que crê, diga amém e graças a Deus. Agora, beba com toda a sua fé dessa água e seja livre, seja curado, seja liberto, seja abençoado agora.

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1: Olá, meus amigos, que Deus abençoe a todos neste domingo de resgate. Vai ser algo inexplicável. Nós chegamos até você nessa programação, nesta manhã, na abertura desta programação, A Hora do Milagre. Estamos aqui com o nosso amigo Pastor Flávio, da nossa igreja de Machico. Daqui a pouco nós vamos interagir aqui com toda a força. Nesta madrugada, haja muita luz, paz, alegria, harmonia para todos vocês. Nós vamos agora uma belíssima canção de fé e voltamos com todos vocês nesta programação A Hora do Milagre.

0: É muito forte, Pastor Flávio, porque nós estamos a se preparar para esta grande reunião que vai acontecer daqui a pouco. Fizemos o trabalho de evangelização, colocamos toda a nossa força, convidamos muitas pessoas, os afastados, pessoas que se afastaram, os simpatizantes, convidamos na rua, fizemos aquele trabalho que deveria ser feito. E hoje nós vamos colocar toda a força para que essas pessoas saiam, não da mesma maneira que elas entraram na igreja, elas vão sair dali transformadas.
1: E vamos lutar para resgatar de todo o mal, resgatar o viciado do vício, resgatar o doente da doença. Uma vez Deus falou para Davi: vai resgatar, que tudo alcançarás e tudo trarás de volta, porque foi atingido pelo mal, pelos inimigos. E nós estaremos ali orando para que você, amigo e amiga, que tem sofrido com insônia, você que tem sofrido com depressão, que depende de medicação que não resolve o seu problema, você que tem problemas de pensamentos de suicídio, problemas financeiros, nós vamos com toda a nossa fé orar para você e resgatar você desse problema que parece não ter saída. Uma coisa é certa: se você estiver conosco neste domingo, você não vai sair do mesmo jeito.
0: Vamos ouvir agora, Pastor Flávio, testemunhos de fé, o que acontece na Igreja Universal do Reino de Deus, a hora do milagre. Voltamos já já com todos vocês.
2: Olá, eu sou a Mariana. Eu cheguei no centro de ajuda com a minha mãe. E quando cheguei no centro de ajuda, eu vivia um terror completamente, porque eu tinha uma vida sentimental fracassada. Eu vivia com alguém que era viciado no álcool, nas drogas, e então isso fazia-me ser uma pessoa completamente desequilibrada, porque eu tinha muitos complexos de inferioridade, achava sempre que as outras pessoas eram melhores do que eu. Eu chegava a ter sonhos durante a noite em que depois essas coisas aconteciam no dia a seguir ou outros dias depois. Sentia também coisas, achava sempre que as outras eram mais bonitas do que eu. Tinha medo de estar sozinha em casa. Quando eu cheguei no centro de ajuda, eu comecei logo a conseguir dormir bem, que era algo que eu não conseguia, porque muitas vezes eu ficava durante a noite acordada. Depois, devido àquela situação toda, eu também não conseguia ter uma noite descansada, e quando eu cheguei no centro de ajuda vi essa mudança. Aos poucos deixei de sentir aquilo que eu sentia, de ter aqueles sonhos. Nunca mais tive esses sonhos desde que cheguei no centro de ajuda. E pouco a pouco também fui vencendo a depressão, porque também cheguei com depressão. Eu vi sinais, mas nada mais aconteceu. Porquê? Porque eu própria me deixei acomodar. Eu achava que, ok, eu cheguei aqui, está bom, não preciso de fazer mais do que isto. Eu deixei de orar, eu deixei de ler a Bíblia, eu só orava na igreja. Era o único sítio em que eu orava, era quando eu estava lá. Porque voltei a sair à noite, voltei a envolver-me com as amizades de anteriormente. Então, nessa altura, já estava o mundo para mim. Eu ia na igreja, mas lá fora eu praticava tudo. Então, o que é que acontecia? Quando eu chegava, a minha consciência pesava, porque eu sabia que o que eu estava a fazer era errado. E até que chegou um ponto em que eu tive mágoa de uma obreira. E isso foi o que me fez também afastar, mas eu já estava, nessa altura, aliciada pelo mundo. Voltei a sentir medo de dormir à noite, voltei a ter medo de estar em casa. Os pensamentos eram cada vez maiores novamente. Voltei outra vez a... Só conseguia estar junto de pessoas, porque se eu estivesse sozinha, eu tinha medo. Quando eu saí do centro de ajuda, eu fiquei com a vida completamente destruída. Então voltei com uma certeza de que eu tinha que mudar verdadeiramente. A Mariana tinha que morrer mesmo. Aquela Mariana complexada. E então foi muito mais fácil dessa vez, porque eu voltei decidida. Eu voltei para uma decisão. Então comecei a fazer tudo novamente. Comecei sexta-feira, processo de libertação, voltei a meditar, tudo na Bíblia certinho, sendo, medito hoje, medito amanhã, não. Era sempre com o que é que Deus quer falar comigo. E também orar, e fui buscando mais e mais. Estou feliz, estou realizada, deixei de ter medo, estar sozinha, gosto imenso de estar sozinha até. E sou feliz.
3: Meu nome é Manuela Teixeira. Eu comecei a frequentar o Centro de Ajuda através de um convite, pois tinha a minha vida completamente destruída, familiarmente, financeiramente, na área da saúde também, a nível do casamento também destruído. E foi através de um convite de uma pessoa que me levou a frequentar a igreja. No início, quando eu iniciei o meu percurso dentro da igreja, eu vi algumas áreas da minha vida a serem transformadas, principalmente na área da saúde, onde eu sofria de enxaquecas crónicas, onde ficava dias e dias trancada num quarto, isolada, e, portanto, através do Centro de Ajuda da Minha Fé, eu fui curada. Também, através da minha fé, a minha filha de 14 anos foi curada de bronquite asmática, onde ela necessitava, às vezes, devido às crises, de ir para o hospital levar oxigênio e adrenalina, e através da minha fé também ficou curada. No entanto, à medida que o tempo foi passando, eu fui tendo maus olhos para com o dízimo, também para com as ofertas, deixei de orar em casa, eu só abria a Bíblia durante as reuniões, fui ficando com uma fé enferma. E devido a esta situação da minha fé estar enferma, eu afastei-me da igreja. Eu entrei em depressão profunda, onde eu deixei de querer viver. Simplesmente eu meti-me na cama para morrer, porque a vida para mim não fazia sentido naquela altura. Onde eu posso dizer que em 3 dias eu emagreci 10 quilos, porque deixei de querer viver mesmo. Ao afastar-me da igreja, onde tive alguns meses afastada, a minha vida chegou ao fundo do poço. Foi novamente através de um convite de uma pessoa que me foi buscar a casa, porque foi mesmo buscar a casa ao colo e que me levou novamente à igreja. Ao colocar a minha vida no altar, sim, aí a minha vida ficou completamente transformada. Começou a haver união na família, a minha filha veio ter comigo, onde hoje estamos a viver juntas. Portanto, com os meus pais eu também não tinha relacionamento e também já tenho um bom relacionamento com os meus pais, graças a Deus. Portanto, a minha vida em termos de família ficou transformada. De saúde, ela já estava, ainda ficou melhor. Sou uma pessoa saudável, graças a Deus. As minhas filhas também. Financeiramente também, eu vivia de esmolas, de ajuda de instituições, onde do altar veio também a transformação nessa área. Deixei de viver de esmolas, hoje trabalho. E tenho na carteira, eu posso ir com as minhas filhas, dar-lhes aquilo que elas me pedirem. Esta foi toda a transformação que eu encontrei no Centro de Ajuda.
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6: Eu sou a Cássia, conheço o Centro de Ajuda desde os meus 20 anos, pelo convite da minha mãe. Cheguei uma jovem frustrada, onde eu via, não me sentia bem comigo mesma. Eu estava no meio da multidão, mas eu me sentia muito vazia, frustrada com vícios, com quase a chegar a uma depressão. Foi aos 20 anos que eu cheguei assim, pelo convite da minha mãe, em que eu aprendi a usar a minha fé. Eu me libertei dos vícios, eu fumava, eu me libertei das más companhias e eu comecei a ter uma fé ativa, cumprir os meus votos, ser dizimista, fazer tudo aquilo que eu pensava que estava a fazer certo no altar. Mas depois de casar, passado uns 3, 4 anos, a minha fé começou a enfraquecer-se. Eu tive o casamento como um dado adquirido e não dei fruto devido. Então a minha fé começou a ficar enferma. Eu nunca me cheguei a afastar fisicamente do centro de ajuda, mas eu não estava com a minha fé ativa. Eu cheguei ao fundo do poço porque eu estava a passar por um divórcio, divorciada com uma filha, e então eu estava muito mal espiritualmente. E quando fez um clique e eu decidi voltar. Paulatinamente eu consegui perdoar aqueles que me tinham ofendido, eu consegui ver o altar com bons olhos, e a minha fé hoje é uma fé ativa, em que eu faço os meus votos com Deus e eu tenho uma comunhão com Deus ativa. A minha fé hoje é uma fé viva.
7: Qual o nome do senhor?
8: Raul.
7: Seu Raul, como é que era a vida do senhor antes de chegar na IURD, na Igreja Universal?
8: A minha vida era uma vida vazia, com problemas familiares. Tinha duas irmãs que estavam metidas na droga. E era um mau ambiente em termos de família, não é? Depois também era o vazio, procurava nas noites um preenchimento. E a partir daí, quer dizer, andava sempre à procura em religiões, em sítios de espiritismo, cartomante, essas coisas todas. E nunca havia nada acontecendo na minha vida.
7: Agora, seu Raul, quando o senhor chegou na Igreja Universal, o senhor veio através de quem? Alguém convidou?
8: Através das minhas irmãs mesmo. Essas mesmas minhas irmãs que estavam na droga foram as primeiras a encontrar a igreja. Depois eu comecei a ver a mudança, a transformação delas. Eu comecei a ver a mudança e a transformação delas e então também tive o desejo de conhecer. No entanto, a minha mãe entrou e foi-me arrastando. E quando eu cheguei à igreja, então aí eu comecei a achar tudo muito estranho, porque era uma maneira diferente de orar, era uma maneira diferente de falar de Deus, e isso aí foi-me despertando aquele bichinho dentro de mim, não é? Então, a partir daí, eu comecei a vir às reuniões e comecei a ver a minha vida a mudar. Comecei a ver a minha vida a se transformar, na verdade. Aquele vazio já não existia mais, aqueles problemas familiares começaram a ficar resolvidos e a gente disse, bem, aqui existe algo diferente. E então foi isso que me levou e motivou a estar na igreja.
7: Qual foi, assim, o real motivo que o levou a se afastar?
8: O real motivo que me levou a afastar foi talvez o desânimo. Eu comecei lentamente, porque as coisas não acontecem de um momento para o outro. As pessoas vão ficando frias dentro delas, vão ficando desiludidas, começam a olhar para os outros, começam a olhar para os erros dos outros, começam a olhar para as pregações de outras maneiras. E então às vezes isso aí leva a pessoa a querer achar-se que ela já sabe muito e então que aquilo não é correto. Simplesmente há uma coisa que eu sempre ouvi quando cheguei à igreja e depois não pus em prática, que foi se está escrito na Bíblia, façam, se não está escrito na Bíblia, não façam. E então isso aí eu esqueci-me desse pormenor. E aos poucos e poucos, o tempo foi o meu maior inimigo. Porque o tempo, ele foi andando e então eu fui-me afastando. O trabalho começou-me a encher, cada dia que eu passava eu tinha menos tempo, e isso aí levou-me a quê? A um afastamento da igreja. Levou-me, aos poucos e poucos, foi um dia, depois foi dois, depois foi três, até que chegou uma hora que eu já estava completamente afastado da igreja.
7: Seu Raul, como que é a vida de uma pessoa afastada de Deus, que se afasta? Como é que foi?
8: A minha vida, para eu reconhecer que tinha abandonado, foi muito difícil. Então, naquele tempo, eu achava que toda a gente era errada e que eu que estava certo. Só que depois, o que aconteceu? Aconteceu que a cada dia a minha vida piorava. Comecei, no início em que eu me afastei, conquistei, depois aquilo tudo conquistei, perdi em dobro. Então fui perdendo, e sempre a resistir em voltar, sempre a resistir, até que cheguei a uma hora em que eu já não tinha mais nada. Era a minha esposa a dizer que se queria divorciar, era a minha filha doente, era eu completamente perdido, sorria para as pessoas, mas no fundo eu não tinha sorriso nenhum. E vivia dessas aparências, não é? Vivia da aparência, encontrava muita gente, não, está tudo bem, para mim estava sempre tudo bem. Deus, eu tenho Deus. Eu dizia sempre que tinha Deus, mas a minha vida destruída.
7: Como é que o senhor voltou, em breves palavras?
8: Eu voltei por um convite de um pastor que chegou de outro país, que me conhecia, e esse pastor então chamou-me e disse que só me queria dar um abraço. E eu peguei e disse, pronto, ok, tudo bem, um abraço. Esse abraço foi para mim o importante, porque nunca mais larguei depois, a partir daí.
7: Como é que está hoje a vida do seu Raul? Recebeu o Espírito Santo? Como é que está hoje?
8: Hoje é uma vida totalmente diferente. Hoje é uma pessoa que tem paz, a pessoa tem força para vencer. Hoje é como a Bíblia diz, a glória da segunda casa, não é? Será maior do que a primeira, e eu creio nisso. E cada dia que passa, a gente está a ver isso. Podem vir os problemas. Eu vejo no problema uma oportunidade. Por isso, cada problema que vier, eu já sei que vem a benção a seguir. E eu... Só o preenchimento de ter o Espírito Santo, a pessoa ter paz, a pessoa ter alegria dentro de nós, acho que isso aí é o maior valor de todos.
0: Domingo, Pastor Flávio, nós colocamos a nossa força para que as pessoas, elas tenham o Espírito Santo. Elas podem conquistar financeiramente, na saúde, no casamento, na família, mas... A maior de todas as bênçãos, eu penso assim, a maior de todas as bênçãos é quando ela tem o Espírito de Deus. Eu recebi o Espírito de Deus já tem 40 anos. O senhor já recebeu o Espírito Santo? Tem mais ou menos uns 20 anos.
1: Uns 15 anos.
0: 15 anos. 15 anos o senhor recebeu o Espírito Santo. Está até hoje com a vida abençoada. E nós somos uma fonte que jorra. Não é uma fonte, 15 anos, 40 anos, a fonte talvez um dia ela poderia secar. Mas quando tem o Espírito Santo, a fonte jorra.
1: Jorra e não acaba mais e é para sempre. Como Jesus disse, salta para a vida eterna. Jorra para sempre. Todos os dias o Espírito Santo nos renova, nos levanta, nos capacita, nos anima, nos dá força para enfrentar todos os problemas. Nós vamos ouvir agora o caso da Márcia Marques, e ela fala muito bem sobre isso. Ela que chegou na Igreja Universal com a vida totalmente destruída, na família, na saúde, e ela até alcançou uma melhora, mas ela percebeu que faltava algo. E ouça com atenção, hoje ela é feliz, tem paz, tem amor, tem um casamento e a família abençoada com dois filhos. Quando uma pessoa prioriza o Espírito Santo, Deus dá e acrescenta todas as demais coisas.
0: Vamos ouvir agora testemunhos de fé e voltamos com todos vocês.
2: A minha infância ficou marcada pelo abandono da minha mãe quando eu tinha 3 meses. E isso fez com que na minha adolescência eu me tornasse uma jovem revoltada, uma jovem possessiva, uma jovem que não gostava daquilo que via quando me olhava ao espelho, não tinha confiança em mim, não tinha autoestima. E o facto na escola de as minhas colegas, as minhas amigas, falarem das suas mães, dos momentos que partilhavam com elas, acabava por me deixar triste. Tinha maus pensamentos na altura por causa disso mesmo, porque eu sempre fui criada pela minha avó, mas na verdade o amor que eu gostava de ter recebido era o amor maternal. Eu pensava que a minha mãe não gostava de mim. Eu pensava, o que é que será que aconteceu comigo para que a minha mãe não me tivesse aceite? Apesar de eu ter sido abandonada, isso fez com que eu no futuro quisesse ser uma mãe melhor, dar o amor que eu nunca tive aos meus filhos e estar sempre presente. Aos 16 anos eu comecei a namorar com o meu atual marido e aos 18 nós saímos das nossas casas e a partir daí... Se as coisas já estavam mal, acabaram por piorar. Porque nós os dois, apesar de gostarmos um do outro, e eu sabia que o João até gostava de mim, mas eu não confiava no João. Eu era, por causa de eu ser muito ciumenta, por eu nunca ter tido amor, eu achava que ninguém me iria poder dar esse amor. Então eu era bastante ciumenta, bastante possessiva, controlava muito o João, o telemóvel dele, para onde ele ia, e acabávamos sempre por discutir imenso. Quando tivemos a nossa primeira casa, nós permitíamos que qualquer tipo de pessoa entrasse dentro da nossa casa, sejam amigos, que nós achávamos que na altura eram bons amigos, e começámos-nos a envolver com drogas, a fumar tabaco, saídas à noite, discotecas,
9: Cada vez que nós saíamos à noite, nós consumíamos. Mas o tabaco era mesmo vício. Nós fumávamos dia e noite. A primeira coisa que eu fazia quando acordava era pegar num cigarro e fumar. Eu chegava a fumar 2 maços de tabaco por dia. O tabaco, a droga, as saídas à noite, no fundo era para preencher o vazio que eu sentia na altura por não ter o amor da minha mãe. Só que a verdade é que quando eu chegava à casa, as coisas continuavam da mesma maneira. Eu sentia-me sempre sozinha, apesar de ter o João ao meu lado, eu sentia-me sempre sozinha, sentia sempre que ninguém gostava de mim e era bastante revoltada. Essa mágoa que eu carregava aumentava porque eu sabia onde é que ela vivia e sabia que ela tinha, neste caso, um irmão mais velho, e eu questionava-me porque é que ela, na altura, não abandonou o meu irmão também e só me tinha abandonado a mim. Sentia-me um peso na vida da minha mãe. Passado algum tempo, as coisas agravaram ainda mais. O João começou a ver vultos, a ouvir vozes. Essas vozes diziam-lhe que eu o traía. Ele chegava a ir ao meu trabalho, à minha procura, para confirmar se eu realmente estava lá, porque era o que essas vozes lhe diziam. Ele chegava a procurar dentro de casa, debaixo da cama, dentro dos armários, porque as vozes diziam-lhe que eu estava ali. Ele saía do próprio trabalho para ir a casa procurar-me em todos os cantos da casa para ver se eu estava ali com alguém. Ele chegou, por exemplo, a estar uma semana sem dormir e cada vez que eu acordava à meia da noite ele estava ou a chorar ou a bater na cabeça. Eu ficava preocupada, ficava assustada, porque realmente não estava a entender o que é que se estava a passar. Era assustador, porque ver o meu filho passar... Porque o meu filho chegou a presenciar muitas discussões agressivas até, e ele chegava a chorar, e vê-lo a passar por aquilo deixava-me bastante preocupada, deixava-me com medo, porque eu não queria que ele, quando crescesse, fizesse a mesma coisa ou viesse a passar pelo mesmo. Lutávamos os dois. E eu, revoltada, atirava bastantes coisas para o chão. Tudo o que me aparecesse na frente, eu atirava contra a parede, contra o chão. Cheguei a partir vários telemóveis com a raiva toda que eu tinha. Como mãe, eu sentia-me inútil. Eu sentia que estava a fazer tudo errado, porque se eu achava que a minha mãe tinha feito o que fez e eu queria ser diferente, ali eu senti que eu estava a ser igual. E foi nessa altura que Deus me fez lembrar da minha sogra, que já era da Igreja Universal. Aí eu liguei para a minha sogra, expliquei o que estava a acontecer, a chorar. Então ela trouxe-nos nesse mesmo dia até à igreja. Quando eu pisei a Igreja Universal, naquele dia tive a certeza de que tudo mudou. Saímos de lá já a falar, nós já não tínhamos sequer uma conversa, mas saímos de lá já a falar. Embora soubesse que as coisas ainda não estavam bem, já não tinha aquela vontade de me separar. Eu sabia que dali para a frente as coisas iriam dar certo. Eu comecei a vir a várias reuniões, assim como me foi indicado, e após participar de várias reuniões, eu comecei a libertar-me, comecei a deixar de fumar, não voltei a consumir, acabei por me afastar desse tipo de amigos que eu achava que eram meus amigos na altura. A minha casa já era totalmente diferente, já sentia que, eu sabia que ainda faltava alguma coisa, mas já era totalmente diferente. Eu já conseguia ter conversas com o João. Após participarmos dessas reuniões, o João também foi liberto e deixou de ouvir as vozes, de ver os vultos, deixou de fumar também. Eu comecei a perceber que aquele vazio que eu sentia era a falta do Espírito Santo. Só que ao longo do tempo eu entendi que para eu receber o Espírito Santo havia coisas dentro de mim que eu tinha que mudar, e uma delas era a mágoa da minha mãe. Então, na altura, eu não entendia como é que aquilo ia sair dentro de mim, mas foi-me ensinado que eu deveria orar por ela, conversar com ela, chegar, ser eu a dar o primeiro passo, a pedir-lhe perdão. E aí, tudo mudou. Eu cheguei, fui ter com a minha mãe, conversei com ela, pedi-lhe perdão, ela também me pediu perdão a mim, e desde aí começámos a falar. Depois de eu já ter largado os vícios, de ter deixado essas coisas todas para trás, eu recebi o Espírito Santo no dia 22 de setembro de 2019. Foi maravilhoso. Naquele dia eu senti que estava ali à frente do altar sozinha e ouvi mesmo Deus a falar comigo. foi maravilhoso. Eu senti mesmo que o meu vazio, pela falta que eu sentia na altura de não ter tido o amor maternal, foi totalmente preenchido. Eu senti-me leve, senti-me em paz, senti uma felicidade enorme, senti-me completa. Eu sou feliz, tenho paz, tenho amor para dar, eu recebo amor, tenho um casamento abençoado, tenho dois filhos e somos muito felizes.
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10: Procurando na igreja, não te encontrei.

0: Volta logo.
1: Belíssimo testemunho, né, pastor Flávio? Bacana, né? Nós estávamos aqui, interagindo aqui, sorrindo. Porque Deus é alegria, Deus é paz, Deus é harmonia. Os testemunhos são belíssimos. Tantas pessoas, elas sofrem, né? Tantas Marias estão nos ouvindo agora. Tantas Elizabetes, tantos Carlos, José, Manuel, que estão desesperados. Mães que estão chorando, mães que estão angustiadas, famílias divididas. E hoje, nós, domingo, nós oramos pela Sagrada Família, fazemos a abertura da reunião, oramos pela água, para consagrar o pão e a água, oramos pela fotografia da família, oramos pelos casais, damos uma palavra para a família. Enfim, tem um momento da palavra, onde nós falamos da salvação. Depois tem aquela busca maravilhosa, onde colocamos toda a nossa força para que as pessoas, elas saiam dali completas, cheias do Espírito Santo, cheias da presença de Deus, que elas possam transbordar essa paz para a família, que talvez quando olhar para ela veja a luz de Deus.
2: E essa é a nossa proposta e a proposta de Deus, que você se torne uma testemunha onde você for. Talvez quem olha para você vê o mal, vê a depressão, vê o semblante caído, vê a tristeza, vê os conflitos, vê tudo aquilo que corresponde ao mal. Mas quando olhar para você, vai ver alegria, vai ver o brilho no seu rosto, vai perguntar o que você fez para você estar agora sorrindo, com um olhar sorrindo. Porque é isso que Deus, Ele faz. Na reunião de concentração que nós temos ao domingo, a concentração de Fé e Milagres, é a reunião completa. Nós oramos pela família e pela saúde. Se você está doente, você vai ser curado. Mas mais importante tudo isso, a paz e a alegria você vai levar para casa.
1: Nós vamos agora, meu amigo, minha amiga, ouvir testemunhos de fé que acontece na Igreja Universal do Reino de Deus. Daqui a pouco voltamos com a programação A Hora do Milagre.
3: Olá, eu sou a Elizabeth. Da primeira vez que eu cheguei no Centro de Ajuda, eu fui a um convite de um grupo, do grupo jovem. Tinha-nos convidado, uma amiga minha participava. E quando eu cheguei lá, eu era uma... Não era problemática de revoltada, mas era problemática no tipo que eu não me achava ninguém, achava-me transparente para as outras pessoas. Mas quando eu cheguei no Centro de Ajuda, encontrei no grupo jovem aquela amizade, aquele convívio. Então comecei a ir cada vez mais e a participar. Depois aí, a minha mãe, entretanto, também tinha problemas espirituais na altura. Ela via vultos, chegava a uma certa hora do dia. Ela começava a falar sozinha e tinha assim, tipo, que se alienava de tudo. Tipo que nem nos via, nem nada, ficava a falar sozinha. Começámos a fazer as correntes de libertação, ao domingo também, buscar o Espírito Santo. Foi aí que depois eu fui-me firmando mais na fé. Depois, passado um tempo, eu fui me envolvendo mais na fé e me libertei. A minha mãe também se libertou, minhas irmãs também, fomos conquistando e depois acabei por mesmo servir a Deus. A dado momento, eu deixei de olhar para o altar. A dado momento, eu deixei de olhar para Jesus. Como eu já não estava a olhar para o altar, eu estava a olhar para as amizades que eu tinha no grupo jovem, eu fui deixando de fazer certas coisas que eu, sem perceber. Deixei de ler a Bíblia, deixei de orar. Quando eu percebi que já não fazia a obra por amor a Deus, quando eu percebi que já não estava ali de corpo e alma, já não estava a dar o meu melhor, passado que acho que um mês ou dois, depois acabei por sair mesmo da igreja. Eu fiquei longe da igreja quase 18 anos. Não tinha vontade de fazer nada. O amor dos meus filhos, meu marido, nada disso me satisfazia e nada disso era assim. Eu sabia que os tinha lá, mas faltava alguma coisa. E aquele buraco foi crescendo, crescendo, crescendo, crescendo. Eu sentia mesmo falta de Deus. Como é que eu voltei? Não foi através de um convite, foi uma vez que eu disse assim, não, eu não aguento mais. Hoje sou mais vigilante, já vigio mesmo, vigio às vezes nas mínimas coisas. Amo demais os meus filhos e o meu marido, mas nem eles me podem dar essa alegria, que é constante, que está cá toda a hora. Vem um problema, eu sei que eu vou ultrapassar, eu sei que Deus vai me dar a força para ultrapassar e sei que tudo eu posso naquele que me fortalece, e Deus é que me fortalece, e Ele agora é o meu Senhor. Então Não há nada que eu não consiga fazer. Eu aconselho às pessoas que têm a fé firme, porque nós sabemos quando a temos. Bem ou mal, eu acho que a gente sempre sabe que a nossa fé já não está bem. A procurarem ajuda, porque às vezes é muito difícil nós conseguirmos por nós. E o pior é o nosso orgulho. A gente não pode deixar que as coisas do dia-a-dia, que a rotina e a correria do dia-a-dia nos afastem de Deus. E temos, é nisso que eu digo que a gente tem que ser vigilantes, porque a gente tem que, à mínima coisa, a gente tem que estar sempre alerta e dizer não. A prioridade tem que ser sempre Deus. Por mais que a gente corra, a prioridade tem que ser Deus.
0: Olá, eu sou a Luísa, chamo Luísa Java. Cheguei ao centro de ajuda a convite de uma amiga. Meu marido tinha um problema de saúde, estava internado. Então, ao convite dela, eu aceitei e cheguei ao centro de ajuda. Tinha problemas de insónia, era ansiosa, depressiva. Cheguei ao centro de ajuda e comecei a ver melhorias. Já conseguia dormir, já não levava tão a peito as coisas. Depois o meu marido saiu do hospital. Passado um tempo ele também acompanhou-me e comecei a ver melhoras nele também. Os médicos diziam que ele ia ser operado, já não foi operado. E a vida começou a andar. Passado um tempo de ele estar no centro de ajuda, eu comecei a ir abaixo. Os maus olhos, já não queria ir mais vezes, só queria ir ao domingo. E a olhar também para o comportamento dos membros, o que foi mal para mim. Eu ouvi a palavra na reunião e já não jejuava. Ao fim de um tempo de eu estar com a minha fé enferma dentro da igreja, apareceu-me um problema de saúde. Um caroço no peito. E aí é que eu despertei. Nesta altura eu parti para o altar. Hoje a minha vida não tem comparação. Tenho paz, tenho alegria, família unida. Estou na fé, não há outro caminho.
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6: Olá, o meu nome é Sandra, sou da Almada. Cheguei no centro de ajuda com a minha vida completamente destruída em todas as áreas, na saúde, vida financeira, vida sentimental, família. Aos poucos comecei a ver alguns resultados, os primeiros deles na saúde, fui curada. Depois comecei a ter estabilidade interior, comecei também a prosperar, consegui alcançar um trabalho que eu ambicionava muito. E que até à altura não tinha conseguido, ganhei alguma estabilidade, fui resolvendo algumas coisas da minha vida. Havia uma área da minha vida que era muito importante para mim, que eu não via resolvida, que era a minha vida sentimental. Mas a dada altura eu conheci alguém e aos poucos fui-me afastando até deixar mesmo de sair da igreja e estive afastada cerca de um ano e tal, quase dois. Durante esse período tive, de facto, o relacionamento com essa pessoa, que eu achava que seria a solução para a minha vida sentimental, mas não foi. Não foi porque, aos poucos, com o decorrer do tempo, eu fui vendo que, em vez de alcançar aquilo que eu tanto ambicionava, que era a minha felicidade, eu sentia-me cada vez mais infeliz, cada vez mais sozinha, cada vez mais deprimida, cada vez menos realizada, ao ponto de achar que a única coisa que me realizava era a minha vida profissional. Digamos que refugiar-me no meu trabalho, abstraía-me da minha família e sentia-me cada vez mais sozinha e mais infeliz, porque não conseguia alcançar aquilo que eu queria, que era realmente a realização da minha vida sentimental. E foi isso que, digamos que, afetou mais a saúde da minha fé. Não fui dando conta que os meus filhos adolescentes estavam a ficar não só mais afastados de Deus, como também mais afastados de mim, a ter amizades que não eram as mais próprias, a enverdar por caminhos que não eram aqueles que nenhuma mãe sonha. E foi esse o ponto, digamos, de fundo de poço em que eu me encontrei. E fez com que eu regressasse de novo,

0: Várias, voltei a casar, casei com um Dom Juan, sim, sou muito feliz. Encontrei aquilo que sempre procurei, uma família estável, unida, feliz, profissionalmente. Vou alcançando os meus objetivos, tenho objetivos cada vez maiores, não, digamos que os objetivos que tinha lá atrás foram superados e tenho outros maiores. E cada degrau há a sua dificuldade, sem ele não faz sentido.
1: Antes de chegar à Igreja Universal, eu era uma jovem frustrada, muito agressiva, triste, principalmente. Eu era triste o dia todo. Eu chorava todas as noites. Eu não conseguia dormir à noite. Não houve uma única noite que eu conseguisse dormir ou de luz apagada ou sozinha. Tinha que dormir sempre luz acesa ou acompanhada. Não conseguia estar em casa sozinha porque eu sentia-me observada. Eu sentia-me observada na rua. Eu via vultos. Eu era completamente perturbada. Além de ser agressiva em casa, eu era capaz de partir coisas, bater com as portas, pronto, completamente frustrada, triste, revoltada, nada para mim dava certo. Foi quando precisamente eu não conseguia ter descanso, porque eu não conseguia dormir e eu não conseguia ver nada desenvolver na minha vida. Em casa era só discussões, porque eu não me dava bem com ninguém. Esse foi o pior momento da minha vida. Primeira coisa que mudou em mim foi que eu tinha muitos pensamentos suicidas, porque como eu não via nada a desenvolver, eu só pensava nisso. Nunca cheguei a tentar, mas pensava 24 horas sobre isso. Para mim era a única solução. Então eu aqui vi uma solução e foi a primeira coisa que mudou em mim foi isso. A seguir eu consegui finalmente dormir, porque eu era capaz de estar acordada até às 5 da manhã sem conseguir dormir. Só quando via o sol a raiar é que eu conseguia dormir, porque tinha luz, porque senão eu não conseguia. Eu não tinha luz na minha vida, por isso eu era uma jovem perturbada. Isso foi o primeiro sinal que eu vi na minha vida. Depois as coisas foram mudando. Em casa as coisas foram mais equilibradas, nós começámos a receber a direção, eu comecei a ter objetivos na escola, a desenvolver e pronto, a vida foi mudando. E até que houve um equilíbrio, nós ficámos estáveis, em casa não houve mais brigas, eu tinha paz, era feliz, tinha objetivos e pronto. Eu depois fiz uma má escolha, que fez com que eu começasse a ser orgulhosa. Fiz uma má escolha na minha vida sentimental, correu mal, eu sabia que estava a correr mal, mas eu não quis dar o braço a torcer, então eu tornei-me orgulhosa. Para além disso, eu sentia-me perseguida, digamos assim, tipo fofocas e assim. E isso fez com que eu ficasse revoltada com as pessoas e decidi-me afastar. Depois que eu me afastei, tudo piorou. Não deu certo o relacionamento, eu voltei a ser uma jovem agressiva, frustrada, voltei a não ter paz, a minha alegria era uma alegria falsa, de aparência, e pronto, e fiquei assim. Porque foi assim, antes de me afastar fisicamente da igreja, eu tinha-me afastado dentro de mim. Eu vinha, mas era como se não viesse. Mas em todo o tempo que essa aliança foi quebrada, todos os dias a minha consciência acusava. Dizia para eu voltar a ser o que era, para fazer o que eu fazia, para voltar a me entregar. E eu, como era orgulhosa, não fazia. Quando eu me afastei, essa acusação ainda foi pior, porque eu tinha consciência do que era certo, eu tinha consciência do que eu tinha que fazer e que eu estava a ir para o caminho errado. Então, todos os dias eu sentia-me acusada. E houve um dia que eu disse: não, para mim chega. Para mim chega porque eu sei da verdade e eu estou a fazer uma coisa contrária àquilo que eu acredito. E foi aí que eu decidi voltar. Foi muito difícil retornar, porque tive que quebrar o meu orgulho, tive que perder a vergonha, porque a verdade é que eu me senti envergonhada, tive que reconhecer os meus erros, mas foi muito bom, porque eu recebi a alegria que eu tinha perdido. A paz que eu tinha perdido eu voltei a receber. Isso é maior que qualquer outra coisa. Por isso, foi uma mais-valia para mim, foi recuperar um tesouro que eu perdi. Estou feliz, estou realizada, estou a conseguir passo a passo a crescer, a conquistar os meus objetivos e principalmente tenho autoconfiança, estou bem com Deus e isso me faz não me ir abaixo,

0: nem muito menos ligar para as coisas que estão à minha volta. Só a minha comunhão com Deus.
1: Pastor Flávio, hoje é o resgate. Nós trabalhamos forte, mas ainda há tempo ainda dessa pessoa que está nos ouvir dizer assim, eu não posso ficar esperando melhorar. Talvez eu estou à beira do abismo. Então, o que, que essa pessoa tem? Ela não pode, vai desperdiçar as oportunidades? Se é por causa de oferta, deixe o cartão de crédito aí em casa, seu porta-moedas. Venha com seus problemas, a gente está aqui para te ajudar. Não vai pagar nada, essa pessoa não tem nada a perder, ela só vai a ganhar.
2: Este dia de resgate, nós estamos até em algumas igrejas a fazer doação de cestas básicas. Por isso, deixe de lado esses preconceitos e esteja conosco hoje, porque esta é a oportunidade que Deus quer para mudar a sua vida. Nós estaremos ali no centro do Machico, na rua Doutor João Abel de Freitas, na grande concentração de Fé e Milagres, às 7 da manhã, às 9 da manhã, às 15 horas e às 18 horas para fazer esse resgate.
1: Nós temos um trabalho especial ali na Camacha, Rua Maria Assunção, número 43, às 15 horas. Estamos aqui no centro do Funchal, na Rua Dom Carlos I, número 11, no centro do Funchal, perto ali dos teleféricos, às 7 da manhã, às 9 da manhã, na concentração de fé da família, a oração forte ao Espírito Santo. Às 18 horas, meu amigo, minha amiga, hoje, 15 horas, vai ter um domingo de libertação. A tarde de libertação, do resgate, nós vamos colocar toda a nossa força mobilizando esse avivamento na sua vida e com certeza o Espírito Santo vai libertar você. Pastor Flávio, para mais informações, as suas considerações finais, essa pessoa deve ligar para onde?
2: Nós temos uma linha de apoio 24 horas por dia e você, amigo e amiga, pode ligar agora. O número é o 218-368-008. Você pode pedir esclarecimentos, pode desabafar, receber oração e já ver o poder de Deus se manifestar na sua vida.
1: Da nossa parte é tudo. Um forte abraço e aguardamos por todos vocês hoje, domingo. Deus abençoe e até lá.
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0: Por vezes, pela extensão da caminhada, perde-se o foco e os sonhos se desfalecem. E a única alternativa, aparentemente, é não seguir. Não se engane. Quem fez a promessa é fiel em cumpri-la. Então, do que você está à espera? Não pare. Siga em frente.
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2: Muito bom dia a todos. Começamos o programa Resultados da Fé. Eu sou o pastor Vitor, da Nossa Universal, aqui de Ribeira Brava. É um prazer imenso ter a sua companhia todos os dias nas nossas programações. Pastor Tiago, muito bom dia.
3: Bom dia, pastor Vitor. Bom dia a todos os nossos ouvintes.
2: Eu deixo à sua disposição o SOS Espiritual, 218-368-008. Aceda a nossa página web, www.igrejauniversal.pt. Acompanhe esta linda faixa musical e em seguida eu retorno com todos.